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0: Agora é lei. Estão em vigor novas regras para o frete dos caminhoneiros.
1: A lei trata do pagamento mínimo pelo transporte e medidas de fiscalização e punição em caso de não cumprimento.
2: A nova lei consolida regras para o transporte rodoviário de cargas no país e estabelece o pagamento do piso mínimo do frete a motoristas, com metodologia de cálculo pela Agência Nacional de Transportes Terrestres, a ANTT. Guilherme Boulos, ministro da Secretaria-Geral da Presidência, falou sobre a medida.
3: O piso do frete é o valor mínimo que um caminhoneiro, sobretudo um caminhoneiro autônomo, que trabalha para levar mercadorias e abastecer o povo brasileiro nos quatro cantos, é um valor mínimo que ele tem que receber por frete, por viagem que ele faz, por entrega que ele faz.
2: A lei estabelece ainda prazo de até 30 dias úteis para o pagamento do frete, além da atualização da tabela a cada 6 meses. Também estão previstas punições mais duras para empresas que contratarem fretes abaixo do piso mínimo, com multas que podem chegar a R$1 milhão. E para que seja cumprido o piso, o texto determina a obrigatoriedade da apresentação do Código Identificador da Operação de Transporte, CIOT, antes do caminhão iniciar a viagem, o que também impacta na fiscalização, como explica o ministro dos Transportes, George Santoro.
4: O CIOT também é um mecanismo de combate ao comércio ilegal de mercadorias, ao comércio feito sem nota fiscal. Ele vincula todo o transporte de mercadorias aos documentos eletrônicos fiscais.
2: Originalmente publicado como medida provisória, o texto passou por uma série de mudanças no Congresso Nacional, sendo aprovado no Senado em julho deste ano. Com a sanção, o texto vira uma regra permanente. Reportagem Gabriela Noronha.
0: O desempenho de mais de 30 milhões de estudantes brasileiros passou por uma nova avaliação de aprendizagem.
1: Foram divulgados hoje os dados mais recentes do IDEB, o Índice de Desenvolvimento da Educação Básica, e também as médias em português e matemática do SAEB, o Sistema de Avaliação da Educação Básica.
0: Os índices consideram os anos iniciais e finais do ensino fundamental e também do ensino médio na rede pública e privada.
1: O resultado foi anunciado pelo Ministério da Educação. Confira os detalhes na reportagem de Jéssica Gonçalves.
5: Para calcular o IDEB, que é o Índice de Desenvolvimento da Educação Básica, o MEC utiliza as taxas de aprovação coletadas pelo Censo Escolar, junto com o desempenho dos estudantes em língua portuguesa e matemática no SAEB, o Sistema de Avaliação da Educação Básica. O IDEB permite acompanhar o desenvolvimento da educação básica brasileira. O cálculo é feito por meio de uma escala, que vai de 0 a 10. O índice dos anos iniciais do ensino fundamental passou de 6 em 2023 para 6,3 em 2025. Na rede pública, a pontuação foi de 5,7 para 6,1 em 2 anos. Para os anos finais do ensino fundamental, o IDEB nacional subiu de 5 para 5,3. Na rede pública, o indicador alcançou pontuação 5 contra 4,7 em 2023. No ensino médio, o IDEB passou de 4,3 para 4,5. Os dados indicam a evolução da aprendizagem e a estrutura da rede de ensino, que atende mais de 30 milhões de estudantes em todo o território nacional. Para o ministro da Educação, Leonardo Barchini, os resultados apontam qual deve ser a prioridade daqui para frente.
6: Toda a estratégia do Ministério da Educação, que é demanda do Plano Nacional de Educação aprovado em abril deste ano, é que a gente tenha um foco especial na aprendizagem.
5: Já o SAEB, o Sistema de Avaliação da Educação Básica, é aplicado a cada 2 anos para medir o desempenho de estudantes da educação básica por meio de testes e questionários. Em uma escala que vai de 0 a 500, no 5º ano do ensino fundamental, a nota em português passou de 207 para 215 pontos. Em matemática, de 218 para 227. Já no 3º ano do ensino médio, em português, o resultado foi de 269 para 272. Em matemática, de 263 para 268. Em 2025, foram avaliados quase 6 milhões de alunos em mais de 70 mil escolas. Reportagem Jéssica Gonçalves.
0: Estudantes que participam do processo seletivo do ProUni, o programa Universidade para Todos, podem conferir o resultado da segunda chamada.
1: O prazo para os pré-selecionados com

0: e professores da rede pública de ensino. As obras são renovadas a cada 4 anos.
1: Confira na reportagem de Luciana Colares de Holanda.
2: Professores e especialistas de todo o país podem participar da escolha dos livros que vão para as salas de aula da rede pública de ensino. Estão abertas as inscrições para o banco de avaliadores do Programa Nacional do Livro e do Material Didático, o PNLD. Os selecionados vão avaliar as obras inscritas nos editais do PNLD Atos Finais, voltado às obras didáticas, e do PNLD Literário Equidade, destinado às obras literárias. Nessa etapa da seleção, terão prioridade professores de língua portuguesa, matemática, história, geografia, ciências, arte, educação física e língua estrangeira, pedagogos e profissionais formados em letras, com foco em literatura e formação de leitores, também terão preferência. De acordo com Anita Stefani, diretora de apoio à gestão educacional da Secretaria de Educação Básica do MEC, hoje são cerca de 20 mil profissionais cadastrados. O banco é atualizado constantemente e os avaliadores são capacitados para atuar na avaliação das obras.
3: Essa capacitação busca garantir que todos os participantes utilizem os mesmos referenciais durante a análise e utilizem, né, de uma forma correta as fichas de avaliação, contribuindo para a qualidade técnica.
2: A participação no banco de avaliadores do PNLD é voluntária e gratuita. E a diretora de apoio à gestão educacional, Anita Stefani, explica que os profissionais selecionados no processo de avaliação pedagógica têm acesso a diferentes oportunidades de aprimoramento e reconhecimento.
3: Ao avaliarem as obras, eles estão também se formando como analistas de materiais didáticos e críticos em conteúdos, seja para a elaboração de materiais para os seus estudantes, quanto para a aplicação dessas obras didáticas na sala de aula.
2: Para se inscrever, basta acessar a página da plataforma de avaliação pedagógica do PNLD no endereço pnld-avaliação.mec.gov.br e preencher as informações de perfil profissional. É preciso ter diploma de licenciatura plena ou de magistério reconhecido pelo Ministério da Educação e concluir um curso obrigatório disponível na própria plataforma. Reportagem Luciana Colares de Holanda.
0: E atenção para os prazos do Exame Nacional de Desempenho de Estudantes, o ENAD 2026.
1: Os inscritos para os cursos de bacharelado e tecnologia que tiveram o pedido de atendimento especializado negado podem recorrer da decisão até sexta-feira, dia 7 de agosto.
0: O recurso deve ser enviado pelo sistema ENAD, com a documentação que comprove a necessidade de atendimento, conforme as regras do edital. O resultado da análise será divulgado em 14 de agosto.
1: Um atendimento especializado é destinado aos participantes que necessitam de recursos específicos para realizar o exame.
0: As provas do ENAD 2026 para os cursos de bacharelado e tecnologia serão aplicadas no dia 29 de novembro.
1: O Serviço Geológico do Brasil faz o monitoramento das bacias hidrográficas brasileiras. Isso quer dizer que ele monitora a subida e descida dos principais rios do país.
0: O trabalho ajuda na agricultura, previne situações trágicas relacionadas a enchentes e orienta prefeituras em situações de seca, por exemplo.
1: Este ano, o Serviço Geológico do Brasil também faz parte do grupo de órgãos federais que está atuando no painel do El Niño e vem acompanhando e divulgando boletins sobre os impactos do fenômeno climático.
0: Sobre tudo isso, nós conversamos mais cedo com a chefe do Departamento de Hidrologia do SGB, Andréa Germano. Acompanhe. Doutora Andréa, bem-vinda à Voz do Brasil. É um prazer ter a senhora conosco aqui. Vamos falar então de El Niño, né? O Serviço Geológico do Brasil divulgou algumas previsões para as principais bacias hidrográficas do país para os próximos 3 meses. E aí eu queria começar então falando por região, começando aí pela região norte e, né, Amazônia. Os principais rios, pelo que eu já dei uma olhadinha, ainda estão nos níveis normais, mas já em situação de vazante. O que a gente pode esperar para os próximos 3 meses?
4: Muito obrigada.

0: Obrigada pelo espaço. O Serviço Geológico do Brasil agradece. O Serviço Geológico do Brasil é uma empresa ligada ao Ministério de Minas e Energia. E realmente a gente faz esse acompanhamento dos rios, o monitoramento dos rios, há 57 anos. Cobertura de toda a rede hidrometeorológica nacional e monitoramento de níveis de rios e volume de chuvas. A região norte, hoje está nesse período, como você falou, já de vazante, né? No, na sua normalidade, em todos os rios, na sua normalidade. E assim, o que preocupa é esse atraso do início das chuvas. Isso pode prejudicar aí a vazante, no caso, não ser mais crítica, né? Então, assim, esse atraso do período de chuvas realmente é hoje a nossa preocupação, mas por enquanto na sua normalidade. A gente faz simulações, né, para caso não chova, caso chova, então a gente vai tendo esse acompanhamento diariamente num cenário de 3 meses para poder também ter providências, a Defesa Civil tomar providências logísticas para as ações do norte.
1: Quer dizer assim, se a gente já está com os rios em vazante e as chuvas atrasaram, a gente pode ter uma baixa mais acentuada, é isso?
0: Exatamente, essa grande preocupação.
2: E no Nordeste há um alerta sobre os níveis dos reservatórios, né?
0: Exatamente. O SGB, ele acompanha junto com a Agência Nacional de Águas os reservatórios, né, através do sistema de acompanhamento dos reservatórios do Nordeste, também dos 9 estados do Nordeste, também em Minas Gerais, mas a situação hoje, 5 de agosto, é de normalidade também, 50%, 51% da sua capacidade, né? Então a gente está mantendo esse percentual desde abril. Então ainda não é uma preocupação a região Nordeste.
1: Muito bem, então vamos falar agora de Sul, onde o El Niño talvez seja a região onde talvez a gente já esteja sentindo essa questão do El Niño de maneira mais intensa, né, mais acentuada. Já há problemas de cheias e transbordamentos. Como é que deve ser o próximo trimestre por lá, onde o alerta é maior?
0: E como você falou, né, a previsão de chuvas acima da média do El Niño pode levar muitos os rios, já materializado agora no mês de julho, tivemos muitas inundações. Para você ter uma ideia, mês de julho no sul, na região do Rio Grande do Sul, em média chover 130 milímetros, a gente teve localidades com 430 milímetros, provocando então grandes impactos aí de inundação. E a preocupação geralmente é essa, de o solo já está muito úmido e ainda esse aumento das chuvas na região sul poder causar mais impactos de inundações na região sul.
2: Agora, no Cerrado e Pantanal, André, onde já costumamos ter seca nesse período, o que esperar para as bacias desses biomas?
0: Então, no Cerrado, na região sudeste, em termos de chuva, os modelos meteorológicos, que é nosso serviço geológico, a gente não trabalha com meteorologia, né? A gente usa a meteorologia para poder explicar a hidrologia. Mas os modelos de meteorologia estão muito discrepantes, vamos dizer assim. O que a gente entende agora nesse momento, não dá para falar do cenário de chuva, mas nesse momento que realmente as temperaturas já estão muito elevadas, aí sim a preocupação é mais para a questão de incêndios florestais. Então, monitoramento de rios, ainda estamos na normalidade para
1: tudo indicando ainda que Cerrado e Pantanal, em termos de águas, devem ficar ainda dentro da normalidade.
0: Estamos já desde 2020, assim, com uma tendência de depreciação da capacidade dos rios na região do Pantanal, principalmente. Então, assim, na normalidade, já não digo que já, a gente já não vai, vem vivendo muito tempo isso. Então, mas não vai ser mais crítico ou menos crítico este ano especificamente.
1: Quando a gente fala, então, de mudanças climáticas, é disso que a gente fala, né? A gente vai observando uma mudança no comportamento natural, no comportamento da natureza ao longo do tempo, né? Não é só no trimestre, não é só no ano. Perfeito. Como a senhora disse, já vem perfeito, desde 2020.
0: Perfeito,
1: né?
0: A gente não tem mais um Pantanal, uma região alagada há muitos anos. Então, isso realmente é um mudanças climáticas, não só o efeito de El Niño também, né? Então, sendo uma mudança climática que a gente vem evidenciando, principalmente nessa região.
2: Agora, doutora Andréia, como é que funciona esse monitoramento do Serviço Geológico do Brasil? Conta para o nosso ouvinte um pouco mais sobre como é esse trabalho.
0: o Serviço Geológico é o grande parceiro no campo e no escritório para fazer esse monitoramento, né? Além desse trabalho contínuo de monitoramento, de saber essas séries hidrológicas de longo período que nós monitoramos, a gente tem um serviço de, desde a década de 80, daí de realizar previsões hidrológicas, não só o momento atual, mas essas previsões hidrológicas, né, futuras. Começamos aí com bacias como Pantanal, Amazonas e o Rio Doce, que são bacias mais lentas, mas depois dos booms, dos desastres, como a gente chama aí nos anos de 2011, 2012, 2013, a gente começou a fazer sistemas de previsão hidrológica em bacias mais rápidas e também com o advento também de todo um monitoramento automático muito mais especializado, né? Então, assim, o que a gente faz? Além desse monitoramento do campo, a gente no escritório recebe essas informações automáticas que vêm pelos satélites, né? Então, de hora em hora a gente está recebendo o nível dos rios, a quantidade de chuva, e rodamos modelos matemáticos, hidráulicos, hidrológicos, para fazer essas previsões. Aí você vai me dizer, ah, então a gente consegue saber com muita antecedência se vai inundar? Depende da região hidrográfica, depende da resposta da bacia hidrográfica. Então, sim, há localidades que a gente consegue fazer essa previsão com 75 dias de antecedência, mas outras localidades em bacias mais de alta declividade, com uma menor área de drenagem, com até 4 horas de antecedência. Mas o que permite, no caso de inundações, retirar as famílias, então, sim, permite, a gente salva vidas com esse monitoramento e com esse sistema de previsão hidrológica.
2: Muito bem, nós conversamos com Andréa Germano, chefe do Departamento de Hidrologia do Serviço Geológico do Brasil. Muito obrigado por sua entrevista aqui à Voz do Brasil.
0: Muito obrigada a vocês. Até logo. Tchau, tchau.
3: Segurança no abastecimento de água passa também pela recuperação do meio ambiente.
2: Está aberta uma chamada pública para apoiar projetos de restauração ecológica e soluções voltadas à proteção de mananciais que abastecem grandes centros urbanos.
3: A chamada foi feita pelo Banco Nacional de Desenvolvimento Econômico e Social e deverá prever investimentos de 15 milhões e 20 milhões de reais com prazo de execução de até 48 meses.
2: As ações devem ter foco em restauração ecológica e em soluções baseadas na natureza, para combater a escassez de água nas regiões metropolitanas, como explica o superintendente da área de meio ambiente do BNDES, Nabil Kadri.
4: As propostas enviadas devem incluir ações de restauração ecológico-produtiva utilizando vegetação nativa em áreas estratégicas para proteção dos recursos hídricos, incluindo nascentes, margens de rios e outras áreas relevantes para a conservação dos mananciais.
3: Os projetos deverão contemplar regiões do Distrito Federal e entorno, São Paulo, Rio de Janeiro, Ceará, Mato Grosso, Rondônia e Acre.
2: Mariana Dias Vilas Boas, pesquisadora do Serviço Geológico do Brasil, fala sobre a importância da recuperação e preservação de mananciais que abastecem grandes cidades.
5: Com a ampliação da vegetação, a gente vai ter uma maior taxa de infiltração, esses aquíferos vão ter mais água. Vai chegar mais água também nos rios através desses afloramentos das nascentes. Então, os projetos de recuperação, eles são projetos importantíssimos e têm uma relação direta com a segurança hídrica nas grandes cidades. E reduzo consequências de inundação, eu aumento a recarga dos aquíferos.
3: A chamada pública está aberta até o dia 9 de setembro e pode ser consultada no site do BNDES.
2: O Brasil assumiu a presidência pro tempore da Aliança para a Segurança, a Justiça e o Desenvolvimento.
3: A entidade reúne países da América Latina e Caribe.
2: Na reunião de cúpula em Brasília, o Banco Interamericano de Desenvolvimento anunciou $4 bilhões para as ações integradas de combate ao crime organizado na região.
6: A América Latina concentra 8% da população mundial e é responsável por um terço dos homicídios ocorridos no mundo, de acordo com dados da Polícia Internacional. Esses números levaram à criação da Aliança para a Segurança, a Justiça e o Desenvolvimento, composta por 23 países e 14 instituições, como a Interpol. Um encontro em Brasília discute estratégias de prevenção e combate ao crime organizado na América Latina e Caribe. No primeiro ano de atuação da Aliança no combate ao crime organizado, foram destinados US$1,4 bilhão, o que corresponde a 60% dos recursos previstos para os três primeiros anos da iniciativa. A alta demanda dos países membros levou o Banco Interamericano a reavaliar os recursos destinados ao programa, elevando o montante para US$4 bilhões. O ministro da Justiça do Brasil, Wellington Lima Silva, fala sobre a importância da aliança.
7: Nós estamos absolutamente convencidos da necessidade de intensificar essa interlocução com organismos multilaterais, estabelecer tantas quantas sejam as tratativas, as interlocuções necessárias para aperfeiçoar e aprimorar essa estratégia.
6: Um protocolo também foi assinado para o repasse de R$5 bilhões ao Brasil, que assumiu a presidência pro tempore da aliança pelos próximos 12 meses. Reportagem Cleide Lopes.
3: O Comitê de Política Monetária, o Copom, reduziu a taxa Selic, que é a taxa básica de juros da economia, de 14,25% para 14% ao ano.
2: Em comunicado divulgado hoje, o Copom afirmou que o cenário internacional ainda exige cautela por causa das incertezas sobre os conflitos no Oriente Médio.
3: A taxa Selic influencia outras taxas de juros no país, como as taxas de empréstimos, financiamentos e aplicações financeiras.
2: Essas foram as notícias do governo federal.
3: Uma realização da Secretaria de Comunicação Social da Presidência da República.
2: Com produção da empresa Brasil de Comunicação.
3: Fique agora com o Minuto do TCU. Em seguida, as notícias do Poder Judiciário e do Congresso Nacional. Boa noite.
2: Boa noite e até amanhã.
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11: Supremo Tribunal Federal começa a julgar se proibição a jogos de azar é compatível com a Constituição de 1988.
12: Presidente Lula sanciona projeto de lei que regulamenta relevância para admissão do recurso especial no STJ.
11: Acordo firmado entre Tribunal Superior Eleitoral e Advocacia Geral da União prevê boas práticas sobre o uso da inteligência artificial nas eleições deste ano.
12: Boa noite, eu sou Marcela Luiza.
11: E eu sou Walter Lima.
12: O plenário do Supremo Tribunal Federal começou a analisar na sessão de hoje se a proibição a jogos de azar é compatível com a Constituição. Após as sustentações orais, o relator do caso, o ministro Luiz Fux, começou a votar.
11: Desde 1941, a lei de contravenções penais proíbe a organização e exploração de jogos de azar, punindo os infratores com prisão simples, multa e outras penalidades previstas em lei. Isso inclui o jogo do bicho e as máquinas caça-níqueis.
12: Os ministros analisam se essa proibição, criada há mais de 80 anos, ainda é compatível com a Constituição Federal de 1988, ou se ela ficou ultrapassada.
11: Na prática, o Supremo vai decidir se a exploração de jogos de azar deve continuar proibida e punida pela legislação penal brasileira ou se essa proibição é incompatível com a Constituição.
12: A decisão, porém, não tratará da regulamentação de cassinos ou da exploração comercial dos jogos, temas que devem ser abordados em outras ações que tramitam na corte.
11: O julgamento vai continuar na sessão plenária de amanhã.
12: O presidente da República, Luiz Inácio Lula da Silva, sancionou o projeto de lei que regulamenta a relevância para a admissão do recurso especial no Superior Tribunal de Justiça.
11: O projeto foi convertido na Lei 15.484 de 2026. Fátima Uchoa.
13: Com a relevância, segundo o presidente do STJ, ministro Herman Benjamin, o tribunal poderá concentrar esforços nos recursos que tratam de temas com maior impacto para a sociedade.
14: Não é de uma lei para atender interesses do Superior Tribunal de Justiça, mas da celeridade, da qualidade e da efetividade da prestação jurisdicional.
13: A nova lei deve tornar a prestação jurisdicional mais eficiente e permitir que o STJ concentre a atuação em casos com maior impacto jurídico, econômico, político ou social, que sejam importantes para uniformizar a interpretação da legislação federal, sem limitar o acesso dos brasileiros à justiça.
12: Tribunal Superior Eleitoral e a Advocacia Geral da União assinam um acordo de boas práticas sobre uso da inteligência artificial nas eleições 2026.
11: O principal produto da parceria é o lançamento de um guia de boas práticas sobre o uso de IA no processo eleitoral. Fábio Ruas.
15: O documento vai servir como um manual de conduta com diretrizes técnicas detalhadas para partidos, candidatos, plataformas digitais, órgãos públicos e para a sociedade civil. O acordo ainda prevê a realização de cursos, seminários, workshops e eventos relacionados ao uso da inteligência artificial nas eleições, entre outras medidas.
12: Tribunal Superior do Trabalho mantém entendimento sobre desconto de dias parados em greves de longa duração.
11: Com a decisão, empresas vão poder descontar metade dos dias e trabalhadores vão ter de compensar a outra metade. Marla Lacerda.
16: A sessão de dissídios coletivos do TST autorizou duas empresas de Indaiatuba, no interior de São Paulo, a descontar metade dos 36 dias da greve realizada pelos empregados. Nessas situações, a Justiça do Trabalho admite, como regra adotada pela jurisprudência da Corte, a compensação da outra metade dos dias de paralisação. Esse entendimento, ele busca equilibrar o direito de greve com os efeitos da suspensão do contrato de trabalho durante o movimento. Para os ministros, o desconto integral dos dias parados pode gerar prejuízos econômicos excessivos aos trabalhadores.
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12: Uma boa noite.
11: E até amanhã.

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1: Eu sou Paula Groba.
2: E eu sou Humberto Pinheiro.
1: E estes são os destaques de hoje do Jornal do Senado, que começa agora.
2: Senado pode tornar hediondos e inafiançáveis crimes de pedofilia.
1: Pessoas com deficiência poderão ser consideradas idosas aos 50 anos.
2: Fim da aposentadoria compulsória como punição avança no CNJ e no Senado.
1: Boa noite.
2: Boa noite.
1: Crimes sexuais contra crianças e adolescentes podem passar a receber a punição mais rigorosa prevista na legislação brasileira.
2: O plenário do Senado pode votar o projeto que torna hediondos e inafiançáveis os crimes de pedofilia e outras violências sexuais contra crianças, adolescentes e pessoas vulneráveis. A reportagem é de Bruno Lourenço.
3: Projeto de lei aprovado na Comissão de Constituição e Justiça inclui no rol dos crimes hediondos condutas como a corrupção de menores, a satisfação de lascívia, caracterizada pela prática de atos libidinosos na presença de criança ou adolescente, a divulgação de cena de estupro de vulnerável e o compartilhamento de pornografia. A matéria também classifica como hediondos os crimes previstos no Estatuto da Criança e do Adolescente ligados ao tráfico internacional de crianças e à pornografia infantil, como defendeu a relatora, senadora Elisiane Gama, do Maranhão.
4: Nosso relatório é pela aprovação do projeto de lei com a redação corrupção de menores, satisfação de lascívia mediante presença de criança ou adolescente, favorecimento da prostituição ou de outra forma de exploração sexual de crianças e adolescentes ou de vulnerável, divulgação de cena de estupro ou de cena de estupro de vulnerável, de cena de sexo ou de pornografia.
3: O senador Everton do PDT do Maranhão apresentou proposta semelhante e pediu que as duas matérias sejam analisadas em conjunto pelo plenário.
5: Em que eu propus o aumento da pena dos crimes cometidos contra a dignidade sexual quando praticados na presença física ou virtual de crianças, adolescentes e também cônjuge, companheiro ou parente de vítima, consanguíneo ou afim, em linha reta ou colateral até o quarto grau.
3: A CCJ aprovou um pedido de urgência para votação no plenário.
1: E a Comissão de Relações Exteriores iniciou as discussões sobre as barreiras da União Europeia à carne brasileira.
2: O grupo de trabalho que trata do acordo do bloco europeu com o Mercosul ouviu integrantes do governo e do setor privado. Repórter Pedro Pincer.
6: A partir de 3 de setembro, passam a valer novas regras da União Europeia sobre o uso de antimicrobianos na produção animal. O bloco exige que o Brasil consiga comprovar que a carne exportada não foi produzida a partir de animais submetidos ao uso de antimicrobianos proibidos pelas autoridades europeias. De acordo com o presidente da comissão, senador Nelsinho Trade, do PSD de Mato Grosso do Sul, é preciso ouvir os setores que podem ser afetados pelas normas e buscar soluções em conjunto com o governo e a iniciativa privada.
7: Setores que, porventura, venham a se sentir prejudicados, nos acionam, que nós iremos promover debates dessa natureza.
6: O chefe da missão do Brasil junto à União Europeia, embaixador Pedro Miguel da Costa e Silva, afirmou que o país terá de comprovar, por meio de auditorias, que consegue separar os produtos destinados ao mercado europeu e garantir que eles atendam às exigências do bloco. Representantes do setor privado afirmaram que o Brasil já dispõe da tecnologia necessária para fazer esse controle.
1: Aguarda votação no plenário um projeto que reduz para 50 anos a idade em que uma pessoa com deficiência seja considerada idosa.
2: O impacto do envelhecimento é maior para esse grupo de pessoas consideradas vulneráveis. Segundo a Organização Mundial da Saúde, pessoas com deficiência apresentam maior risco de desenvolver doenças crônicas, pior estado de saúde e, em alguns casos, podem morrer até 20 anos antes da população sem deficiência. Repórter Patrícia Oliveira.
8: O projeto que considera idosa uma pessoa com deficiência já a partir dos 50 anos, estende para esses indivíduos os mesmos direitos e a proteção garantidos às pessoas da terceira idade. A condição de idoso deverá ser definida por avaliação individual, médica, psicológica e social. Como destacou o relator do projeto na Comissão de Assuntos Sociais, senador Flávio Arnes, do PSB do Paraná.
9: Conforme a deficiência, podemos observar reduções na expectativa de vida que variam até algumas décadas para baixo. Se compararmos com a média da população, estamos longe de um patamar de igualdade.
8: Para o senador Paulo Paim, do PT do Rio Grande do Sul, relator na Comissão de Direitos Humanos, a proposta viabiliza a aplicação de conceitos de envelhecimento ativo específicos para pessoas com deficiência,
10: minimizando os possíveis impactos negativos do avanço da idade em um grupo social especialmente vulnerável.
8: O projeto que altera o Estatuto do Idoso já foi aprovado também na Câmara dos Deputados e está pronto para votação no plenário do Senado.
1: E a aposentadoria compulsória de magistrados pode deixar de ser uma punição prevista na Constituição, depois de o Conselho Nacional de Justiça oficializar o fim dessa penalidade no âmbito administrativo. O Senado pode analisar uma proposta que muda a Constituição sobre o mesmo tema.
2: A relatora, senadora Elisiane Gama, do Maranhão, afirmou que a decisão corrige uma distorção histórica. Repórter Pedro Pincer.
6: O Conselho Nacional de Justiça aprovou por unanimidade a proposta de resolução que acaba com a aposentadoria compulsória como a sanção disciplinar mais grave a juízes. A resolução aprovada segue entendimento da primeira turma do Supremo Tribunal Federal e também prevê a possibilidade da demissão como uma das hipóteses de punição. E o plenário do Senado pode votar uma proposta de emenda à Constituição que prevê o fim da aposentadoria compulsória como punição aos magistrados, promotores e procuradores e militares. De autoria do então senador Flávio Dino, atualmente ministro do Supremo Tribunal Federal, o texto foi aprovado pela Comissão de Constituição e Justiça em abril. A relatora, senadora Elisiane Gama, do Maranhão, afirmou que a decisão corrige uma distorção histórica.
11: É inadmissível o que a gente viveu ao longo da história do Brasil com esse tipo de prêmio para quem comete um crime, de que nós não podemos permitir castas de servidores públicos com privilégios.
6: Pelas novas regras, nos casos mais graves, o magistrado poderá ser colocado em disponibilidade com proposta de perda do cargo. Nessa hipótese, será imediatamente afastado das funções e passará a receber remuneração proporcional ao tempo de contribuição até a decisão definitiva do STF sobre a eventual perda do cargo.
1: Você sabia que nas eleições, os votos em branco e nulos não são transferidos para nenhum candidato e não podem cancelar uma eleição?
2: Na prática, quem escolhe uma dessas opções deixa a decisão para os demais eleitores. Conheça mais sobre esses dois tipos de votos com a repórter Marcela Cunha.
12: Voto em branco vai para quem está na frente? E uma maioria de votos nulos pode cancelar a eleição? A resposta para as duas perguntas é não. Para votar em branco, o eleitor aperta a tecla branco e confirma. O voto nulo acontece quando é digitado um número que não corresponde a nenhum candidato ou partido. Nos dois casos, o voto é excluído da contagem que define o resultado. Não é transferido, não beneficia nenhum candidato e não é somado ao vencedor. O consultor legislativo do Senado, Gilberto Guerzoni, explica como essas duas situações aparecem na urna.
13: Mas a gente já viu que reduziu bastante o número de votos em branco, né, já que a urna eletrônica abre uma tela, o eleitor tem que fazer alguma coisa de forma ativa ali, né? Ou ele propositalmente coloca um voto inexistente e confirma, o que leva à anulação do voto, ou ele tem que apertar a tecla de voto em branco.
12: Além de expressar uma decisão consciente, o voto nulo também pode ser resultado de um erro na digitação. Em 2026, serão 6 votos para deputado federal, deputado estadual ou distrital, 2 senadores, governador e presidente da República. Por isso, a recomendação da Justiça Eleitoral é levar uma colinha de papel.
1: E ao participar da abertura da exposição O Caminho do Voto, promovida pelo Tribunal Superior Eleitoral, o presidente do Senado, Davi Alcolumbre, afirmou que o processo eleitoral brasileiro está entre os mais confiáveis do mundo. Ele também elogiou a decisão do presidente do TSE, ministro Nunes Marques, de levar a mostra ao Congresso Nacional.
2: A exposição, aberta à visitação no anexo 1 do Senado, apresenta as etapas do sistema eletrônico de votação, do desenvolvimento das urnas à totalização dos votos e integra a programação da Semana Nacional do Sistema Eletrônico de Votação.
14: As pessoas que visitarem a exposição sairão daqui conhecendo melhor o percurso do seu voto e o papel que ele desempenha na construção do nosso país. Um Brasil comprometido com a democracia, com as eleições livres e diretas, com a alternância de poder e com a transparência no processo eleitoral.
2: Edição de Paula Groba e trabalhos técnicos de João Lira, o Jornal do Senado fica por aqui. Acompanhe agora as notícias da Câmara dos Deputados. Boa noite.
1: Boa noite e até amanhã.
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16: Câmara reforça a indenização por dano moral à vítima de violência doméstica.
17: Proposta facilita acesso de motoristas a postos de combustível nas estradas.
16: Projeto busca garantir saúde ginecológica de meninas a partir dos 10 anos.
18: Boa noite. Os deputados analisam proposta que visa assegurar a saúde ginecológica de meninas a partir dos 10 anos de idade no SUS. O projeto está em regime de urgência e pode ser incluído na pauta de votações do plenário a qualquer momento, como informa o repórter Antônio Vital.
19: Está pronto para ser votado no plenário da Câmara, projeto que torna a regra a primeira consulta ginecológica das meninas a partir de 10 anos de idade no SUS, o Sistema Único de Saúde. O projeto foi apresentado pelas deputadas Adriana Ventura, do Novo de São Paulo, e Grace Elias, do PL de Minas Gerais, com o objetivo de permitir que as meninas e suas famílias recebam orientações preventivas e adequadas sobre temas como vacinação contra o HPV, cuidados de higiene íntima, preparação emocional para a primeira menstruação e informações sobre métodos contraceptivos. A vacina contra o HPV é recomendada a partir dos 9 anos de idade. A proposta obriga o Ministério da Saúde a elaborar um protocolo para o atendimento ginecológico dessa faixa etária. As meninas deverão ser encaminhadas à primeira consulta quando houver sinais de proximidade da menarca, como é chamada a primeira menstruação. Além disso, determina que as secretarias estaduais e municipais de saúde providenciem a formação contínua dos profissionais da área, especialmente ginecologistas, para que estejam preparados para atender as meninas. O texto também estabelece que a consulta será acompanhada por um responsável e, quando necessário, uma equipe multidisciplinar, que poderá incluir psicólogos e enfermeiros. De acordo com a deputada Adriana Ventura, uma das autoras da proposta, o objetivo é reduzir a incidência de gravidez precoce na adolescência, evitar doenças sexualmente transmissíveis e contribuir para a prática de hábitos saudáveis.
20: Tanto a vacinação como a HPV, que é recomendada a partir dos 9 anos, cuidado de higiene íntima, preparação emocional para essa fase da primeira menstruação e demais, bem como informação sobre métodos contraceptivos. Isso é importante para prevenir gravidez precoce e outras complicações de saúde. Ele é muito simples, mas a gente acredita que ele pode provocar mudanças profundas na orientação das meninas brasileiras.
19: O projeto que torna regra, a primeira consulta ginecológica das meninas a partir de 10 anos de idade no SUS ganhou o regime de urgência e pode ser votada a qualquer momento no plenário da Câmara, sem passar pela análise das comissões permanentes da Casa. Da Rádio Câmara, de Brasília, Antônio Vital.
15: Educação.
16: Jorge Sola, do PT da Bahia, defende projeto de sua autoria que regulamenta as escolas de saúde pública do SUS. A matéria já aprovada na Câmara e em tramitação no Senado reconhece instituições estaduais e municipais que formam profissionais, organizam estágios e apoiam residências.
21: Essa rede de escolas de saúde pública precisa e merece o seu reconhecimento, a sua regulamentação, para que dê, primeiro, mais visibilidade, mais estabilidade e maior capacidade de ampliar o orçamento destinado à formação de recursos humanos, ampliar o empoderamento dessas escolas para o ordenamento das práticas e dos estágios. Muitas vezes você tem a necessidade de organizar as vagas dos hospitais públicos, nos hospitais da rede do SUS para a formação profissional e até, né, definir políticas públicas que visem estimular a formação de profissionais que ainda temos uma carência.
18: Jorge Sola assinala ainda que as escolas têm papel central na organização dos processos seletivos para residências médicas e na formação de especialistas em áreas com carência no país. Para ele, a falta de um marco legal e de uma estrutura de articulação nacional Federal limita o potencial das instituições.
16: Professora Luciane Cavalcante, do PSOL de São Paulo, é autora do projeto que isenta do imposto de renda professores e demais profissionais da educação básica e superior. Ela explica que a medida busca valorizar a categoria e ampliar os investimentos na educação.
18: A deputada afirma que o Brasil investe pouco em educação, paga baixos salários aos docentes e que muitos municípios não cumprem o piso nacional do magistério. Professora Luciane Cavalcante argumenta ainda que, assim como outros setores recebem incentivos fiscais, os profissionais da educação devem ser priorizados.
0: Esse projeto, ele visa colocar no centro do orçamento público e do financiamento das políticas públicas os profissionais da educação. Quase 30% de todo o rendimento dos profissionais da educação ficam retidos na fonte com pagamento do imposto de renda. Os profissionais da educação já trabalham em várias escolas para poder complementar a sua renda. Eles trabalham com alto número de estudantes por turma. Então eles precisam desse investimento.
15: Trabalho.
16: A Câmara aprovou o projeto de lei que limita a jornada máxima de trabalho dos psicólogos a 30 horas semanais, sem redução do salário. A repórter Maria Neves traz mais informações sobre o texto que já foi encaminhado para análise dos senadores.
4: Uma das autoras do projeto, a deputada Érica Cocai, do PT do Distrito Federal, explica que atualmente a lei que regulamenta a atuação dos psicólogos não prevê limite de jornada de trabalho. Com isso, eles ficam submetidos a 44 horas semanais. De acordo com a deputada, a categoria é a única entre os profissionais que lidam com a saúde e atenção psicossocial que não tem jornada de 30 horas.
22: Profissionais de psicologia têm o direito a uma jornada de trabalho que possibilite que ele tenha tempo para o seu aprimoramento acadêmico, mas ao mesmo tempo tempo para que possa cuidar da sua própria existência. Por isso, 30 horas para a psicologia é uma necessidade, não apenas dos psicólogos e psicólogas, mas uma necessidade do país que precisa desses profissionais atuando em todos os espaços.
4: A deputada Natália Bonavides, do PT do Rio Grande do Norte, também assina a proposta. Ao apresentar o texto, as autoras argumentaram que a redução da jornada de trabalho vai contribuir para a preservação da qualidade de vida e o adequado exercício da atividade profissional, que demanda elevado desgaste emocional e mental. O texto beneficia os profissionais com contrato de trabalho no setor privado. Para psicólogos que trabalham em empresas públicas como seletistas, a nova jornada dependerá de dotação orçamentária e de autorização na Lei de Diretrizes Orçamentárias. Da Rádio Câmara de Brasília, Maria Neves.
15: Economia.
18: Marcelo Crivella, do Republicanos do Rio de Janeiro, aponta como positivos os resultados de emenda à Constituição que estende a imunidade de IPTU a templos religiosos instalados em imóveis alugados. Ele explica que a regra passou a valer em 2023.
23: Em 2022, ela foi promulgada, essa emenda à Constituição, em fevereiro de 2022. Como o IPTU incidia 1º de janeiro, ela passou a ter efeito apenas em 2023. O que significa ela? Antes dessa emenda, tinha a imunidade de IPTU apenas os templos próprios, aqueles que foram construídos pelos fiéis. Mas nós sabemos, pelo censo do IBGE 2022, que dos 580 mil templos religiosos, católicos, espíritas, evangélicos, 400 mil funcionam em imóveis alugados e eles não tinham a imunidade do IPTU. Com a emenda constitucional 116, passaram a ter.
16: Marcelo Crivella orienta igrejas, creches, asilos e orfanatos a procurarem as prefeituras caso tenham efetuado o pagamento do IPTU entre 2023 e 2026. Ele alerta que a cobrança é indevida nos casos amparados pela emenda, com possibilidade de restituição dos valores.
18: Bandeira de Melo, do PV do Rio de Janeiro, é um dos autores de projeto que cria um modelo próprio de funcionamento para as cooperativas solidárias. O texto define essas organizações como sociedades sem fins lucrativos, com regras de autogestão e articulação com a Política Nacional de Economia Solidária.
16: Bandeira de Mello informa que a proposta busca reduzir a burocracia para iniciativas da economia solidária, com prioridade para grupos economicamente frágeis. O projeto também prevê estímulo à participação das cooperativas solidárias em compras públicas, licitações e ações de desenvolvimento comunitário.
15: Desenvolvimento Regional.
18: Paulo Soares, do Podemos de São Paulo, apresentou o projeto que cria um programa para incentivar a universalização da coleta e tratamento de esgoto. Ele explica que a iniciativa também institui um fundo de assistência para socorrer municípios sem condições financeiras de investir no saneamento básico.
3: Uma defesa da sustentabilidade e da compensação ambiental. Em que sentido? Aquele município que está cumprindo com todos os seus deveres na questão de saneamento, nas questões ambientais todas, ele ser recompensado por um fundo. E esse fundo também, ao mesmo tempo, socorrer os municípios que não têm condições financeiras de avançar no saneamento básico. Essa é uma gestão que envolve meio ambiente, envolve saúde pública.
16: Paulo Soares pede urgência na aprovação da matéria, ressaltando que o saneamento ainda apresenta desigualdades profundas entre regiões do país. O congressista esclarece que os recursos do fundo virão de penalidades, de fiscalização e de aportes internacionais de fomento.
15: Turismo.
18: Projeto de lei apresentado por Domingos Neto, do PSD do Ceará, visa facilitar o acesso de micro e pequenas empresas de turismo a financiamentos públicos. A proposta prioriza empreendimentos localizados fora das regiões metropolitanas.
16: O texto de Domingos Neto permite o uso de fundos garantidores e seguros de crédito em substituição ou complemento às garantias tradicionais. Para ele, a medida amplia o acesso aos recursos do Fungetur e dos fundos constitucionais para modernizar e fortalecer o turismo regional.
15: Transportes.
18: Avança na Câmara proposta que busca facilitar o acesso de motoristas a postos de combustível nas estradas. A repórter Silvia Munhato tem os detalhes.
5: A Comissão de Viação e Transportes da Câmara dos Deputados aprovou o projeto que busca melhorar o acesso dos motoristas aos postos de combustíveis e rodovias sob concessão pública. A proposta inicial do deputado Capitão Augusto, do PL de São Paulo, dava 180 dias de prazo para que as concessionárias elaborassem planos de adequação das rodovias, evitando retornos muito distantes. O relator, deputado Zé Trovão, do PL de Santa Catarina, afirma que o problema é real.
7: E esse motorista, às vezes, ele tem que caminhar 5, 6 quilômetros para frente, fazer um retorno e voltar. O que nós estamos determinando hoje é o seguinte: olha, nós vamos criar acessos mais claros e mais fáceis para esses motoristas. Para que o cara não corra o risco, às vezes está na reserva, está chegando no final do seu combustível, vai fazer um retorno, ou um retorno que não está bem sinalizado, ou um retorno perigoso e acabar acontecendo um acidente.
5: Mas o deputado modificou o texto para atribuir à Agência Nacional de Transportes Terrestres a tarefa de tratar do problema no âmbito de sua atuação normativa e contratual. A proposta, que pretende facilitar o acesso do motorista aos postos de combustíveis em rodovias sob concessão, será analisada agora pela Comissão de Finanças e Tributação. Da Rádio Câmara de Brasília, Silvia Munhato.
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15: Segurança Pública.
16: Bibo Nunes, do PL do Rio Grande do Sul, é autor de projeto que amplia as punições para quem picha bens públicos ou privados. O parlamentar destaca que o texto prevê a suspensão da carteira de habilitação e das linhas telefônicas do infrator.
24: Nós temos que acabar com a pichação. Só suja a cidade,
6: tem que ser punido. É punindo que se gera respeito. Os pichadores, eles têm uma competição para ver quem é o louco mor, quem é o que consegue pichar e estragar o monumento que mais chame a atenção da sociedade. Então, esse projeto é para dar penalidade, punir quem presta esse desserviço ao Brasil, que é a pichação. E que nós, brasileiros, possamos ter nossas cidades, os nossos monumentos respeitados.
8: O congressista observa que a pichação causa, além dos danos materiais, prejuízos ao turismo. Bibo Nunes acrescenta que o projeto inclui a cobrança do ressarcimento pela restauração do bem pichado, com responsabilização do autor ou dos responsáveis legais em caso de menor de idade.
16: Alexandre Leite, do União de São Paulo, propõe substituir a prisão em regime fechado pela prisão domiciliar para quem deixar de pagar pensão alimentícia. O projeto do deputado também permite monitoramento eletrônico e saída para o trabalho remunerado.
8: Alexandre Leite explica que a prisão em regime fechado ficaria restrita a casos excepcionais, quando houver ocultação de bens ou má-fé do devedor. Ele argumenta que a medida busca aumentar as chances de pagamento da pensão sem impedir o exercício da atividade profissional.
15: Justiça.
16: Os deputados aprovaram nova regra sobre indenização por dano moral à vítima de violência doméstica. Entenda na reportagem de Paula Bittar.
10: A Comissão de Constituição e Justiça da Câmara dos Deputados aprovou uma proposta que reforça na lei o direito de indenização por dano moral nos casos de violência doméstica e familiar contra a mulher, desde que haja pedido expresso da acusação ou da parte ofendida. A reparação será fixada pelo juiz, inclusive criminal. A relatora na comissão, deputada Lídice da Mata, do PSB da Bahia, destacou a importância de garantir a indenização a essas mulheres.
11: Ela é uma vítima da violência e isso é conhecido pela sociedade e impacta sobre sua imagem na sociedade. E, portanto, ele garante o direito dessas mulheres a uma indenização por danos morais. A violência deixa as marcas que vão muito além das agressões físicas. Elas provocam sofrimento, ela compromete a saúde mental, ela afasta as mulheres do seu trabalho, ela deixa a mulher em situação de trauma. E por isso mesmo é essencial que a legislação assegure também o direito à reparação desses danos.
10: Segundo Lídice da Mata, a proposta tem inegável relevância, pois ao inserir a possibilidade expressa de reparação civil por dano moral decorrente de violência doméstica, fortalece a proteção dos direitos fundamentais à dignidade da pessoa humana, à integridade física, psíquica e moral e à igualdade de gênero, assegurando à vítima um instrumento adicional de reparação no âmbito civil. A proposta é que estabelece o direito de indenização por dano moral nos casos de violência doméstica e familiar contra a mulher já pode seguir ao Senado, a menos que haja recurso para votação pelo plenário da Câmara. Na Rádio Câmara de Brasília, Paula Bittar.
15: Consumidor.
8: Tarcísio Mota, do PSOL do Rio de Janeiro, é coautor de projeto que regulamenta a publicidade das apostas online. A iniciativa trata a atividade como tema de saúde pública e de defesa do consumidor, com o objetivo de restringir a propaganda das chamadas bets.
24: Do mesmo jeito que nós temos hoje regulações muito rígidas sobre propaganda, por exemplo, para as drogas legalizadas, como tabaco ou álcool, é preciso ter regras muito rígidas para as propagandas dessas casas de aposta online. Por exemplo, é inadmissível que elas continuem a financiar times de futebol, financiar campeonatos de futebol, que são inclusive a origem de grande parte dessas apostas. É inadmissível que no meio da transmissão de um jogo de futebol, você tenha propaganda dessas casas de aposta como se fossem simples informações jornalísticas.
16: Segundo Tarcísio Mota, o projeto cria medidas preventivas para reduzir o endividamento e os impactos do vício sobre as famílias. O parlamentar também defende regras mais rígidas com foco na proteção da saúde mental e dos direitos dos consumidores.
8: Projeto de Raimond, do PT do Rio de Janeiro, proíbe a veiculação de propagandas de apostas online em emissoras de rádio e televisão. De acordo com o deputado, a medida busca reduzir a exposição da população às chamadas bets em veículos que operam por concessão pública.
25: Então, o que a gente queria, na verdade, é que as bets não existissem no nosso país. Nós lutamos contra elas. Mas, enquanto a gente não consegue abolir as bets no Brasil, e nós haveremos temos de abolir um dia, nós queremos proibir que elas sejam divulgadas, publicizadas nos meios de comunicação de televisão e rádio.
16: Raymond explica que o objetivo é minimizar os impactos das apostas sobre a saúde mental, o orçamento das famílias e o endividamento da população. Ele acredita que reduzir o alcance desse tipo de atividade protege os consumidores mais vulneráveis.
18: Termina agora o Jornal Câmara dos Deputados, produzido pela Rádio Câmara, com trabalhos técnicos de Everson Urani e apresentação de Val Monteiro e Luciana Vieira. Uma boa noite para você.
16: A Voz do Brasil volta amanhã. Boa noite.
1: Você ouviu A Voz do Brasil. Boa noite.
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1: É, tem coisas que a gente promete, mas não cumpre, né, gente?

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Santa Catarina. Muito prazer, eu sou Renato Santos. Espalha pra todo mundo que o nosso Mais Brasil já está no ar. Nesta quinta-feira gostosa, quinta-feira maravilhosa, vem em mim, quinta-feira, que a gente está apenas começando. Mais Brasil, a sua manhã mais alegre, mais descontraída e muito mais gostosa. Bom dia, meu amigo, bom dia, minha amiga. Desperta, olha só a hora, já tá na hora de acordar, tá bom? Acorda aí todo mundo que o Mais Brasil já começou com o melhor da música sertaneja. E eu já trago esse grande sucesso.

0: maravilhoso esse de hoje, hein? Mais Brasil é o programa mais alegre do rádio de Jaraguá do Sul. Faz o seguinte, vou para o intervalo, volto na sequência, trazendo muito mais sucessos aqui na nossa 94. RBN 422.
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De volta na emissora que eu gosto, fazendo o que gosto pra você, meu amigo, pra você, minha amiga, que gosta do que a gente faz. Essa é a RBN, a rádio que faz parte da minha e também da sua vida. Vamos despertar? Acorda todo mundo aí, já espalha pra vizinhança inteira. O Mais Brasil continua aqui na nossa RBN. E agora trazendo música.

0: bacana, a gente curtiu esse bloquinho de música. E que música, hein? Uma melhor do que a outra, mas agora eu preciso faturar. Tenho que chamar os nossos patrocinadores, porque na sequência eu já volto trazendo mais uma sequência musical com o melhor da música sertaneja aqui na RB. RBN 4:42.
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Bom dia pra você de Jaraguá do Sul, bom dia Guaramirim, bom dia Corupá, bom dia Massaranduba, Xerede, bom dia pra você de Balneário Barra do Sul, Balneário Barra Velha, bom dia pra você da Velha São Chico, bom dia pra você, meu amigo também, de Araquari, acompanhando nossa programação, você de Joinville, despertando com o Renato e com a RBN, excelente manhã pra você, tá bom? A gente já volta trazendo esse grande sucesso aqui na 94.3. Aumente o volume, coloque no máximo.

0: Programa Mais Brasil segue na RBN, fechando a primeira hora do programa. Mas daqui a pouco eu prometo voltar, trazendo uma música melhor do que a outra. É só um tempinho de tomar um cafezinho, aí eu já retorno aqui com vocês, tá bom? Promessa do Renato. RBN 4:58.
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Eu falei que era rápido, não falei? Já estou de volta, que coisa boa, bom dia, despertando junto com você e com o melhor da música sertaneja, uma marca que tá RBN, tá bom? A RBN tem esse DNA, essa característica de tocar música boa, de tocar música de qualidade, e a gente já vai trazendo sucesso para vocês que acompanham a nossa programação.

0: paus, a garganta já tá arranhando. Vou tomar meu cafezinho, vou tomar minha água, porque quando eu passo muito tempo sem tomar café, aí o corpo fica pedindo uma xícarazinha de café só pra aquecer o dia. Rapidinho eu volto, tá bom? Não sai daí, continua com a gente. RBN 5:15.
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0: 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Já voltei por aqui. Bom dia. Tudo bem contigo? Tá tudo certo? Vamos de música.

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1: Sei lá.
0: Tá de caso com ela? Jura? Quer que uma cobra te pica se estiver mentindo? Uma cobra cascavel?
1: Ô, Su, será que não dá pra se arrumar uma cobra mais mansa, não? Cascavel, Deus me livre desse trem, Su.

0: voltar daqui a pouco trazendo música boa aqui na nossa 94.3. É rapidinho, já volto, trazendo o melhor da música sertaneja aqui no nosso Mais Brasil. RBN 534.
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0: 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De volta na emissora que eu gosto, fazendo o que gosto, pra você meu amigo, pra você minha amiga, dona de casa, trabalhador, que gosta do que a gente faz. E trazendo sucesso, curte aí!

0: final de programa. Que programa maravilhoso. Passa rápido demais, né? Esse programa passa muito rápido. Mas agora eu preciso encerrar, mas eu volto com vocês uma hora da tarde com o nosso Show da Tarde, aquele programa descontraído das tardes da RBN. Fica com Deus, eu estou indo com ele, prometo voltar amanhã, se Deus assim permitir, e claro, se você quiser.
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0: Deus abençoe você e toda a sua família. Que alegria estar aqui com você, começando mais um programa Eu Seguirei. Eu tenho certeza de que Deus vai falar muito ao seu coração através deste programa. Olha, se você pode, eu já quero convidar você a pegar a sua Bíblia, porque hoje nós vamos meditar a palavra de Deus. A palavra de Deus é o nosso alimento, a palavra de Deus que é o nosso sustento. Eu tenho certeza que essa palavra vai mover seu coração. Olha, aqui você vai ouvir a palavra de Deus, aqui você vai poder cantar. São minutos que ficaremos juntos, onde você vai fazer uma experiência com Deus. Lembrando que tudo que você ouvir aqui, depois fica registrado no meu canal do YouTube, Frei Gilson / Som do Monte, no meu Instagram, no meu Facebook, todos com o mesmo nome, Frei Gilson / Som do Monte, para que você possa também compartilhar essa palavra com os seus amigos, tá bom? Então, vamos escutar a palavra de Deus.
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1: Eu pergunto para você se você gostaria de chegar na glória. Eu pergunto para você se você gostaria de chegar no céu. E é claro que você está me dizendo. Claro que eu quero, Frei, chegar no céu. Claro que eu quero chegar na glória. Só que às vezes a gente esquece que para chegar à glória, eu preciso perseverar. Perseverar diante da cruz, diante dos sofrimentos desta terra. Hoje nós vamos meditar o evangelho que fala da transfiguração. Interessante, antes de Jesus morrer na cruz, antes disso ter aquele grande sofrimento que todos os apóstolos iriam passar, ele chama três para estarem com ele, Pedro, Tiago e João, e os leva para o Monte das Transfigurações. Lá ele se transfigura, lá ele mostra a glória, a sua glória. A ponto de Pedro dizer, é bom estarmos aqui. E quando Pedro tem a vontade de permanecer ali, Jesus fala para ele, não. É preciso que a gente volte. É preciso que a gente retorne à perseverança nas tribulações. Então, isso nos dá um ensinamento grandioso. Eu quero chegar à glória. Mas eu não tenho como chegar à glória se eu não perseverar no caminho da cruz que hoje me é proposto. Sobre isso que a gente vai meditar, fique conosco até o final. Em nome do Pai, do Filho e do Espírito Santo, amém. Antes eu gostaria de falar para você o seguinte, daqui a pouco, dia 15 de agosto, nós vamos começar uma grande campanha de oração e você é convidado a estar conosco. Nas minhas redes sociais, nós vamos rezar de segunda a sábado, do dia 15 de agosto a 29 de setembro. 15 de agosto a 29 de setembro, nós vamos rezar os 40 dias com São Miguel Arcanjo. 40 dias acordando na madrugada, 40 dias de muito sacrifício, de muita penitência, de muita oração. Você já pode estar perguntando assim, mas será que eu dou conta? Eu tenho que trabalhar, eu tenho que estudar, eu tenho que fazer tanta coisa, acordar de madrugada. Olha, muitas pessoas têm feito este sacrifício. Não é fácil, mas o retorno espiritual é muito grande. Escuta o que eu estou te falando. O retorno espiritual é muito grande. E acaba que vale muito a pena. Então as pessoas que fazem, é sacrifício? É difícil? É. Mas por causa do retorno espiritual que essa pessoa recebe, ela cresce espiritualmente, ela se aproxima mais do Senhor. Então as pessoas dizem, vale a pena. Então milhares de pessoas já se comprometeram. Se você ainda não se comprometeu, ainda dá tempo, tá bom? De 15 de agosto a 29 de setembro, nós estaremos juntos. De segunda a sábado, 4 horas da manhã, eu espero por você. Mateus capítulo 17, versículo de 1 a 9. Naquele tempo, Jesus tomou consigo Pedro, Tiago, João e seu irmão e os levou a um lugar à parte sobre uma alta montanha e foi transfigurado diante deles. O seu rosto brilhou como o sol e suas roupas ficaram brancas como a luz. Nisto, apareceram-lhes Moisés e Elias, conversando com Jesus. Então Pedro tomou a palavra e disse, Senhor, é bom ficarmos aqui. Se queres, vou fazer aqui 3 tendas, uma para ti, outra para Moisés e outra para Elias. Veja, Pedro estava maravilhado com aquela glória e já não queria mais voltar para a situação de antes, as tribulações da vida. Não, ele queria permanecer na glória. Pedro ainda estava falando quando uma nuvem luminosa os cobriu com sua sombra e da nuvem uma voz dizia, este é o meu filho amado, no qual eu pus todo o meu agrado, escutai-o. Quando ouviram isso, os discípulos ficaram muito assustados e caíram com o rosto em terra. Jesus se aproximou, tocou neles e disse, levantai-vos e não tenhais medo. Os discípulos ergueram os olhos e não viram mais ninguém, a não ser somente Jesus. Quando desciam da montanha, Jesus ordenou-lhes: não conteis a ninguém esta visão até que o Filho do Homem tenha ressuscitado dos mortos. Palavra da salvação. São Leão Magno, sobre essa passagem, diz assim: animado, portanto, por estas revelações de realidades secretas, o apóstolo Pedro, desprezando o mundo e detestando as coisas terrenas, foi arrebatado por certo excesso de paixão em direção a um anseio pelas coisas eternas. Ele desejou as coisas eternas. Tomado pela alegria de toda a visão, desejou habitar ali com Jesus, onde se deleitava na glória manifestada de Cristo. Pedro desejou habitar para sempre ali com Jesus. Assim Pedro disse: Senhor, é bom estarmos aqui. Se quiseres, vamos fazer aqui 3 tendas, uma para ti, outra para Moisés e outra para Elias. Mas o Senhor não respondeu a essa sugestão, pois não era má. A sugestão não era má, mas inapropriada. Visto que o mundo não poderia ser salvo senão pela morte de Cristo. E no alerta do Senhor, a fé dos que creem é levada em consideração. Entre as tentações desta vida, devemos entender que devemos pedir perseverança antes da glória. Boa sorte em reinar não pode vir antes do tempo de suportar provações. Que texto bonito, São Leão Magno. Jesus, ele não aceita o convite de permanecer na glória sem antes passar pela cruz. E com isso ele nos dá um ensinamento: não queira chegar à glória, Pedro, sem antes passar pela cruz. Não queira chegar à glória, Pedro, sem antes passar pela cruz. Então, por hora, você tem que perseverar. Nas tribulações, nas dificuldades, nos sofrimentos, persevera. E se você perseverar até o fim, como diz a palavra, né? Aquele que perseverar até o fim será salvo. Para chegar à glória, preciso antes perseverar. Para chegar na glória, preciso antes perseverar. Pai, Filho e Espírito Santo. Amém.
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0: programa de hoje está bom demais. E eu quero lembrar você, se você quiser ouvir mais pregações, mais meditação da palavra, basta você me acompanhar no meu canal do YouTube, Frei Gilson / Som do Monte, no meu Instagram, no meu Facebook, no meu TikTok. E lá você vai encontrar muito mais palavra de Deus para você.
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0: E nós vamos terminar este programa rezando. Eu quero clamar agora por você, quero clamar pela sua família. Senhor Deus, libera agora o teu Espírito Santo sobre cada pessoa que acompanha este programa. Vem, Espírito Santo, enche todos os que estão acompanhando este programa agora. Libera, Senhor, para esta pessoa o que ela mais precisa, para o corpo e para a alma. Libera, Senhor, curas e libertações em nome de Jesus para esta pessoa que assiste, que acompanha, que escuta e para toda a sua família. Eu clamo a tua poderosa bênção. Visita agora com bênção de proteção. A bênção que só o Senhor pode dar. Abençoe-vos o Deus Todo-Poderoso, Pai e Filho e Espírito Santo. Amém.
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1: Olá, bom dia para você, sejam bem-vindos ao Portal RBN, são 6:13 agora, bom dia. Muito obrigado a você pela audiência, pela companhia, pessoal que está conosco na região, pessoal da região aqui do litoral norte, né? Pessoal de todos os municípios vizinhos, alô pessoal de Joinville, Guaramirim, pessoal de Massaranduba, pessoal de Xereder, pessoal de Corupá, um grande abraço, bom dia. E a você que é de Jaraguá do Sul também, muito obrigado pela sua audiência e pela sua companhia. A partir de agora, tem notícia, informação, serviço para você até às 8 horas da manhã. Estamos no rádio em 94,3 FM, estamos também no aplicativo e daqui a pouco já também no YouTube com imagens, né? Por enquanto, muito obrigado pela sua audiência e lembrando para você que você participa através do nosso WhatsApp 8837-5377 e a participação sua também através do YouTube quando estivermos no ar lá no YouTube também. Então sejam bem-vindos, muito obrigado pela sua audiência, estamos no ar a partir de agora, chegamos ao dia 7 de agosto de 2026. 6 de agosto, né, de 2026. Sejam bem-vindos. É uma quinta-feira de tempo instável com o céu encoberto. A previsão para as próximas horas indica aí céu encoberto com chuviscos em pontos isolados da região e daqui a pouco também, se possível, aqui teremos também a participação do Peter Scheuer trazendo as condições do clima e do tempo para você. Sejam bem-vindos ao Portal a partir de agora até às 8 horas da manhã com muita notícia e informação para você.
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1: Agora são 6:15, 6:15. Algumas das principais manchetes nas últimas horas pelo estado, pelo Brasil e também pelo mundo. O Supremo Tribunal Federal pode decidir hoje se o jogo do bicho, bingo e os caça-níqueis seguem ilegais. A corte vai definir se mantém ou não a criminalização dos jogos de azar. Relator da proposta, Fux, indicou que deve votar para manter o entendimento. Rio Grande do Sul tem risco de tornado hoje. Ciclone deve levar ventos acima de 100 km por hora ao sul e sudeste desta quinta-feira. Tradição de 3 séculos. Santuário em Caverna reúne mais de 500 mil fiéis na Bahia. Destaque ainda para outras manchetes desta quinta-feira. O Supremo Tribunal de Justiça, o STJ, julga hoje a punição a ministro Marco Buzzi por acusação de assédio. Crime virtual. Como os golpistas usam antena falsa para bloquear sinal de operadoras e enviar SMS. No futebol, Vasco faz o melhor jogo de 2026 e elimina o Fluminense na Copa do Brasil. O Palmeiras poupou os jogadores, perdeu para o Fortaleza, mas garantiu vaga. Outras manchetes de hoje, fim da greve. O que falta para o governo de São Paulo garantir empregos dos ferroviários? Acidente da Voipass. Polícia Federal divulga às 2 horas da tarde de hoje o resultado de investigação criminal. Caixa Preta revela piloto relatando problemas no sistema de degelo. Chefe dos pilotos da Voipass deve ser indiciado pela Polícia Federal. O IDEB melhora nos anos iniciais do fundamental. Veja a evolução por estado. Inteligência artificial em salas de aula desafia o modelo escolar focado em decoreba. Morre a mulher atacada pelo ex em Crominha. Namorado dela também foi morto. Crise em Ceuta. Por que os imigrantes chegam em ondas? Entenda a tática. São as principais manchetes nacionais pelo estado, pelo Brasil e também pelo mundo. Aqui por Santa Catarina, compra de novos imóveis no Brasil. Santa Catarina liderou por 4 anos o ranking do estudo sobre cidades com o metro quadrado mais caro do Brasil. O estado segue com 4 cidades entre as 5 mais valorizadas. Ciclone Bomba Santa Catarina tem alertas para fenômeno com vendavais e raios. IDEB melhora em Santa Catarina e Florianópolis, mas a aprendizagem ainda é um desafio. Eleitoras com medidas protetivas podem

Trocar local de votação em Santa Catarina. Aeroportos regionais de Santa Catarina terão voos diretos para Florianópolis. O início das operações está previsto para o mês de novembro. Suspeitos indiciados no Oeste. Inquilinos são indiciados por matar empresário que alugava casa para eles. Ocupação inusitada, uma casa inteira foi abandonada sobre um caminhão após quebra do motor. A estrutura está há 4 meses sobre o veículo e ameaça despencar. São as principais manchetes das últimas horas pelo estado, pelo Brasil e também pelo mundo.

0: Agora são 6:19, vamos aos números do mercado financeiro e a movimentação de ontem. No mercado financeiro, destaque para o índice Bovespa da Bolsa de São Paulo, que fechou em queda de 0,09%. Fechou a 177.726 pontos. Já as moedas estrangeiras, o dólar comercial fechou em queda de 0,06%, fechou a R$ 5,12, e o euro, com queda de 0,13%, fechou a R$ 5,92. São os números do mercado financeiro. Lembrando para você que o destaque também de ontem para hoje, com relação especialmente à questão principalmente à questão envolvendo o mercado financeiro, nós tivemos a redução da taxa Selic para 14% ao ano, uma queda de 0,25%, segundo a previsão aí dos especialistas, né? É a quarta queda consecutiva da taxa básica de juros da economia. E a redução da taxa de juros ainda é insuficiente, avaliam as entidades. A lei garante frete mínimo também para o transporte de cargas. É mais uma novidade no dia de hoje.
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0: 6h20. Vamos aos destaques do nosso Giro do Placar. Ontem nós tivemos Copa do Brasil com jogos bem interessantes, jogos importantes e que definiram mais 4 classificados para a próxima fase da Copa do Brasil. As quartas de final, né? O Cruzeiro venceu a Chapecoense por 2-0. Era um jogo duro, difícil para a Chapecoense mesmo. Chapecoense acabou não resistindo. O Cruzeiro acabou vencendo com gols do Matheus Henrique e também do Caio Jorge. Portanto, Chapecoense eliminada. Era o nosso representante aí na Copa do Brasil, né? Está fora da competição. O Grêmio também venceu o Mirassol por 1-0, gol do Pavon de falta, e com esse resultado o Grêmio também garantiu classificação. O Palmeiras até perdeu lá para a equipe do Fortaleza por 3-2, mas havia vencido por 3-0, né? No primeiro jogo, e com o resultado inicial que conseguiu lá em São Paulo, garantiu classificação. Portanto, Fortaleza 3, Palmeiras 2, mas o Palmeiras garantiu classificação. E no outro jogo, o Vasco. O Vasco conseguiu superar o Fluminense por 3-1. Gols do Brenner 2 vezes. Mas o Fluminense saiu na frente, né? O Martinelli marcou aos 32, ou melhor, o Vasco saiu na frente aos 33 minutos do primeiro tempo. Depois ampliou com o mesmo Brenner 2-0 aos 7 minutos do segundo tempo. Depois o Fluminense descontou com o Martinelli aos 32 minutos do segundo tempo. E o Puma Rodrigues aos 55 minutos nos acréscimos acabou decretando o placar final. Vasco 3-1 sobre o Fluminense. Portanto, Vasco, Grêmio, Palmeiras e Cruzeiro garantidos para a próxima fase da Copa do Brasil. Lembrando que hoje, quinta-feira, teremos a definição de mais 2 classificados, né? O Vitória joga contra o Atlético do Paraná, o jogo vai ser em Salvador, na Bahia, e o Corinthians recebe lá na Arena do Corinthians o Internacional de Porto Alegre. O Inter tem a vantagem de 2 gols, venceu o primeiro jogo por 2-0, pode até perder por 1-0. Se o jogo terminar 2-0 pro Corinthians, vai para os pênaltis. Se o Corinthians vencer por 3 gols de diferença, o Corinthians garante classificação já no tempo normal. Portanto, mais 2 classificados serão definidos na rodada de hoje da Copa do Brasil. E o Campeonato Brasileiro, você sabe, só vai voltar no fim de semana com mais jogos importantes, já no retorno da grande competição do futebol brasileiro.
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0: Agora são 6h23, a previsão do tempo, as notícias do tempo aqui no portal RBN, sempre com a participação do Peter Scheuer. Hoje nós estamos aqui tecnicamente prejudicados. Quero ver se eu consigo colocar aqui o Peter Scheuer no ar de uma outra forma, trazendo as condições do tempo pra gente nesta manhã de quinta-feira, né? Vamos lá, vamos tentar aí com o Peter Scheuer, trazendo a previsão do tempo para hoje e também a tendência para os próximos dias.
2: Boa noite.
0: Opa, já deu errado aqui, não é isso? Vamos tentar de novo.
2: Bom dia.
0: Aí, agora sim.
2: É uma quinta-feira relativamente aproveitável e aquecida. A temperatura, ela se mantém em elevação. A máxima prevista deve chegar próxima aí dos 26, 28 graus. Tem previsão para ter aumento das nuvens, probabilidade para ter algumas pancadas com centrovoadas até o final do dia à noite. E assim, é um dia bem aproveitável. Muitas cidades, a exemplo de ontem, vão acabar falhando, passando só com uma ameaça, só com o aumento das nuvens. Então são aquelas pancadas bem mal distribuídas que acontecem aqui ou ali, falhando em muitas cidades. A tendência é que a condição de chuva ela aumenta bastante durante o período da noite, por conta da aproximação de uma frente fria. Amanhã passa a frente fria trazendo chuva, trovoada, isoladamente a formação de alguns temporais e queda na temperatura. E com relação à sequência aí do fim de semana, o sábado, pela manhã assim é um pouco mais aproveitável, mas já começa a ter aumento progressivo das nuvens com previsão de chuva. Domingo também segue com presença de muitas nuvens, alternando com momentos de sol e pode voltar a ter chuvas passageiras. Peter Scheuer, meteorologista, com a previsão do tempo.
0: Agora são 6h25, portanto, tempo com céu encoberto, tempo instável, com garoa fraca em pontos isolados na região e a previsão indicando essa instabilidade aí com o céu encoberto, né? A temperatura aqui na região de Jaraguá do Sul está oscilando entre 17 e 18 graus. Em alguns pontos, até uma temperatura um pouco mais alta, né? 18,4 graus. Mas entre 17 e 18 graus, essa é a média da nossa temperatura com o céu encoberto, com bastante neblina, com cerração em pontos isolados da região. Peter volta daqui a pouco, ao vivo, trazendo mais informações do tempo aqui no portal.
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0: Aqui o ouvinte participa sempre com prioridade através do nosso WhatsApp, que é o 8837-5377. Você participa também através do nosso YouTube. Ainda não estamos no ar no YouTube, daqui a pouco estamos viabilizando aí a transmissão. Mas estamos também no aplicativo, né? E se você não tem o nosso aplicativo, baixe agora e nos ouça aí 24 horas por dia. Muito obrigado pela sua audiência, muito obrigado pela sua companhia. Muita gente que está conosco através aí do rádio, através do aplicativo. Muito obrigado, sejam bem-vindos ao portal RBN. Né? Agora são 6h27. Vamos aos ouvintes do portal RBL trazendo as suas opiniões, os seus comentários aqui no portal. Nós estamos hoje aqui com uma questão técnica diferenciada. A gente vai tentar colocar os ouvintes no ar aqui da melhor forma possível, né? Vamos começar aqui com o Marconi, deixando um bom dia pra gente aqui. Fala, Marconi!
3: Bom dia, Rani. Você viu a estreia do Bruxo lá? Né? Joga muito, né?
0: Valeu, Marconi. Mais gente chegando aqui, pessoal que vai mandando o seu recado, Dário Bussi tá mandando um bom dia pra gente, que Deus abençoe e proteja o nosso novo dia e que esteja sempre com vocês. Valeu, abraço, Dário. Luiz, bom dia pra todos, muito obrigado pela audiência, pela companhia, pessoal que vai chegando por aqui, trazendo o seu alô, o seu bom dia também, estamos no rádio, estamos também no aplicativo, mais gente por aqui, mandando o seu alô, participando da promoção aqui do churrasco, Fernando do Emosque, né? Bom dia! Vai Vasco, hoje é dia de comemorar, o gigante mostrou raça, coração e fez a torcida Cruz Maltina explodir de alegria, que vem o próximo desafio, aqui é Vasco até o fim, que Deus abençoe toda a equipe da RBN e a todos os ouvintes, um excelente dia para todos, valeu Fernando, vascaíno, né? Fernando do Emosque, vai Vasco, bom dia aos ouvintes aí vascaínos, final 7308, tá participando aqui do sorteio da pizza também, mandando um bom dia para todos, muito obrigado pela audiência, é a Sabrina, quem tá por aqui também é a Helena, Helena do bairro Cherneves, mandando um bom dia para todos, obrigado pela audiência, o Jeremias tá chegando por aqui também, fala Jeremias, bom dia.
4: Bom dia, Rony, um dia cheio das bênçãos de Deus para nós, uma quinta-feira com saúde, com paz e com muita prosperidade, Deus te abençoe, um grande abraço do agricultor Jeremias.
0: Valeu, Jeremias, um abraço, bom dia. Mais gente por aqui, o Osvaldo, bom dia, também participando aqui do sorteio do churrascão da RBN, o Leomar Vascaíno tá por aqui também chegando feliz da vida, fala Leomar.
5: Bom dia, meu amigo Ronil Oliveira, bom dia aos ouvintes da Rádio Brasil Novo, que na Figueira tá meio com neblina ainda, mas é pouco, não é muito, eu acho que vai ser o solzinho. Pô, dá um abraço para todos os vascaínos, né? Se classifiquei um monte aí. Dá um abraço pro nosso Fábio Gili, Dona Maria, Paraíba, para lá do Guarimirim, São Jair Borba, o flamenguista, que acho que assistiu o nosso Vasco de camarote, né, cara? A nossa classificação. Vamos ver para frente agora. E o Paraíba, que é o flamenguista também, né? Então, aí na escuta, nessa quinta-feira aí, meu amigo Rony Oliveira. E viva o Vasco.
0: Valeu, vascaínos, felizes da vida com a classificação do Vasco, a eliminação do Fluminense. Fala o nosso ouvinte aqui, Fábio Gini.
6: Bom dia, Fábio. Muito bom dia, Rony, Gisela e ouvintes aí do portal. Olha, um acidente gravíssimo nesse momento, Rony, ele acaba interditando a BR-101 já para quem tá indo já sentido ao norte aqui, já no trecho aqui, já de Barra Velha. Então, segundo informações aí, foi um acidente muito grave mesmo, Rony, envolvendo até mesmo, se eu não me engano, duas carretas bitrem.
0: É, já temos a informação aí desse acidente gravíssimo. O Fábio tá trazendo a informação pra gente aqui a respeito desse acidente. Estamos aí buscando mais informações, acidente grave, possivelmente com mortes, né? Já temos essa informação aí de vítimas fatais, mas daqui a pouco mais detalhes a respeito desse assunto aí. Bom dia pro Sérgio, Gostaria de relatar para vocês o descaso da saúde em relação a um atendimento prestado. Tá falando aqui o Sérgio, né? Ontem às 10:30 da manhã, levei a minha esposa no pronto atendimento da Vila Lenze, com febre de 39.5, com fortes dores no corpo e dor no peito. Ela foi atendida só às 14:30 e, por incrível que pareça, não foi feito o exame do Covid, nem o exame da dengue. Um total descaso com a saúde. Tá reclamando aqui o nosso ouvinte, o Sérgio, a respeito justamente desse atendimento lá no PA da Vila Lenze. Final 8552, está participando aqui do sorteio. Boa sorte, o Dorley. Bom dia, Rony. Estão atrasados? Não, foi uma questão técnica aqui, viu, Dorley? Eu chego sempre muito cedo aqui na rádio, né? Tivemos uma questão técnica que ainda não conseguimos resolver aqui. O pessoal já está justamente trabalhando para tentar resolver uma questão aqui. Mas, enfim, o Dorley está por aqui, alertando os motoristas para cuidar com os romeiros indo pelo acostamento a pé para o Santuário Bom Jesus de Araquari. São muitos. 6 de agosto é dia de Bom Jesus de Araquari. Então, atenção, motoristas, muitos romeiros, muitos fiéis, né? Muitos devotos no acostamento aí da BR-280 em Araquari. Pessoal que está indo para o Santuário Bom Jesus de Araquari. Não sabia, hoje é dia de Bom Jesus de Araquari, né? Está aí, então, aos devotos todos aí, hoje é um dia especial, um dia também de romaria, de romeiros, né? Das pessoas fazendo aí a sua devoção, cumprindo as suas promessas, enfim. Um grande abraço, bom dia. O Fabiano, por que impedir as pessoas de tentar a sorte nos bingos e no jogo do bicho? Não seria apenas regulamentar e cobrar um imposto sobre esses jogos e assim ter mais dinheiro para as obras do governo federal? Está questionando aqui o Fabiano, né? Hoje o STF decide sobre essa questão da legalidade dos bingos, sobre a questão da criminalização, né? Do jogo do bicho também e de outras jogatinas, né? Bom, já que legalizaram essas betes, né? Agora tá tudo liberado, as bets são muito piores, né? Do que os bingos, do que o jogo do bicho, se bem que o jogo do bicho eu acompanho aí com reportagens, com noticiários há muitos anos, e o jogo do bicho não é tão inocente assim não, viu? Junto com o jogo do bicho, vem o tráfico de drogas, o tráfico de armas e vem também a questão dos agiotas, né? A maioria dos agiotas são bicheiros, ou seja, que fazem a extorsão das pessoas, emprestam dinheiro a juros aí elevadíssimos, né? Fazem extorsão das pessoas, colocam capangas para fazer as cobranças, enfim. O jogo do bicho nunca vem sozinho, não. Onde tem bicheiro, geralmente, né? Com a minha experiência de jornalismo, geralmente onde tem bicheiro, onde tem jogo do bicho, tem agiota, tem tráfico de drogas e tem tráfico de armas. E tem muita droga vindo da fronteira, então tem que legalizar. Agora, quem não quer legalizar é o próprio bicheiro, né? Sempre houve movimento na tentativa de legalizar, mas os grandes bicheiros do Brasil, principalmente aqueles bicheiros do Rio de Janeiro, nunca foram a favor de legalizar, porque eles querem o jogo do bicho mesmo na ilegalidade, ou seja, para poder justamente ganhar muito dinheiro e não prestar contas, além de cometer outras criminalidades. A Bia tá por aqui mandando um bom dia, um grande abraço para todos. Valeu, Bia, um grande abraço, bom dia, obrigado pela audiência. O Jair tá por aqui, tá participando também do sorteio do churrascão. O Geraldo chegou agora, o Cristiano tá por aqui também mandando um bom dia. É o Cristiano Justino de Bananal do Sul. Bom dia. Ótima quinta-feira pra todos. Valeu. O Geraldo tá por aqui também. O Heriberto de Freitas tá mandando um bom dia pra gente. Grande abraço pra vocês. Obrigado pela audiência. Quem está por aqui também é a Maria Aparecida. Fala, Maria Aparecida. Bom dia, Maria Aparecida.
7: Bom dia, Rony. Ótima quinta pra você. RBN faz parte da minha vida, escortando o portal com você, essa voz maravilhosa. E vamos, né, Rony? Tomara que o Inter ganhe do Corinthians de novo. Quero que o Corinthians se classifique. Parabéns para os vascaínos. O Leomar deve estar feliz. O Oswaldinho deve estar. Oswaldo Kister deve estar feliz, porque é um vascaíno roxo. E um abraço para todos os meus amigos e amigas, Rony. E abraço para todos os comunicadores da RBN. Abraço.
0: Abraço, valeu, Maria Aparecida.
8: Bom dia, Rony.
0: Fala, Vanderlei.
8: Ei, dá um abraço forte, muito forte, no Leomar vascaíno, que eu sou vascaíno. Nós estamos juntos até o final. Nós vamos ganhar esse campeonato aí, ó, Rony. Bom dia, Rony.
0: Bom dia, de novo.
8: Eles podiam legalizar esses bingos, né? Minha mãe é uma senhora idosa. Eu, a única coisa que ela podia fazer, jogadinho, não é o dinheiro. Não é por cesta básica ou coisa parecida. Deixa eles lá, os velhinhos, jogar os binguinhos deles. Meu Deus, não vai incomodar ninguém, né? Não vai incomodar ninguém, Ronei. Deixa lá jogar. Das 1h30 até as 5h. Deixa eles. A agiota pode, isso pode, aquilo pode. E não pode o jogo do bicho do senhor de idade? Não, eu não concordo.
0: Valeu, Vanderlei.
8: Eu quero que
0: é o bingo. Sabe,
8: que volte os bingos dos idosos.
0: Valeu, um abraço, bom dia pra Sara, ótima quinta-feira pra todos, bom dia, obrigado pela audiência. O Adevar tá chegando aqui também, fala Adevar, bom dia.
9: Quero ganhar o churrascão da RBN.
0: Valeu, boa sorte, a Vanita por aqui também, mandando um bom dia pra gente, um abraço, obrigado pela audiência. Tem mais gente que vai chegando aqui, a Roseli Segundo, mandando um grande abraço pra todos, muito obrigado pela audiência. Pessoal que vai chegando aos poucos aqui no nosso WhatsApp, daqui a pouco tem mais ouvintes, né? Chegando aí com os seus comentários, com a sua opinião aqui no nosso portal RBN, a sua participação sempre com prioridade por aqui, né? Hoje não estamos no YouTube, mas estamos aguardando a sua participação através do nosso WhatsApp, que é o 8837-5377. 8837-5377, a participação do ouvinte. Lembrando que você pode comentar aí sobre os problemas da sua rua, do seu bairro, da sua comunidade, deixar a sua opinião, a sua sugestão de pauta, o seu comentário sobre os variados assuntos do dia a dia aqui de Jaraguá do Sul e também da região.
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0: Agora são 6:39, 6:39. Algumas informações que estão chegando aí por parte da Polícia Militar e também dos bombeiros nas últimas horas aqui na região de Jaraguá do Sul, né? Algumas ocorrências importantes. Vamos lá. Os bombeiros de Guaramirim, durante a noite, nada de muito grave aconteceu. E ontem, durante o dia também, né? Nada de muito importante, felizmente nenhum acidente. Os bombeiros atenderam ontem lá em Guaramirim 4 situações de emergências médicas. Nada de grave, né? Apenas casos clínicos. Atendimento pré-hospitalares, uma emergência médica no centro de Guaramirim, outra no Amizade, mais uma no Amizade e outra no bairro Rio Branco. Um abraço aos bombeiros de Guaramirim. Durante a noite também apenas ocorrências de rotina com relação especialmente à questão de casos clínicos. Já nos bombeiros de Jaraguá do Sul, nas ocorrências que foram registradas aí durante a noite especialmente, né? Também nada de muito relevante, nada de muito grave. Segundo as informações que acabaram de chegar aqui dos bombeiros de Jaraguá do Sul, durante a noite ontem, perto das 7 da noite, tivemos na rua João Januário Airoso uma queda de bicicleta. Ciclista de 25 anos, um rapaz acabou sendo encaminhado para o pronto-socorro do Hospital Santo Antônio. Hospital São José, né? Foi aqui em Jaraguá do Sul, no Jaraguá Esquerdo. Em função desse acidente, com várias escoriações e com suspeitas de fratura. Nós tivemos também ontem, no registro dos bombeiros, de ontem para hoje, várias outras ocorrências durante o dia. E segundo os bombeiros de Jaraguá do Sul, tivemos um registro ontem de carro contra patinete elétrico, contra autopropelido, e nesse acidente, uma mulher de 57 anos, condutora do patinete, foi parar no pronto-socorro do Hospital São José. Esse acidente foi ontem ao meio-dia, lá na Prefeito José Bauer, no Hall. Nós tivemos um acidente de carro contra moto também ontem no começo da tarde, na rua Francisco Rusca. Nesse acidente, o condutor da moto de 54 anos também acabou sendo encaminhado para o Hospital São José, com suspeita de fratura no fêmur. Acidente ontem à tarde. Carro contra bicicleta ontem, 1:30 da tarde, no Baipendi, na rua Bernardo Dorbos. Nesse acidente, uma senhora de 53 anos, a ciclista, também com várias escoriações, foi encaminhada para o pronto-socorro do Hospital São José. Os bombeiros também atenderam ontem um acidente de carro contra carro na rua Maria Umbelina da Silva, ontem às 3 da tarde. Neste acidente, condutor de um dos carros, de 42 anos, não se feriu. Condutor do outro carro de 48 anos também acabou não se ferindo. E um passageiro do banco da frente de um dos carros, uma mulher de 27 anos, acabou sendo encaminhada para o pronto-socorro do Hospital São José. Ontem, queda de bicicleta às 5 da tarde na Tifa Martins, na rua Irmão Leandro. E nesse acidente, o ciclista, uma senhora de 31 anos, com vários ferimentos, acabou sendo conduzida para o pronto-socorro do Hospital São José, e ela levava possivelmente o filho dela, né? Com 2 aninhos apenas na bicicleta. Então estava ela de 31 anos na bicicleta, foi conduzida para o Hospital São José, e estava também um menino de 2 aninhos, que estava na garupa da bicicleta, também acabou sendo encaminhado para o Hospital Jaraguá. Acidente de ontem, 5 da tarde, portanto, né? Os dois ocupantes da bicicleta, mãe e filho, possivelmente aqui. Teve outro carro contra a bicicleta elétrica, contra autopropelido. Esse acidente foi na rua José Teodoro Ribeiro, ontem, 5:30 da tarde, na Figueira. Carro contra autopropelido. Condutor do autopropelido, um senhor de 56 anos, com várias escoriações e ferimentos, foi encaminhado para o pronto-socorro do Hospital São José. E nós tivemos ontem também, 5:30 da tarde, na Walter Marquardt, aqui na Vila Nova, um acidente de carro contra a moto. Nesse acidente, o condutor da moto, uma mulher de 52 anos, com vários ferimentos e com suspeita de fratura na perna, acabou sendo conduzida para o pronto-socorro do Hospital São José. Foram os registros, portanto, de acidentes de ontem para hoje, dos bombeiros de Jaraguá do Sul e também dos bombeiros de Guaramirim, várias ocorrências, vários registros. 6:43 agora. Estão faltando 17 minutos para as 7 horas da manhã. Ontem nós conversamos de meio-dia aqui com o diretor do PROCON, o Rodrigo Machado, né? Falamos especialmente sobre a questão dos golpes. Os golpes estão cada vez mais frequentes aqui em Jaraguá do Sul e nós já relatamos aqui, inclusive, que Santa Catarina é o campeão nacional de golpes, né? É o estado onde mais se tem golpes aplicados, golpes virtuais especialmente. A maioria dos golpes chegam por WhatsApp, por Pix, por boletos falsos. ligações, links suspeitos, falso advogado e falsas centrais de atendimento. Muito cuidado. Telefones que você desconhece, não atenda. Nenhum banco liga para ninguém. Nenhum banco liga para você, oferecendo para você crédito, dizendo que deu um problema aí na sua conta. Nenhum banco faz ligação, então desconfie. Se você tá recebendo ligação com o prefixo 1161 e outros prefixos de outros estados, que você não tem parente, não tem familiares, você desconhece o número, não atenda, porque é provável que você vai cair numa lábia aí muito boa, numa conversa muito boa de algum golpistas. Eles estão cada vez mais especializados, né? Eu, inclusive, recebi uma ligação e fui, digamos assim, quase até o fim para ver até onde iam os golpistas. E ligaram-se passando por funcionários do banco que eu trabalho, que é o Banco Sicredi. E com uma fala assim fantástica, né? Eles conheciam todos os sistemas do banco, conheciam detalhes do aplicativo, onde estava cada coisa no aplicativo, e iam te informando para você clicar aqui, clicar ali, e com a linguagem perfeita. Não é uma linguagem. Antigamente os golpistas eram ladrões criminosos que ligavam de dentro dos presídios, com o golpe lá do primo, do neto que tá chegando, o golpe do sequestro, né? Aquelas fantasias que eles faziam, e você percebia no sotaque do malandro que ele não tinha conhecimento nenhum e que tentava se passar por alguém para te dar um golpe. Agora não, os caras estão especializados, não são mais criminosos dentro dos presídios, não. É gente qualificada, é gente com curso superior, é gente com formação, é gente que fala bem e que liga para você e que te dá um golpe que parece perfeito. Então é importante que você fique atento, que você não caia nesses golpes, desconfie, desligue imediatamente, porque nenhum banco vai ligar para você, sendo você cliente desse banco, para se informar qualquer coisa, né? É difícil a gente conversar com alguém de algum banco. Quando a gente precisa de alguma coisa, a gente tenta ligar, ninguém atende. Imagine se eles vão ligar para você. Se nem você, quando precisa alguma informação, ninguém te atende, imagine os caras agora ligando para você para te repassar alguma informação, alguma orientação. Então não atenda. Então os principais sinais de alerta são pedidos de Pix urgente, promessa de dinheiro liberado, alteração de dados bancários, número desconhecido, pressa para decidir. Geralmente eles têm muita pressa, né? Você tem que fazer isso agora, porque senão você vai perder tal dinheiro, senão o juiz não vai liberar tal coisa. Não desliga o telefone, vamos aguardar você na linha para você fazer justamente essa aplicação ou essa transferência do dinheiro, né? Então é importante que as pessoas fiquem atentos. Pressa para decidir, pedido para clicar em links, pedido para manter segredo. Tudo isso são algumas características desses golpistas. Como se proteger? Confira o número que entrou em contato, verifique o nome do destinatário do Pix, confira beneficiário, banco, código de barras do boleto. Nunca clique em links sem verificar a origem, não envie documentos, senhas e nem códigos, e em caso de dúvida, procure os canais oficiais. Se tem pressa, desconfie. Essa é a campanha aí do PROCON, com a Ordem dos Advogados do Brasil, com a CIGES, com a PEV, com a Câmara, com a CDL, com a Polícia Civil, com a Prefeitura e com alguns patrocínios. Falei do Sicredi, que é o meu banco, o Sicredi está patrocinando aqui também essa campanha aqui do Se Tem Pressa, Desconfie. Está certo? São os golpistas que estão cada vez mais habilidosos, cada vez mais espertos e tentando engambelar aí a nossa população, a nossa gente. Bom, um outro assunto que eu conversei com o pessoal do PROCON diz respeito ao preço da gasolina. Está repercutindo lá a nossa postagem nas redes sociais, muita gente achando que a gasolina caiu em Jaraguá do Sul porque tem muito álcool. Agora, a mistura do álcool só começou agora dia 1º de agosto. Esse preço da gasolina já está quase um real mais barato aqui em Jaraguá do Sul, 50, 60, 70, 80 centavos em média. Há um mês mais ou menos já baixou o preço. E a mistura do álcool que o governo determinou de 30% para 32% começou só agora no dia 1º de agosto, mas antes o pessoal já tinha baixado o preço. E essa mistura do álcool não é assim tão expressiva, porque nós já tínhamos 30% de álcool anidro na gasolina. Foi de 30 para 32. Ou seja, esses 2% a mais de álcool na gasolina não seriam um motivo e nem suficiente para baixar quase um real a gasolina aqui em Jaraguá do Sul. Por isso, muita gente anda desconfiado com esse preço. Eu conversei com o Rodrigo Machado a respeito desse assunto. Ele disse que é acomodação de mercado, os postos são livres para fazerem os preços que quiserem e não foi nenhuma ação aí com relação especialmente à questão do PROCON, que acabou de alguma forma determinando que os postos baixassem os preços aqui em Jaraguá do Sul. Vamos ouvir o que disse aí o Rodrigo Machado do PROCON.
1: Nós tivemos uma ação, como a gente faz todo mês, a gente faz as pesquisas, a gente conversa, mas quanto para cima, quanto para baixo, não vou trazer.
2: Não tem como interferir.
1: Não tem como interferir. É um programa, desde que foi lei ao governo federal, onde tem o livre comércio, o posto se regula pelo consumidor. O que eu já falei no ar, eu vou repetir, o ideal é todo consumidor verificar o preço do posto e abastecer onde o consumidor vê que o preço é menor naquele dia. Eu garanto a todos que todos os outros vêm junto. É uma consequência de comércio isso.
2: A próxima pesquisa do PROCON já vai refletir possivelmente esse preço, essas quedas do preço aí, né?
1: É, ela deve trazer abaixo de R$6 aí para a maioria dos postos.
2: 5,90, 5,99, né? Ou seja, é aquela orientação do PROCON, nós estamos num livre mercado, o preço pratica o preço que quiser e o consumidor faz a pesquisa e compra onde é mais barato, né?
1: É, lembrando que o preço que quiser dentro de alguns cenários, né? Mas a gente não tem condições como órgão de exigir que baixe 10, 20 ou 30 centavos, salvo calamidades, catástrofes, enfim, né? Daí são casos específicos.
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0: Agora são 6:50, 6:50, faltam 10 para as 7, ouvimos aí o diretor do PROCON, Rodrigo Machado, a respeito desta situação envolvendo aí o preço da gasolina que caiu bastante aqui na região. Um abraço pro Fernandes mandando fotos pra gente, as fotos legais do começo de um novo dia aqui em Jaraguá do Sul. Hoje não estamos fora do YouTube, né? Não vamos conseguir mostrar aqui as fotos no YouTube em função de uma questão aqui que estamos tentando resolver. Um abraço, Fernandes, bom dia, boa quinta-feira. O Fábio Giri voltou aqui para dizer que aos radares, lembrando que não radares, essas câmeras instaladas. É isso, não entendi aqui. Vamos ouvir aqui o Fábio Giri. Fala, Fábio.
4: Muito bem, Rominho. Olha, foram instaladas umas câmeras aí de monitoramento, de reconhecimento de placas, né, de veículos e também de contagens de veículos, algo assim parecido. Elas foram instaladas aqui naquelas proximidades aqui, estão vendo da FAMEG. E, segundo informações, quem vai controlar essas câmeras aí vai ser a Polícia Rodoviária Federal aqui de Guaramirim. Mas eu fiquei sabendo, Rominho, também que a Polícia Rodoviária daqui de Guaramirim, o posto ali, será deslocado para outro local. Qual será esse local, Rominho? Você tem esse conhecimento, Rony?
0: E ainda não tem informação sobre isso, né? É, naturalmente a polícia vai sair dali porque ali vai deixar de ser uma rodovia federal, né? Depois que o contorno rodoviário for efetivado, né? E tivemos a passagem lá pelo túnel, a saída lá na Tifamonos, a entrada ali em Guaramirim, então esse trecho todo aqui de Guaramirim urbano não vai ter mais nada a ver com a Polícia Rodoviária Federal. Vai ser um trecho estadualizado como já está aquela região ali, inclusive, né? Essa região da FAMEG. Então, esse equipamento deve ser para contagem de veículos. E é estranho que esse equipamento esteja sendo, digamos assim, gerido, né? Ou controlado pela Polícia Rodoviária Federal, porque nesse trecho aí da FAMEG é um trecho já estadualizado, né? A Polícia Rodoviária Federal praticamente nem atende mais acidentes nessa região aí. Então, é uma situação realmente estranha. Porque me parece, eu acho até que deve ser aquele sistema que a prefeitura de Guaramirim já está anunciando, né? Que é o Muralha da Proteção, Muralha da Segurança, e que vai ter lançamento amanhã de manhã lá em Guaramirim. Talvez seja isso. Sejam as câmeras desse novo projeto, são mais de 80 câmeras que serão instaladas em Guaramirim, parceria lá com empresas, com a própria Polícia Militar, talvez seja isso, né? Mas acho que não tem nada a ver com o DENIT e não tem nada a ver com a Polícia Rodoviária Federal. Fala, Jair Bomba, bom dia.
5: Oi, Rony, bom dia. Tudo bem, Jair Bomba aqui de Xerede? Rony, há 2 anos atrás foi pavimentada a minha rua e a gente entrou em consenso com os moradores que a gente ia pagar uma parte. E assim foi feito, dividido em 5 vezes sem juros. E agora, semana passada, eu recebi um boleto no valor de R$5.800 que teria que ser pago até agora dia 10 de agosto. Como eu tinha todos os comprovantes pagos e eles usaram o nome da instituição séria, que é o cartório de Guaramirim, e o time da empresa o qual fez o serviço para nós lá. Aí levei os comprovantes que eu tinha na minha conta da Via Crédito, lá no PROCON, e eles entraram em ação, o PROCON entrou em ação e viu que se tratava de um golpe para pagar novamente o boleto. Beleza? Mas como eu tinha todos os comprovantes no histórico da minha conta, aí foi comprovado que realmente era um golpe. Beleza? Um abraço.
0: É, tem que ficar atento, né? Os golpistas estão por aí, estão soltos aí, tentando de todas as formas arrancar o seu dinheiro. Fala, Luiz.
6: Bom dia, Rony, bom dia os amigos da RBN, Luiz Gustavo. Minha filha passou por uma consulta no postinho de saúde de Xereder pela pediatra, e a pediatra fez um encaminhamento para o otorrino. E a gente foi acompanhar, né, a lista de otorrino de Xereder, e a gente teve um susto, se surpreendeu, para não dizer que ficou abismado. Uma lista com 54 crianças que estão aguardando desde 2025, sem nenhum atendimento. Pelo que tudo indica, né, eu gostaria de acreditar que está sendo atendido e a lista não está sendo atualizada, mas o que tudo indica que não, que está estagnada essa lista. São crianças ali, até recém-nascidas, que estão esperando o atendimento do otorrino e não são atendidas. Então fica a pergunta, né, qual que é a prioridade da Secretaria de Saúde de Xereda? Ah, a gente sabe que é difícil contratar médico, a gente sabe que é difícil ter verba, né, mas recentemente a prefeitura recebeu R$700 mil aí em emendas para o Fundo Municipal da Saúde. Acredito que a prefeitura tenha arrecadação, mas aí fica a pergunta, qual que é a prioridade? Talvez a prioridade é comprar um carro novo de 300 mil, né? Aí a gente não sabe. Valeu, Rony, forte abraço.
0: Sobre essa questão, doutor Rino, e nós vamos conversar com o secretário Adrailton para saber como é que está essa fila, doutor Rino, aí para criança, né? A fila pediátrica de otorrinolaringologia, e se tem crianças aguardando desde o ano passado, inclusive recém-nascidas, como chegou a comentar aí o próprio Luiz Gustavo. Mais ouvintes por aqui chegando, é o Adair, fala Adair.
7: Bom dia, Rony. Uma boa quinta-feira para nós todos aí, curtindo as férias de aniversário hoje. Pô, eu queria fazer uma reclamação, cara. Pô, aqui tem aquele viaduto de pedestres na frente da Lenice ali, a prefeitura arrumou, a Celeste arrumou a iluminação tudo ali. Os vandalistas, cara, vieram, quebraram tudo a iluminação, deixaram tudo no escuro de volta. Esse mundo vai estar perdido, né, René? Pelo amor de Deus, cara. O vandalismo é grande no Brasil, né? Pelo amor de Deus, cara. Nada faz pra ficar. Coloca hoje, amanhã eles quebram.
0: É complicado, né? A Roseli Segundo tá por aqui, mandando um bom dia para todos, obrigado pela audiência. O Leomar Souza também tá por aqui, mandando mais um alô pra gente, muita neblina na Ilha da Figueira. A Infância Rosa Alves tá mandando um bom dia pra gente, boa quinta-feira, valeu Infância. Boa quinta-feira para você também, bom dia. Final 9896, a Clenilde. Bom dia, Rony, boa quinta-feira para vocês todos. Vamos em frente para mais um dia abençoado. Valeu, um abraço, bom dia. Fala, Vanderlei. Voltou o nosso amigo Vanderlei.
8: Fala, Rony.
0: Fala, Vanderlei.
8: Quero mandar um abraço aí, ó, a galera ali de obras ali, que trabalha ali, né? 30 e poucos anos. E não tô indo porque tô cuidando da minha mãe, né? Acompanhamento, eu sou filho único, né? Adotivo. Eu quero dar um abraço para eles. Fala que eu tô voltando. Ela vai melhorar, tá melhorando, graças a Deus. Eu tô voltando. Obras é nós. É nós somos em obras. Na oficina, em tudo quanto que é lugar aí. É somos em obras.
0: Valeu, um abraço. Jeito. Valeu, um abraço.
8: Jeito essa cidade, Rony.
0: É isso aí. Vamos em frente. O Fabiano tá por aqui. Jogo do bicho, porque não é regulamentado? O exemplo da Mega Sena, que está regulamentado com impostos. E sobre a nova estrutura da Polícia Rodoviária Federal, o DENIT destacou uma área na altura do KM-44, lá no bairro Corticeira, que vai ser doada para edificação do novo posto da Polícia Rodoviária Federal. Mas a construção da estrutura não compete ao DENIT. Portanto, o novo posto da Polícia Rodoviária Federal deve ficar lá na região lá da Corticeira. Tá aí, portanto, o recado aqui do nosso ouvinte aqui, o Fabiano, né? Trazendo essa informação sobre os ouvintes aí que perguntaram sobre o novo posto. O Márcio tá por aqui também, mandando fotos pra gente. O Márcio da Tifamoros. Um grande abraço, bom dia. A Lucineia chegou aqui também.
2: tá mandando um bom dia. Mande os parabéns para o meu esposo Adilson Amorim, que hoje está mais velhinho. Parabéns e felicidades. Alô, Adilson, Adilson Amorim, um grande abraço, né? Bom dia, muito obrigado pela audiência, pela companhia. Parabéns e felicidades, muita saúde. Homenagem aí da Lucineia, desejando aí felicidades para você. E o Benício do Ervino, fala,
9: Benício. Bom dia, Roli. Tudo bem?
2: Tudo bem.
9: Ô, Roli, eu faz uns 3 dias que eu não tô mais conseguindo captar a RBN. Ela está com muita interferência aqui na região. Eu tô aqui em Barra Velha hoje e também não tô conseguindo captar. E não é, eu pensei que era problema do meu rádio, mas é outras rádios tá pegando, normal. Só é a RBN que eu não consigo sintonizar. Até sintonizo, mas é bem com muita interferência, muita chiadeira. Será que é algum problema técnico?
2: Vamos verificar.
9: Pode ver que eu tô escutando outra rádio aqui, tá normal.
2: Valeu, Benício, vamos verificar essa questão aí, 6:59.
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0: Agora são 7:04, 7:04, já estamos de volta com o nosso portal RBN, desejando para você um bom dia, uma ótima quinta-feira. Quinta-feira de neblina, cerração, de muita umidade aqui na região de Jaraguá do Sul e a temperatura entre 18 e 18 graus e meio, mais ou menos, né? Tem alguns pontos na região com temperaturas de 17 graus e meio. Muito obrigado pela sua audiência, muito obrigado pela sua companhia. Já começamos às 6 da manhã, estamos no rádio 94,3 FM, estamos também no aplicativo e vamos juntos até às 8 horas da manhã com muito mais notícias aqui no portal. Chegamos ao dia 6 de agosto de 2026. Bom dia, Gisela.
16: Bom dia, Rony Oliveira, bom dia você que nos acompanha aqui no portal RBN, são todos bem-vindos aqui na segunda hora, hoje sim, dia 6 de agosto de 2026. 218 dias deste ano já se passaram. Estamos aí na contagem, faltam 147 dias para acabar o ano. Estamos no inverno e estamos já na fase da lua minguante. Hoje é dia de São Salvador do Mundo, dia nacional dos profissionais da educação. Parabéns a todos os profissionais da educação. E hoje também é o dia interamericano do escotista.
0: 7:05 hoje, segundo os ouvintes, aqui é o dia de Bom Jesus, o Araquari, por isso muitos romeiros, né? Muitos devotos caminhando às margens da BR-280 desde a madrugada. E quem está circulando pela região aí, a partir da BR-101, né? A partir aqui da BR-280, Guaramirim, Araquari, enfim, muito cuidado aí, muita atenção com os pedestres, né? Com os romeiros que estão fazendo aí as suas caminhadas, as suas devoção, né? Enfim, as suas profecias aí com relação principalmente às suas questões de fé, né? Suas devoções, as suas manifestações de fé e devoção nesta manhã, nesta madrugada de quinta-feira. O nosso portal está no ar até às 8 horas da manhã com muita notícia e muita informação.
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0: 7:06, alguns dos principais destaques das últimas horas pelo estado, pelo Brasil e também pelo mundo.
16: Aqui pelo estado, a educação IDEB melhora em Santa Catarina e Florianópolis, mas a aprendizagem ainda é desafio, segundo os especialistas. Aeroportos regionais de Santa Catarina terão voos diretos para Florianópolis a partir de R$315. Ciclone bomba. Santa Catarina tem alertas para fenômeno com vendavais e raios. Para a compra de novos imóveis, Santa Catarina perde liderança no metro quadrado mais caro no Brasil, mas segue dominando o top 5. Governo de Santa Catarina veta incentivo financeiro por abate de javalis no estado. Joinville mantém a liderança nacional na educação entre grandes cidades. Pelo país, Banco Central reduz a taxa básica de juros para 14% ao ano, o menor nível desde março de 2025. Apesar do corte da Selic, o Brasil tem o maior juro real do mundo, segundo o ranking. Eleitores, eleitoras com medidas protetivas vigentes podem trocar o local de votação. A Defesa Civil Nacional emite alerta para ciclone bomba no Brasil. Ancine processa filme sobre Bolsonaro e multa deve chegar a R$100 mil. Renan Santos diz que não cumprirá decisões monocráticas do STF se for eleito. O IDEB 2025, ensino médio, segue longe da meta mesmo com um truque de escolas. São Paulo, fim da greve da CPTM, tem correria, tem passageiros pulando catracas. O STF pode decidir hoje se o jogo do bicho, bingo e caça-níqueis seguem ilegais. Pelo mundo, detrito espacial, foguete da SpaceX atinge a Lua e abre nova cratera. Guerra no Irã. Trump e secretário de guerra batem boca por falta de mísseis. Ataques russos deixam 6 mortos em diferentes regiões da Ucrânia. São os principais destaques das últimas horas.
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0: Agora são 6 horas ou 7 horas com mais 8 minutos, o horário de Brasília, 7:08. Esse é o nosso portal RBN com informação, com serviço e com notícia de segunda a sexta na sua companhia, trazendo agora a previsão do tempo com Peter Scheuer, trazendo as informações do clima, as informações do tempo aqui no portal RBN nesta manhã de quinta-feira, né? Agora são 7:09. Tempo instável, com o céu parcialmente encoberto, com neblina na região, e nós vamos conversar com o Peter para saber como fica o tempo nas próximas horas. Pois nós estamos aqui tecnicamente prejudicados, né? Com essa condição aqui da nossa. Não vai ser possível nós conversarmos aqui com o Peter Scheuer. Vamos tentar de novo aqui num outro sistema para ver se o Peter consegue nos atender aqui para falar das condições do tempo e também do clima. Nesta manhã de quinta-feira, previsão do tempo sempre ao vivo com o Peter Scheuer aqui no portal RBN. Agora são 7:09. Não vamos ter condições de conversar com o Peter aqui para falar um pouco a respeito justamente desta movimentação do clima, do tempo, a previsão para hoje, quinta-feira, e a tendência do tempo também para os próximos dias. Bom, são 7:10. O Peter deve falar conosco hoje ao meio-dia aqui no nosso portal RBN, no plantão do meio-dia também. As informações do tempo, temperatura oscilando aqui na região entre 17 e 18 graus aqui na Vila Nova, e previsão aí de céu parcialmente encoberto com melhorias do tempo em alguns pontos da região.
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0: 7:10, os números do mercado financeiro e a movimentação de ontem.
2: Bolsa de Valores de São Paulo e Bovespa teve no final do dia queda de 0,09%. Principal índice aí do mercado financeiro fechou o dia com 177.726 pontos. O dólar teve queda de 0,06%, R$5,12. O euro alta de 0,13% e com o valor ficou em R$5,92 no final do dia de ontem, a cotação do euro. O Bitcoin neste momento tem alta de 0,97% e está sendo cotado a R$64.769,80.
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0: Vamos lá com o nosso giro do placar, os destaques do esporte, a movimentação aí de ontem para hoje no giro do placar. Ontem, quarta-feira, 4 times garantiram classificação para a próxima fase da Copa do Brasil. O Cruzeiro venceu a Chapecoense por 2-0, está classificado para as quartas de final. O Grêmio venceu o Mirassol por 1-0, também garantiu classificação, gol do Pavon. O Palmeiras perdeu para o Fortaleza 3-2, mas havia vencido por 3-0. O primeiro jogo garantiu classificação também. E o Fluminense perdeu para o Vasco da Gama por 3-1. Com este resultado, o Vasco garantiu classificação e está nas quartas de final na próxima fase. Hoje, quinta-feira, mais 2 times vão garantir classificação para as quartas de final. O Vitória recebe o Atlético Paranaense lá em Salvador, na Bahia, e o Corinthians lá em São Paulo recebe a equipe do Internacional de Porto Alegre. O Internacional venceu o primeiro jogo por 2-0, pode perder por 1-0. Se o Corinthians vencer por 2-0, por diferença de 2 gols, o jogo vai para os pênaltis, né? Se o Corinthians vencer por 3 gols ou mais de diferença, aí o Corinthians já garante classificação no tempo normal. São os destaques com relação à Copa do Brasil, que tem sorteio na semana que vem, né? Não tem pré-definição de quem vai enfrentar quem. Então tem um novo sorteio semana que vem, vai ser na segunda ou terça-feira, na CBF, para definir aí quem serão, quais serão os confrontos, né? Das quartas de final da Copa do Brasil com 8 times agora. Serão 4 confrontos, de ida e volta, e depois teremos aí os definidos para a fase semifinal e, na sequência, a grande final da Copa do Brasil. O que a gente já percebe aqui com os jogos de ontem, de terça-feira também, é que os pequenos vão ficando pelos caminhos, né?

0: Então são mais dois confrontos importantes. E aí na semana que vem, a partir da semana que vem, com o sorteio, aí sim que o bicho vai pegar, né? Com grandes jogos na Copa do Brasil a partir das quartas de final. São os destaques do esporte aqui no Portal RBN. Agora são 7:14, 7:14. Vamos com os nossos ouvintes que estão chegando aí no nosso WhatsApp. Lembrando que não estamos no YouTube, né? Estamos tentando ajustar aqui tecnicamente a nossa transmissão, mas é importante lembrar para o nosso ouvinte que o nosso WhatsApp está à sua disposição para que você possa participar e mandar o seu recado pra gente. Lembrando que o WhatsApp é o 8837-5377, né? Vamos lá com mais alguns ouvintes que estão chegando por aqui. Vamos ver quem é que está chegando por aqui. Final 6358. O Christian. É isso? Fala, Christian. Alô, Christian. Vamos ver se conseguimos ouvir o Christian aqui. Fala, Christian. Bom dia.
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0: Daí, que é o churrascão da RBN, o Christian, né? Tem mais gente chegando aqui, o pessoal que vai participando e mandando o seu alô, mandando aqui o seu bom dia pra gente. É o Jair Fogo Alto. Fala, Jair.
2: Bom dia. Aquela quinta-feira abençoada, proteção divina a todos. Bora pra cima fazer a máquina girar.
0: Valeu. E tem mais gente aí chegando também no nosso WhatsApp.
3: Tem, Rony. Tem o, a Lucinéia Padilha. Tá mandando parabéns pro esposo Adilson, você já falou essa. O Domingos Pereira também tá por aqui, ótimo dia. Um abraço aqui também pro nosso ouvinte final 9273, tá dando um bom dia pra gente aqui. Pessoal de Massaranduba também tá ligadinho com a gente aqui. Um abraço, nosso ouvinte final 8228. Mande sempre o seu nome pra gente juntinho aqui. Quem mais que tá ligado com a gente? O Fábio Gili mandou foto pra gente aqui de poste, de fio de luz, de câmeras. São câmeras inteligentes que farão consulta de placas de veículos, contagem do tráfego. Muitas pessoas achando que é radares na BR-280 próximo à FAMEG. São câmeras de monitoramento, ele mandou a foto aqui com várias câmeras de monitoramento. Obrigada, Fábio G.
0: É o novo sistema que nós já falamos ontem, exatamente. Inclusive ontem de meio-dia nós ouvimos o prefeito Adriano, prefeito de Guarabirim, vai ter lançamento amanhã daquela muralha digital, né? É. Que é um esquema de segurança e várias câmeras estão sendo instaladas em Guaramirim que vão ser aí gerenciadas pela Polícia Militar.
3: O Marcão também tá por aqui, o Wilson Marcos mandando um bom dia pra gente, obrigada. O Marcão tá aqui, motorista de aplicativo, mandando um recado pra gente, bom dia Marcão. A Sheila Brusque também tá dando um bom dia. O Fernandes é o nosso repórter fotográfico e está pelas ruas da cidade tirando foto de vários pontos, obrigada nosso repórter Fernandes. A Lorena tá dando um bom dia pra gente aqui, um abraço. Quem mais? A Elizabeth também está ligada por aqui. Bom dia, Rony, Gisela. Ótima quinta-feira para todos nós. O Celso Kemper também está por aqui. Bom dia, tá dando um recado pra gente aqui sobre a Copa do Brasil. O Juventude foi eliminado com algumas reclamações da arbitragem. Ontem o Grêmio passou, mas com dificuldades por conta da arbitragem. Hoje o Internacional joga em São Paulo contra o Corinthians. Deve ser outro jogo difícil para os colorados, mas acredito que consegue segurar um empate. Daí falando que o sorteio da Copa do Brasil será na próxima terça-feira às 11 horas. Um abraço aí pro Celso Kemper. Iris também tá mandando um recado, a Iris de Massaranduba. Quem mais tá com a gente aqui? São os nossos ouvintes que estão chegando pelo 8837-5377. O Marcos aqui, bom dia, Rony, Gisela, sempre ligadinho com a gente aqui. Mande o seu recado, sua informação, sua mensagem aqui no nosso WhatsApp.
0: Agora são 7:17. Setor de segurança pública na polícia de ontem para hoje, nós tivemos um cumprimento de mandado de prisão ou apreensão, né? E nessa ocorrência, após o levantamento de algumas informações sobre o paradeiro de um homem de 50 anos, a polícia militar acabou identificando o indivíduo no bairro Rural. E após a confirmação da existência desse mandado de prisão ativa, acabou dando voz de prisão e levou o cidadão direto para o presídio de Jaraguá do Sul. Ele era condenado, já tinha sentença, com pena superior a 28 anos de reclusão por estupro de vulnerável. Tivemos um outro cumprimento de mandado de prisão contra uma mulher de 44 anos. A guarnição acabou localizando essa senhora que tinha um mandado de prisão. A ordem judicial foi expedida em razão de dívida de pensão alimentícia e ela foi localizada lá no Três Rios do Norte, foi detida e foi levada direto para a delegacia de polícia, portanto, né? A senhora de 44 anos, portanto, não são

0: só os homens, né? Que tem essa dívida de pensão alimentícia. Dependendo do acordo, dependendo da decisão judicial, às vezes a mulher fica também pagando pensão alimentícia, né? É, para, de repente, o pai, o genitor que fica com a criança. E um outro registro de ontem também foi uma perturbação do sossego no bairro Estrada Nova. Os policiais acabaram se dirigindo até o local, onde entre os autores, entre eles uma mulher de 30 anos, que estavam bastante alterados e gritando com os vizinhos. A vítima, um homem de 27 anos, relatou que desde que seus vizinhos mudaram para a residência, tem ocorrido com frequência perturbação do sossego. Diante do relato da vítima, assinaram um termo circunstanciado e vão ter que responder no juizado especial essa situação aí. Portanto, algumas ocorrências que foram registradas de ontem para hoje com relação especialmente à questão aí da segurança pública nos registros da Polícia Militar.
1: Agora são 7:20 nessa sua manhã de quinta-feira. 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

0: Agora são 7:25 no horário de Brasília, 7:25. Já estamos de volta com o nosso portal RBN com informação, com serviço, com notícia e a participação do ouvinte, mandando seu recado, mandando seu bom dia pra gente no WhatsApp, que é o 8837-5377, né? Mande o seu recado, mande o seu alô pra gente, o seu bom dia, através aqui do nosso WhatsApp. A participação do ouvinte sempre com prioridade aqui, né? Mas alguns ouvintes chegando por aqui, a Mara tá chegando aqui, fala Mara.
1: Bom dia, rádio, tudo bem? Esses Amaras que estão na rádio sempre de manhã.
0: Valeu, um abraço, bom dia, obrigado pela audiência, muita gente que nos ouve todos os dias, aí que nem sempre participa, nem sempre manda áudio, nem sempre manda texto, mas a gente agradece aí de coração aí a audiência de todos através do nosso WhatsApp. Fala, Reginaldo.
2: Bom dia, Rony, bom dia, Gisela, tá Reginaldo do bairro Escolinha. Rony, passando hoje aqui, vou mandar um abraço ali pro pessoal da empresa Brascones, né? Meu pai trabalha lá, os Areis, Nelson, Juninho, todo o pessoal lá, as meninas lá também, né? E também mandar um abraço também especial ali pro pessoal da papelaria Royale aqui do Escolinha. Beleza, Rony? Valeu!
0: Valeu, um abraço, bom dia, fala Liberaci.
3: Bom dia, Rony, Gisele, é a Liberaci do Rio da Luz. Ó, tem um cachorro preto que tá solto, que soltaram sábado na noite na rua, que todo mundo tá reclamando que o cachorro tá atacando as crianças. Até agora mesmo atacaram a minha neta que tava indo pra escola. Esse cachorro só fica na varanda da rua ali, atacou meu sobrinho também que tava com a patinete, que tava indo pra aula. Ele tá atacando todas as crianças e as pessoas que passam na rua, ele tá atacando. Daí já foi ligado pra Fujama e a Fujama falou que tem mais gente reclamar. Então, se pudesse, você me dar uma mão aí, dar um jeito na falar com a Fujama pra eles resgatar esse cachorro aí, que largaram na rua, né? Agora fica ali atacando as crianças, já pensou se o cachorro machuca as crianças?
0: 7:27, esse é um problema. Fujama não resgata cachorros, a não ser cachorros aí machucados, cachorros atropelados ou cachorros lesionados, mas não existe recolhimento de cachorros abandonados aqui em Jaraguá do Sul. O pessoal vai ter que conviver aí com esse problema, com esse drama aí nessa região, a não ser que alguém adote o cachorro, né?
4: Pois é, acaba de repente que acontece algum acidente mais sério aí pra, né, tomar alguma providência aí,
0: infelizmente. Infelizmente, o tutor, o dono, o proprietário acabou fazendo essa maldade com o cachorro, abandonando o animal, né? O animal fica solto aí, fica na rua, provocando essas situações todas aí de muita complicação. São 7:27. Vamos falar sobre a campanha de multivacinação que já começou, que já está acontecendo aqui em Jaraguá do Sul.
4: Também aqui em Jaraguá do Sul, sim, é uma campanha nacional de multivacinação. Começou agora nessa segunda-feira, Rony. O objetivo é atualizar a caderneta de vacinação de crianças e adolescentes menores de 15 anos em todo o país. E aqui em Jaraguá do Sul, quem tem as informações e faz esse alerta é a supervisora em vacinas da Secretaria da Saúde, a Ana Knipe.
5: Iniciamos então nossa ação de multivacinação, é uma ação nacional que tem por objetivo, né, fazer uma avaliação das cadernetas de vacinação de crianças e adolescentes menores de 15 anos. Então, uma ótima oportunidade para que os pais, os responsáveis, levem seus filhos em uma unidade de saúde para que a gente possa fazer essa vistoria na caderneta de vacinação e, né, proceder com aquela vacina que está faltando. São vacinas bastante importantes, protegem para doenças extremamente graves, né? Então, nós temos aí vacinas para hepatite B, para HPV, para coqueluche, dengue, né? E principalmente agora nesse momento, com uma circulação ativa do sarampo em alguns estados, é um momento da gente ficar alerta, em atenção, para fazer as vacinações para a prevenção dessa doença. É uma doença extremamente grave e de fácil transmissão, fácil e rápida transmissão, né? Então nós precisamos ficar atentos a isso. E também entrou agora, então é um momento também da gente colocar em dia um segundo reforço de proteção contra a paralisia infantil. Até então nós fazíamos até os 15 meses e agora então tem um segundo reforço de proteção contra a paralisia infantil até os 4 anos de idade. Então os pais que têm filhos nessa faixa etária, procurem a unidade de saúde para que a gente possa fazer essa vacinação e não deixar, né, que a polio entre novamente no nosso país. Então, por mais que a gente tenha anos aí sem casos de poliomielite, nós sabemos que a nível mundial ela ainda circula, né? Ela persiste e tem uma facilidade aí também de reintrodução do vírus no nosso país. Então, o principal objetivo dessa ação é ampliar então esse acesso da população às vacinações, principalmente do grupo de criança e adolescente, né? E contribuir principalmente para a redução de doenças, da incidência, né, de doenças imunopreveníveis. E a ação, ela se estende em todo o mês de agosto, ela vai até dia 1º de setembro nas unidades de saúde com sala de vacina aqui de Jaraguá do Sul, e no dia 22 de agosto nós vamos ter o nosso dia D, que é um sábado todo voltado para a prevenção através de vacinas.
4: É, estratégia essa prevê que os profissionais da saúde avaliem também toda a situação vacinal de cada criança. Isso vai então ter o dia D, dia 22 de agosto.
0: É, a situação é complicada, é delicada, nós estamos com uma cobertura muito baixa, né? E eu ouvi uma entrevista de um dos presidentes candidato essa semana, eu acho que foi o Caiado, que falou que é médico, né? O Ronaldo Caiado, falando sobre essa preocupação de uma possível situação de volta dos casos de paralisia infantil no Brasil. Veja só que ponto chegamos.
4: Que ponto, né? Que isso já vai comer, já faz um tempinho, está retornando aos poucos, e agora com essa desinformação total, a falta de vacina, a perspectiva é que aumente, né? Infelizmente. Né?
0: E já está praticamente evidente uma epidemia praticamente de sarampo nos Estados Unidos, que voltou nos Estados Unidos também. Quer dizer, informações do próprio Caiado, que é médico, que é candidato a presidente, mas ele acabou comentando isso durante a sua entrevista e ressaltando que a gente tem que dar muita importância para a vacinação. Claro que as pessoas têm as suas resistências contra determinado tipo de vacina. Agora, quando a campanha de desinformação ela é muito intensa, ela acaba atingindo as outras vacinas também, né? Infelizmente. Aí você tem aí crianças que estão sem a imunização, crianças estão com o risco, nós estamos com o risco iminente, segundo ele, de termos de novos casos de paralisia infantil que nós conseguimos erradicar no Brasil em função da desinformação, né?
4: Exato.
0: E já estamos com um risco bastante expressivo de voltar aos casos de paralisia infantil. Nós eliminamos isso graças à competência, à colaboração e o empenho dos nossos pais e dos nossos avós. Todos nós fomos vacinados contra a paralisia infantil. E agora, de repente, as pessoas, nos dias de hoje, com muito mais informação, né? Com muito mais orientações,
4: mais
0: estão vacinando,
4: né,
0: seus filhos e com mais facilidade, né? Estão aí à disposição as vacinas e agora estamos na iminência de voltar a ter casos de paralisia infantil no Brasil em função da desinformação. E os americanos vivendo aí já uma epidemia de sarampo também em função da desinformação nos Estados Unidos. Infelizmente, né? Bom, já que eu falei do Ronaldo Caiado, que é um dos candidatos à presidência da República, já vou aproveitar para tratar com isonomia todos os candidatos, que ontem foi o prazo final, dia 5 de agosto, das convenções, né? A partir de agora, nós temos um período aí até o dia 16 de agosto, que esses nomes devem ser oficializados na Justiça Eleitoral. Então, os partidos tiveram até ontem, até o dia 5, para fazer as suas convenções, e a partir de agora, até o dia 16, eles têm 10 dias para poder justamente fazer a inscrição oficial desses nomes junto aos tribunais eleitorais, junto ao, enfim, aos TREs de cada estado, né? E no caso aqui também o Tribunal Superior Eleitoral, no caso das eleições nacionais. Vamos aos nomes que foram definidos para candidatos à presidência da República, que são muitos, né? Nós temos os principais, vamos começar por esses principais, que são mais evidentes, né? Que são os nomes do presidente Luiz Inácio Lula da Silva, do PT, o vice é o Geraldo Alckmin, Flávio Bolsonaro, do PL, o vice é o Alfredo Gaspar, também do PL, o Geraldo Alckmin, o vice do Lula, é do PSB, tem o Ronaldo Caiado, candidato a presidente pelo PSD, o vice é o Gilberto Kassab, também do PSD, o Romeu Zema, do Novo, o vice dele é o Eduardo Girão, também do Novo, o Renan Santos, do Missão, o vice dele é o Haroldo Medina, também do Missão. Esses são os principais nomes, né? Dos presidenciáveis que estão mais em voga, mais sendo destacados aí nos noticiários nos últimos dias. São esses os 5 principais nomes. Mas tem outros nomes que também já foram oficializados com relação às convenções. O Augusto Cury, do Avante, a Clariana Barão, do DC, Democracia Cristã, o Democracia Cristã, o Edmilson Costa, do PCB, o Hertz Dias, do PSTU, o Leonardo Avalanche, do PRTB, o Rui Costa Pimenta, do PCO, a Samara Martins, do UP, e o Wilson Grazi, do Democrata. Lembrando, portanto, que o prazo limite para que os partidos registrem formalmente as candidaturas é o dia 15 de agosto, e no dia 16 de agosto já começa a campanha eleitoral até as eleições aí, portanto. informações importantes sobre as eleições 2026. Agora são 7:34.
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0: Os registros de ontem para hoje dos bombeiros aqui na região. Nós tivemos vários acidentes que movimentaram os bombeiros. Ontem nós tivemos um carro contra autopropelido, contra patinete elétrico no bairro Rau, e nesse acidente a condutora do patinete, uma senhora de 57 anos, acabou sendo conduzida para o pronto-socorro do Hospital São José. Um carro contra moto ontem à tarde na Francisco Rusca, no bairro São Luís. O condutor da moto de 54 anos com suspeita de fratura na perna foi hospitalizado. Carro contra bicicleta na Bernardo Dorbs, no bairro Pindi. A ciclista de 53 anos acabou sendo hospitalizada também. Nós tivemos um outro registro de carro contra carro, acidente na Maria Umbelina da Silva, na Vila Lense, ontem à tarde. Uma das passageiras de um dos carros, uma senhora de 27 anos, foi conduzida para o pronto-socorro do Hospital São José. Uma queda de bicicleta com dois ocupantes, mãe e filho aqui possivelmente, né? Uma senhora de 31 anos, condutora da bicicleta, e o menino de apenas 2 aninhos, os dois foram hospitalizados nessa queda de bicicleta na rua Irmão Leandro, na Vila Lense, lá na Tifa Martins. E nesse acidente, a ciclista, a mulher de 31 anos, foi conduzida para o Hospital São José, e o menino de apenas 2 aninhos foi conduzido para o pronto-socorro do Hospital Jaraguá. Ontem, 5:30 da tarde, carro contra autopropelido, condutor do autopropelido de 56 anos na Ilha da Figueira acabou sendo hospitalizado também. E teve um acidente de carro contra moto também ontem no final da tarde, o condutor da moto de 52 anos também acabou sendo conduzido para o pronto-socorro do Hospital São José. Os bombeiros de Guaramirim, infelizmente, nada de muito grave de ontem para hoje, a movimentação foi muito tranquila. E ontem à noite também, 7 da noite, no Jaraguá Esquerdo, uma queda de bicicleta, e o ciclista de 25 anos, também com várias escoriações, foi conduzido para o pronto-socorro do Hospital São José.
4: E entra em funcionamento hoje, falando em trânsito, Rony, o semáforo complementar que é instalado na travessia de pedestres, na esquina da rua Reinaldo Rau, com a rua Quintino Bocaiúva, a rua da Praça Ângelo Piazeira, no centro. Esse dispositivo vai ficar sincronizado com o semáforo no cruzamento das ruas Reinaldo Rau e Coronel Procópio Gomes de Oliveira. Então, quando este sinaleiro fechar para os veículos, o semáforo complementar vai abrir para a passagem de pedestres. E outra melhoria no local ali foi a readequação da faixa central da rua Reinaldo Rau, que passa agora a permitir também a conversão à esquerda na rua Coronel Procópio Gomes de Oliveira, que terá um trecho de pista dupla em direção ao centro, isso para facilitar as conversões aí. Depois, é bom lembrar os motoristas que logo depois a faixa se torna única de novo, faixa de rolamento de novo aí pro pessoal trafegar. Então são as alterações importantes que passam a valer a partir de hoje no centro da cidade.
0: 7:37, mais ouvintes aí do nosso WhatsApp.
4: Pessoal que tá chegando por aqui, mandando seu recado pelo 8837-5377. Pedro Roberto tá aqui, bom dia, Rony. Pedro, aqui da Vila Lense. Todos sabem quem são os principais culpados pelas desinformações. Tem bem mais aqui, nosso ouvinte Marcelo, dando um bom dia pra gente. O nosso ouvinte final 6200, manda seu nome pra gente aqui também, um abraço pra você. Pessoal do Bananal, Emerson do Bananal está ouvindo a gente aqui, um abraço, Emerson. O Lucas também está ligado aqui na RBN. O Fernandes está mandando mais e mais fotos, né, de Jaraguá do Sul. Ele não está dizendo de onde são os lugares, mas ele, onde passou, tira fotos e manda pra gente aqui, o nosso ouvinte.
0: O Fernandes é o nosso Google Earth, aquele carro do Google,
4: do
0: sabe?
4: Google que passa fazendo imagens.
0: Fazendo imagens. Ele tá trabalhando agora pro Google, parece.
4: Ah, é? Sério?
0: Por isso que ele aproveita. Algumas das milhares de fotos que ele tira todos os dias, ele manda pra nós.
4: Para algumas pra gente. A gente agradece muito, viu, o Fernandes.
0: Novo funcionário tá atualizando o GPS.
4: E nosso também, né? Como repórter fotográfico.
0: Valeu, Fernandes. Um abraço. Obrigado. São sempre imagens muito legais aí do Fernando, do dia a dia do movimento de Jaraguá do Sul, de vários pontos da cidade. Fala, Ademir. Bom dia.
7: Bom dia, Rony. Bom dia, Gisele. Bom dia a todo o povo do Norte de Santa Catarina. Pois é, que nem você falou, tá acontecendo esse problema todo aí, porque as pessoas não levam os filhos para tomar vacina, e ainda temos mais gente que se diz importante fazendo fake contra as vacinas, tudo em troca de ideologia política. Gente que se diz importante nos nossos municípios, entendeu, Rony? Isso que é o pior. Abraço a todo o povo do Norte de Santa Catarina.
8: Fala, Rony Oliveira, bom dia a você, bom dia, Gil, bom dia a todos os ouvintes, como é que tá tudo certo? Rony, eu mandei ali o vídeo ali da rua José Martins, eu falei que ia mandar depois que a obra estivesse pronta, né? Na sexta-feira à noite tinha duas caçambas de asfalto lá e finalizaram ali na sexta-feira à noite. Porém, faltou ali mais ou menos uns 2 a 3 metros de asfalto que ficou lá, tá? E tá parado desde sexta-feira, ninguém voltou mais lá, não sei o que acontece, e vão deixar agora daquele jeito o restante, né? Então fizeram 85, 90% da obra e o restante ficou lá, aquele buraco, tá? É, se possível, encaminhe aí pro Onésimo aí, pra ele verificar lá com o gestor do contrato, conforme ele mesmo falou, ou até mesmo o fiscal, ver o que vão fazer com isso aí, se vão deixar esse buraco lá parado. Abraço, bom dia.
0: 7:40, faltam 20 para as 8, a polêmica rua José Martins, né? Que depois de tanta reclamação, houve lá uma recuperação, mas parece que o pessoal deixou o serviço pela metade lá e abandonou o serviço na rua José Martins. Alô, pessoal do Samai, tem que dar um puxãozinho de orelha nessa turma aí que foi contratada para fazer o serviço, que tá fazendo a prestação, pelo jeito, a não ser que o Samai esteja pagando também a prestação, né? A não ser que o Samai esteja pagando em parcelas o asfaltamento lá, e por isso o pessoal vai lá, faz uma parte, espera receber outra parte para depois retomar o serviço.
4: Vamos
0: de novo.
4: Vamos saber direitinho com o Samai, porque o que o diretor lá, presidente Onésimo, nos falou é que há uma fiscalização do Samai em cima dessa empresa terceirizada. Então tem que realmente cobrar e ir lá ver se o serviço foi feito ou não e explicar pra gente por que também que não foi concluído.
0: Tem que dar um puxãozinho de orelha na empresa contratada e no fiscal do contrato também, né?
4: Que
0: deve ser,
4: né?
0: Alguém do Samai, que não tá fiscalizando direito o serviço lá. 7:41, hoje tem a abertura do Bienal, da Bienal do Livro aqui em Jaraguá do Sul.
4: É isso mesmo, a segunda Bienal Internacional do Livro de Jaraguá do Sul começa hoje e vai até o dia 16 de agosto no Centro Cultural Iscari, no Centro Empresarial Sejas, e nós temos a informação do João Chiodini. O João é coordenador geral da segunda Bienal Internacional do Livro de Jaraguá do Sul.
9: O evento está ganhando forma. A estrutura está incrível para receber todos vocês e suas famílias a partir do dia 6 de agosto, quinta-feira, até o outro domingo, dia 16. São 11 dias de evento. A programação foi pensada com muito cuidado e carinho e conta com mais de 130 horas de atividades. São 44 sessões de contações de histórias, teatro, palestras, bate-papos, lançamentos e sessões de autógrafos com dezenas de escritores. Entre eles, grandes nomes nacionais e, inclusive, convidados internacionais, como é o caso do italiano Emanuele Coccia e a colombiana Margarita Robaio. A programação é inteiramente gratuita e o acesso aos pavilhões é livre. Mas fiquem ligados que para as atividades é necessário retirar seu ingresso. É gratuito, mas precisa retirar o ingresso. Você pode acessar o site bienaljaraguá.com.br, dá para conferir toda a programação e fazer a retirada do seu ingresso. Mas corre, porque já tem atração com ingresso esgotado. Segue a gente nas redes sociais, @bienaljaraguá, e se programa para vir passar um momento de muito conhecimento, leitura e encantamento na segunda edição da Bienal Internacional do Livro de Jaraguá do Sul, que acontece lá na Iscar e também no Sejas.
4: Então fica o recado e o convite. Hoje, logo mais às 8:30 da manhã, haverá uma pequena cerimônia de abertura da segunda Bienal Internacional do Livro de Jaraguá do Sul, que segue até o dia 16 de agosto.
0: 7:43, faltam 7:45 no horário de Brasília. Esse é o nosso portal RBN com informação, com serviço e com notícia. Falamos na primeira hora sobre a informação que está repercutindo lá nas redes sociais, que é o preço da gasolina aqui em Jaraguá do Sul, que caiu no mês passado em torno de 80 centavos em média, né? Ou seja, quase um real. Muita gente ficou surpresa com essa queda, porque o nosso preço sempre foi mais alto do que todos os municípios da região. Ontem, na presença aqui do próprio diretor do PROCON, nós voltamos a questionar sobre esse assunto e as pessoas estão repercutindo o assunto lá nas nossas redes sociais, lá no Instagram, né? O nosso feed lá tem uma parte da entrevista do diretor do PROCON e muitos comentários. Muita gente achando que o preço caiu por causa da mistura do álcool anidro, né? Mas não é por isso não, né? Até porque nós já tínhamos uma mistura de 30%. O que houve, e a partir de 1º de agosto, e o preço já tinha caído lá em julho, né? Mas a partir do dia 1º de agosto, houve aquela aprovação para ampliar de 30 para 32%, né? Mistura de álcool na gasolina. Ou seja, do álcool anidro passou de 30 para 32%. Não seria suficiente para derrubar o preço da gasolina em quase um real, né? E não houve também nenhum comunicado da Petrobras sobre redução assim expressiva da gasolina. O preço caiu e isso é bom, as pessoas estão comemorando, mas muita gente está desconfiada. E uma outra informação que está repercutindo lá também no nosso Instagram é a matéria sobre a nova denúncia contra o prefeito Jair Bidaroli da Câmara de Vereadores, Ari Schroeder. Inclusive nós entramos em contrato até para os nossos ouvintes que são de Schroeder, né? E que são lá simpatizantes do prefeito Jair, enfim. É bom lembrar que a matéria está lá, mas é bom também ressaltar para as pessoas que nós entramos em contato com o prefeito Jair Bidaroli. Eu conversei com o chefe de gabinete, o Márcio Sabino, e não recebemos nenhum retorno dos dois para falar sobre esse assunto, né? Eles não retornaram os nossos contatos. Enfim, parece que o prefeito não quer falar sobre esse assunto e nem o chefe de gabinete, que é o Márcio Sabino. Nós também não tivemos êxito na busca de informações junto à Câmara de Vereadores lá de Schroeder sobre os procedimentos que serão adotados a partir de agora. Eu entrei em contato lá com a presidente da Câmara, não tive retorno. Entrei em contato com a assessoria lá de comunicação da Câmara de Schroeder. Eu nem sabia que tinha assessora de imprensa, parece que agora tem, né? Mas eu conversei com a moça lá, mas ela também não me retornou mais. Perguntei sobre os procedimentos, enfim, ninguém nos retornou. Ou seja, nós tentamos aqui, junto ao Executivo e junto ao Legislativo, alguma informação, né? Alguma posição, abrir um espaço para que tanto o prefeito, como o chefe de gabinete, como a própria Câmara pudesse se manifestar sobre esse assunto, mas nenhuma das partes pareceu interessada em falar sobre essa denúncia que chegou na Câmara de Vereadores. A denúncia tem o protocolo 371/2026. No dia 22 de julho, a denunciante, que é uma ex-candidata a vereadora pelo PL, o mesmo partido do prefeito, e que já foi secretária lá, inclusive, de primeiro escalão do prefeito Jair Bidaroli, é a autora das denúncias, e são denúncias graves. E pelo que eu entendi aqui da própria denúncia, do documento que tivemos acesso, essas denúncias já estão de posse também do Ministério Público de Santa Catarina em relação a algumas ações que supostamente teriam sido feitas ou executadas pelo prefeito Jair Bidaroli, e essa denúncia já está na Câmara de Vereadores lá de Schroeder. Nós vamos aguardar aí os procedimentos, os próximos passos, para saber o que vai acontecer a partir de agora. São 7h47, faltam 13 para as 8, um breve intervalo e já já voltamos com mais ouvintes.
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0: Agora são 7:52, faltam 8 para as 8 e vem aí a Chips and Fest lá em novembro e já temos um edital de licitação aí em busca de apoiadores e patrocinadores, enfim, já temos algumas informações acontecendo sobre a Chips and Fest.
1: Isso já tá movimentado, a gente sabe que agora a gente fala em lançamento de edital para patrocinadores, mas a comissão vem se movimentando, né? Desde o ano passado, afinal de contas a Chips and Fest este ano é especial também por causa dos 150 anos de Jaraguá do Sul. Quem tem os detalhes sobre esse edital que foi lançado é o presidente da comissão central organizadora, o Paulo Chiodini.
2: Sim, nós lançamos o patrocínio, o caderno de patrocínio para Chips and Fest de 2026, que acontecerá do dia 11 de novembro ao dia 22, onde teremos uma cota platina no valor de R$150 mil, uma cota ouro, uma cota prata e 3 cotas bronzes. Então é um momento onde as empresas poderão participar da festa como patrocinadoras, expondo suas marcas, né? E ativando seus produtos. Esse ano vai ser uma bela festa, linkada aos 150 anos de Jaraguá do Sul.
1: Pois é, Chips and Fest vem aí já, né? Parece que a gente está no mês de agosto, mas quando vê já é novembro e as coisas têm que estar em dia. Nos próximos dias certamente teremos mais detalhes, mais informações sobre a festa dos atiradores nesses 150 anos de Jaraguá do Sul.
0: Agora são 7:54. Vamos com mais alguns ouvintes que estão chegando aí no nosso WhatsApp.
1: O Ambrose tá dando um bom dia. Dia, Ambrose, tudo bem com você? Um abraço aí. O quem mais que tá ligando aqui? O Revert tá ligado com a gente, dando um bom dia. Um abraço para você aí. O Breno Alencar também tá dando um bom dia pra gente. A Edna Silva também, um abraço, Edna. Bom dia. O final 11:22. Um abraço, ótimo dia a todos. Quem mais que tá mandando um recado por aqui? Nosso ouvinte final 6387. É a Mari, do bairro São Luís, que tá ligada com a gente. A Fernanda também, essa rádio é ótima. Um abraço, Fernanda. Ótimo dia para você. O Alê, motorista de aplicativo. Bom dia. Caminhão dos bombeiros a mil pelo centro. Não consegui ver para onde foram. O que será que aconteceu, hein, Alê? Um abraço para você aí. Obrigada pela informação. 8837-5377.
0: Ouvinte que participa desde cedo, mandando o seu alô, mandando o seu bom dia pra gente. Muito obrigado pela audiência, muito obrigado pela companhia. Pessoal que está conosco todos os dias, diariamente. 7:55. Já falamos sobre o semáforo do final da Reino do Raul, ali antes dos trilhos, antes da ciclovia e antes da faixa de pedestre, que vai começar a funcionar hoje, portanto, né?
1: É.
0: Inclusive, nós já falamos com o Marieto nesta semana a respeito justamente dessa alteração, já fazendo um alerta. Eu estive lá no local. Tem também lá uma reportagem, um vídeo lá no nosso Instagram falando sobre isso. Muita gente questionando a implantação desse semáforo, mas o pessoal da prefeitura acredita que vai melhorar o trânsito ali, né?
1: Que vai melhorar o trânsito, vai ajudar os pedestres, né? Que se sentem mais seguros ali para atravessar e também aquela conversão lá diferente agora à esquerda ali. Então, algo que todo mundo está esperando que melhore ali.
0: Bom, hoje é o semáforo que começa a funcionar ou já a conversão à esquerda? Porque a princípio seria só o semáforo hoje, eu não sei se a prefeitura já vai viabilizar as duas pistas fazendo a conversão à esquerda aí na Procópio, né?
1: Vamos ver, porque a segunda informação da comunicação da matéria, outra melhoria foi a reeducação da faixa central da Reino do Raul, que passa a permitir também a conversão à esquerda. Vamos ver se hoje já funciona, já a gente vai passar por lá até para conferir, né?
0: Então, o semáforo já começa a funcionar a partir de hoje, né? Não sei como é que vai na prática acontecer aquilo ali, segundo o Marieto. Quando fechar lá o sinal da Procópio, isso, na Reino do Raul, vai abrir o sinal ali para o pedestre, né?
1: É bem essa explicação que ele nos deu, que vai ficar sincronizado então com o semáforo do cruzamento da Reino do Raul e da Coronel Procópio Gomes de Oliveira.
0: Enfim, claro que vai acontecer de repente de abrir lá, fechar aqui, ficar meio vazio ali entre os trilhos e o semáforo lá da Procópio. Às vezes pode acontecer isso, o pessoal ficar aqui atrás da faixa de pedestre. O objetivo é fazer com que ninguém fique ali em cima da faixa de pedestre, em cima da ciclovia, uhum, em cima dos trilhos. Se bem que geralmente o pessoal para ali, né? Ninguém fica parado em cima da faixa de pedestre, em cima da ciclovia. Nunca vi, pelo menos. Mesmo quando tá fechado lá, o pessoal segura antes ou para depois.
1: É
0: um
1: o que
0: pouco,
1: eu tenho,
0: né,
1: visto no trânsito. Mas, andando, enfim, por ali. Mas segundo, é mais segurança, né?
0: Marieta, é para dar mais segurança, tomara que não atravanque ali, né? Não impede, não trave tudo ali, mas enfim, vamos ouvir o que o Marieta disse.
3: É, iniciamos essa semana a instalação de um semáforo complementar ali na travessia de pedestre, na Reinoldo Hall, esquina ali com a Quintino Bocaiúva, no centro da cidade, ali na praça. Então, esse dispositivo, ele será sincronizado com o semáforo do cruzamento ali da Reinoldo Hall com a Procópio Gomes de Oliveira. Desta forma, quando o sinal estiver fechado para os carros, ou seja, o sinal vermelho, o semáforo complementar ali da esquina da Quintino Bocaiúva, ele vai abrir para a passagem de pedestre. Então, o nosso objetivo é garantir mais segurança para os pedestres, para os ciclistas e também melhorar a fluidez ali nessa região, tá? E uma outra adequação também que vamos estar fazendo junto é a faixa central da Reinoldo Hall. Hoje ela é destinada apenas ao acesso à ponte. Então ela passará a permitir poder converter à esquerda também, em direção ali ao Banco do Brasil. Então vamos entrar da Reinoldo para Procópio Gomes em direção ao Banco do Brasil, com duas pistas de rolamento. E logo adiante, na faixa de pedestre, ela volta a ser uma pista novamente. Então, com isso, nós vamos conseguir melhorar a fluidez ali no final da Reinoldo Hall.
0: Tomara que melhore, né? 7:58. Estamos colocando um ponto final aqui no nosso portal RBN. Muito obrigado pela sua audiência e pela sua companhia. Na sequência, vem aí o João Carlos Júnior com o seu programa O de Casa. Voltamos amanhã. Um grande abraço a todos. Ótima quinta-feira. Bom dia.
1: E o João Carlos Júnior já vai trazer mais sol. A neblina se dissipando aqui em Jaraguá do Sul. Você fica com o João, comigo. Daqui a pouquinho estarei também no Manhã Mais Que Demais. Desejando para você uma ótima quinta-feira. Abraço. Até amanhã.
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0: Bom dia pra você na rádio que faz parte da minha vida, 8:03.
17: Bom dia!
18: Bom dia!
17: Bom dia!
0: Alô, bom dia! Bom dia, Jaraguá do Sul, bom dia, norte de Santa Catarina. Estamos chegando, gente, aqui na manhã da 94 pra comandar com você mais um de casa. Com certeza, a rádio que faz parte da minha vida hoje, minha gente boa, é quinta-feira, véspera de sexta, dia 6 de agosto de 2026. Você pode chegar junto com a gente, bom dia, boninha, em casa, no carro, no trabalho, onde você estiver, eu quero ser a sua companhia, tá bom? E você é nossa aqui na RBN, a rádio que faz parte das nossas vidas, manhã de serração baixa e hoje eu acho que é sol que racha, ontem não veio sol, veio chuva, né? Mas hoje, desde cedo, o astro rei tá por aí, tá brilhantando o nosso dia. A partir de agora é o seguinte, hoje, minha gente, nós vamos sortear aqui uma pizza em metro, presente da Regis Pizzas. O que você acha? Você gosta de uma pizza? E que tal uma pizza em metro? Então é o seguinte, 88

0: Neto e Cristiano pra gente começar bem demais. Cadeira cativa, bom dia, boa quinta, tamo junto na melhor programação.
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Bom dia pra você. Tem Matheus e Cauã com Lauana Prado aqui na manhã da 94,3, hein? Alô, bom dia, bom dia, bom dia, gente. Uma boa quinta-feira pra você. Quinta-feira maravilhosa, gostosa. Hoje já dia 6 de agosto de 2026, hein? Pra muita gente hoje é o dia do faz-me rir. Eita coisa boa. Pra muita gente amanhã também, né? E pra muita gente já foi. Maravilha. Obrigado pelo seu carinho. Seja muito bem-vindo. Estamos no ar com você até as 10 da manhã aqui no Ar de Casa, meus amigos. Estão trabalhando, bom dia, viu? Pessoal de todas as áreas, uma excelente manhã nas empresas também. Alô, minhas queridas da costura, bom dia. Pessoal das facções, aquele abraço. Manda um abração carinhoso também. As minhas queridas diaristas, né? Que estão aí já na lida, trabalhando desde cedo. Bom dia pra todo mundo. Você que tá no trânsito, sempre com calma, mantendo distância. Um abraço pra você, uma excelente manhã aqui na RBN. O WhatsApp tá liberado, gente. 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

0: dia pra você.
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0: Eita, coisa boa, maravilha, meu querido. Um abraço, obrigado pelo carinho, bom demais ter você conosco. O Anderson também tá com a gente. Ele é assim, eu quero churrasco da Airbnb, maravilha. Um abração, Anderson, bom dia pra você, obrigado pelo carinho. Pessoal que tá conosco também participando aqui do Classificados, daqui a pouquinho tá aí, né? Classificados gratuitos, logo mais pertinho das 9, hein? Eita, bora aqui, bom dia, quero churrasco da RBN. Alô, meu querido Marco Bruce. Bom dia, Marco, um abraço pra você, uma excelente manhã, bom demais estar contigo. Meu amigo Ademir, lá em Xirederon, tá curtindo a RBN, bom dia. O Daniel Pius, tá ligadinho na RBN. Bom dia, Daniel, um abraço pra você. Diz, ó, quero pizza. Tá bom, Daniel, um abraço, bom dia, excelente manhã. E a minha amiga Maria, como é que tá em Corupá? Bom dia, Maria, você tá bem, meu amor?
2: Bom dia, João, ótima quarta pra você. Deus abençoe nossa quarta-feira, um abraço pra família, pra todos os meus amigos, um abraço pro Oswaldo, que deve estar contente, que o Vasco dele ganhou,

0: ração, bastante ração, mas tá garoando. Provavelmente dá um só, mas não sei. Seja que Deus quiser. Um abraço pra você, João.
1: Maravilha.
0: Pelo aplicativo.
1: Obrigado, minha querida Maria. Bom dia pra você. A Maria traz sempre as informações da gente de Corupá, né, Maria? Que coisa boa. Obrigado, viu, querida? Bom dia pra você. Tamo junto até as 10 da manhã aqui no nosso de casa. Agora são 8h22, bom dia.
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1: Chegando por aqui, gente. Bom dia, bom dia, bom dia. Na manhã da 94,3. 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
1: Seguindo por aqui, gente, 8h25, bom dia!
7: Bom dia, bom demais!
1: Com certeza! A rádio que faz parte das nossas vidas nessa manhã maravilhosa de quinta-feira. Bom dia pra você. Vai mandando seu regadinho pra cá enquanto a gente ouve a Gisela Marodim, que tá chegando com o horóscopo do dia em sua primeira edição. Gigi, bom dia pra você.
8: Bom dia, querido João. Bom dia pra você que doa de casa. Sejam todos bem-vindos aqui às previsões astrais, né, João? Dessa super quinta-feira. Hoje já dia 6 de agosto de 2026. E os astros estão direcionando as coisas pra gente. Então vamos lá, né, João? As primeiras informações chegam. Chegando Áries, Touro e Gêmeos. Alô, você de Áries, nascidos de 21 de março a 20 de abril. Com Vênus se movimentando na sua área de parcerias, a partir de hoje, o foco se volta para o diálogo nos relacionamentos. Então, evite reações precipitadas e use a energia para valorizar seus talentos sem criar expectativas exageradas, ok, Áries? A cor é o vermelho vivo e o número da sorte hoje é o 17. Touro, de 21 de abril a 20 de maio. Olha, o dia pede atenção ao equilíbrio interno. O trânsito de Marte ainda movimenta a sua dedicação material, mas é fundamental evitar gastos por impulso e usar a comunicação com calma para resolver mal-entendidos domésticos. A cor é o verde musgo, Touro, e o número da sorte é o 6. Gêmeos, de 21 de maio a 20 de junho. Olha, a vida começa a fluir de forma mais leve e clara após os ajustes recentes. O momento favorece reorganizar pensamentos e expressar sentimentos com verdade, respeitando os limites da sua mente, viu, Gêmeos? A cor é o amarelo e hoje o seu número da sorte é o 14. João, daqui a pouquinho tô de volta, porque vão aparecer aqui as informações para Câncer, Leão e Virgem.
1: Tá certo, Gi, daqui a pouco você volta então na RBN, agora, gente, 8:27. Bom dia para você.
5: Mais amor e menos drama, né? Não é melhor? Eu acho.

0: ele faz parte da minha vida. 8h39, bom dia.
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RBN faz parte da minha vida, Gustavo Lima, aqui na programação da 94,3 Retrovisor. Bom dia, bom dia, bom dia. Pessoal que tá curtindo a gente, tá de olho na pizza da Regis Pizza, porque hoje nós temos aqui uma pizza em metro para sortear para você, né? Então não perca tempo, não, chega junto aí, 883.

0: churrascão da RBN. E a gente vai sortear aí até o final de semana esse presentão papai, que não é na verdade só um churrasco, né? Além do churrasco, papai vai levar um tanque cheio para passear pela cidade e mais uma churrasqueira, é verdade. Papai não tem churrasqueira, vai ganhar, rapaz. Então tá aí, ó. A RBN faz o serviço completo, que bacana. 8837-5377, quem tá chegando por aqui na manhã da 94.
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0: Vamos lá, minha querida Luciana, tá curtindo a gente. Luciana, bom dia pra você, uma excelente manhã, obrigado pelo carinho da audiência. Pessoal que tá curtindo a gente, diz ela assim: João, quero pizza. Maravilha, querida, um beijo grande pra você. A minha querida Ivanice também tá conosco, diz ela bom dia. Sempre com essa rádio maravilhosa, também quero participar do sorteio da pizza e o churrasco do papai, coloca aí. Maravilha, Ivanice. Beijo grande pra você na barra, curtindo a RBN. Quem mais tá por aqui? Meu amigo Laudelino Schmidt. Alô, Laudelino, bom dia, meu irmão. Obrigado pelo carinho. Laudelino tá lá na Tifa Martins, hein? Bom dia, Tifa Martins. Obrigado pelo carinho de vocês. Uma excelente manhã. Meu amigo, quem tá por aqui é a Darcy. Darcy, meu amor, como é que você tá? Você tá bem, minha flor? Obrigado, viu, Darcy, pelo seu carinho, pela sua audiência. A Darcy, né, da Vila Lense. Obrigado, Darcy, pela audiência. Tá concorrendo ao sorteio. A Dirce também tá por aqui. Bom dia, Dirce. A Dirce é da Barra. Tá curtindo a gente. Dirce, bom dia pra você. Uma ótima manhã, viu? Você tem uma quinta-feira abençoada aí com a sua família. Está trabalhando um bom trabalho, tá legal? Na Vila Lense, meu amigo Marcos tá curtindo a gente. Grande, Marcos. Bom dia, Marcos. É nóis, queridão. Vamos pra cima. Quem mais tá por aqui na manhã da RBN? A Leoci tá curtindo da gente na Barra. Oi, Leoci, como é que você tá? Tudo certinho? Pessoal da Barra do Rio Molha, bom dia, uma excelente manhã. Agora, gente, são 9:16.
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0: Que legal, gente, aqui na manhã da 94, estamos juntos até às 10, o nosso O de Casa está no ar. Bom dia, bom dia, bom dia. Você que tá em casa, no carro, no trabalho, onde você estiver, quero ser a sua companhia e você é minha, com certeza, aqui na RBN. 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
0: 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Bom dia pra você aqui na manhã da 94, horóscopo do dia, sua segunda edição. Alô, Gigi!
15: Isso mesmo, a quinta-feira continua, João, as previsões astrais aqui no O de Casa e agora tem Câncer, Leão e Virgem. Atenção, Câncer, nascidos de 21 de junho a 22 de julho. A sensibilidade está em alta, viu, canceriano e canceriana? E ideal é respirar fundo para controlar o sentimentalismo que você tem. Cuidado com palavras mal colocadas em grupos ou conversas familiares para evitar atritos desnecessários. Isso não precisa, né? A cor é o prata, Câncer, e o número da sorte é o 3. Leão, 22 de julho a 22 de agosto. Sob o sol em seu signo, sua autoestima e brilho pessoal ganham força. Contudo, o dia pede cautela contra excessos e pequenas disputas de ego no ambiente de trabalho ou nos compromissos de longo prazo. A sua cor é o dourado, Leão, e hoje o seu número da sorte é o 1. Virgem, de 23 de agosto a 22 de setembro. O momento é de transição e foco no autocuidado, Virgem. Conversas sobre mudanças exigem que você mantenha a objetividade e também a maturidade, deixando de lado a autocrítica excessiva. A sua cor é o lilás e o número da sorte é o 15. Já aqui no O de Casa você fica sabendo o que os astros dizem para Libra, Escorpião e Sagitário.
0: Maravilha, obrigado, Gi. Aqui na manhã da 94, já também tem informação das ruas da cidade. Agora 6 minutos faltando para as 9. Bom dia para você.

0: parte da minha vida. Tá aí Natan e Zé Vaqueiro na manhã.
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0: Seguindo com você, gente, na programação da 94, nós vamos então até a segunda Bienal Internacional do Livro, que está acontecendo aqui em Jaraguá do Sul. Quem está por lá, Renato Santos. Renato, bom dia para você. Com quem que você conversa aí, amigão?
2: Oi, João, bom dia para você, aos ouvintes da Rádio RBN. Nós estamos agora aqui na Feira Internacional do Livro. Aqui do meu lado está o João Chiodini, que é o coordenador geral desse grande evento que começa hoje aqui em Jaraguá do Sul. Deve receber visitantes de toda a nossa região. João, literatura, sociedade. A gente está falando de algo que é importante para o brasileiro, que é a questão da educação e da leitura. E quando a gente fala de livros, já é uma marca de Jaraguá do Sul realizar eventos como esse.
3: Com certeza. A gente já tinha 14 edições da Feira do Livro de Jaraguá do Sul e agora estamos na segunda edição da Bienal do Livro de Jaraguá do Sul. A gente tem um histórico grande de eventos literários aqui na cidade que trazem gentes de muitas cidades de Santa Catarina e fora de Santa Catarina também.
2: Qual a estimativa de público para esses dias de evento?
3: A gente está imaginando na média de 20, 25 mil pessoas.
2: E além de ter livros, várias exposições, tem também palestras com importantes escritores aqui do nosso país.
3: Com certeza, do país e de fora do país. Temos a colombiana Margarita Robaio e hoje à noite a gente tem o italiano Emanuele Cotia, que é um filósofo muito importante. Hoje a palestra dele já está com ingressos esgotados, mas o resto tem. Nós temos grandes atrações todos os dias.
2: A gente observa que aos poucos estudantes de várias escolas do município começam a chegar por aqui também, afinal de contas é um evento voltado também para a educação municipal.
3: Com certeza, literatura que ela começa na sua base de formação e a gente teve a prefeitura, o pessoal da Secretaria de Educação com um engajamento muito forte, a gente tem um agendamento dos alunos da rede municipal e também das escolas particulares e estaduais bem intensivo para esses dias.
2: Tá certo, obrigado João, bom evento para você e parabéns pela organização. Volto com você no estúdio, João Carlos Júnior.
0: Tá certo, daqui a pouco você volta por aqui também, Renato Santos.
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0: 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Bom dia pra você, Thaís Safety Garden, na programação da 94. Chegando com você, gente, até às 10 da manhã, o nosso Hoje em Casa está no ar. Bom dia, bom dia, bom dia, pessoal que tá passando por aqui. Alô, meu querido Marcelo, um abraço, Marcelo Borges. Alô, Nereu Ramos, bom dia, gente. Obrigado pelo carinho, pessoal de Nereu, curtindo a gente aí. Brigadão, bom demais ter vocês na audiência, né? Pessoal que tá concorrendo aí ao churrascão do papai e também aí o sorteio da pizza. Pizza em metro hoje presente aqui da Regis Pizzas. Quem tá por aqui também, bom dia, João. Bom dia, bom dia. Obrigado pelo carinho, boa quinta-feira pra você também, pessoal que tá curtindo a gente aí. Obrigado, viu? Um abraço, minha querida Clenilde, tá curtindo a gente, Clenilde. Um abraço pra você, bom dia, bom demais ter você na audiência aqui da RBN, tá bom, querida? Quem mais tá por aqui, minha amiga Merlin, a Merlin Fernanda Borges de Lima. Alô, Jaraguá 99, bom dia, Merlin. Obrigado pelo seu carinho, pela sua audiência, bom demais estar contigo nessa manhã. É hora de notícias, vem aí Rony Oliveira.
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2: A Prefeitura de Guaramirim vai dar início à implantação do projeto Muralha Digital, um sistema integrado de vídeo monitoramento que vai ampliar o apoio às forças de segurança no município. O projeto prevê a instalação de 78 câmeras em pontos estratégicos da cidade, com tecnologia de leitura de placas de veículos, reconhecimento facial, armazenamento de imagens em nuvem por no mínimo 30 dias, a identificação de veículos furtados ou roubados e de pessoas procuradas. O lançamento vai ser nesta sexta-feira. E foi lançado o edital de chamamento voltado para pessoas físicas ou jurídicas para oferta de cotas de patrocínio para o custeio das despesas referentes à realização da Chixen Fest, que vai ocorrer de 11 a 22 de novembro no Parque de Eventos. O envelope contendo a proposta deve ser entregue até o dia 31 de agosto.
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0: Chegando por aqui, gente, agora 9:08 na manhã da RBN. Bom dia, bom dia, bom dia. 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
0: Seguindo por aqui, gente, 9:10 aqui na RBN. Bom dia, gente. 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

0: Você, a rádio que faz parte das nossas vidas, por aqui o nosso de casa, na manhã da RBN, até às 10 eu fico com você, João Carlos Júnior, te fazendo companhia em casa, no carro, no trabalho, para minha alegria tá por aqui, viu? Você participa no 8837-5377, tem hoje uma pizza em metro, presente da Regis Pizzas, isso mesmo, sua fome pede pizza, então liga na Regis ou manda aquele WhatsApp no 996-37-7796, é Regis Pizzas que hoje está sorteando aqui uma pizza em metro, né? E você que manda mensagem já bota aí também, quero o churrascão do papai, que é a promoção da RBN para o Dia dos Pais, tá certo? Daqui a pouquinho tem Tariana e o hashtag conta tudo. Agora é hora de classificados na manhã.
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0: Com certeza, chega junto com a gente aqui na manhã. Vamos lá então, gente, o que que nós estamos vendendo hoje aqui, ó? Na verdade, o pessoal tá presente de doação. Atenção, atenção. É, o Daniel precisa de doação de alguns móveis. Então, se você, de repente, tem um guarda-roupa pequeno, um fogão a gás e uma pia de cozinha que você pode doar, né? De repente tá aí, você não tá usando. Então, amigão, faça uma boa ação. É, o rapaz está precisando de um guarda-roupa pequeno, um fogão a gás e uma pia de cozinha. Entre em contato com ele no 479-9677-4422. Faça uma boa ação, tá bom? É 9677-4422, tá certo, gente? David Hillesen, ele perdeu aí a carteira de motorista, atenção, tem uma perda de documento aqui, é David Hillesen, ele perdeu aí a carteira de motorista e segundo ele foi

0: residências e também comerciais. Quer trabalhar? Então chama o Joelson aí, tá certo? É 99615-8321. 99615-8321. Você que tá precisando de um pedreiro, tá precisando de pintor, fala com o Joel, como é qualificado, tá certo? Agora 9:15 na RBN, tá aí o Classificados.
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0: Agora, gente, 9:15 aqui na manhã, bom dia pra você, Gustavo Mioto e Murilo Rufi.

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0: Aqui na manhã da 94, Cogito, melhor, Castigo, Mil Anos. Cogito é boa, né? É verdade. Tá aí o Panda aqui na programação, gente boa. São 9h26 aqui na RBN. É hora de Tariana chegar com a hashtag Conta Tudo.
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0: 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Bom dia pra você,
2: bom
0: tudo
2: dia,
0: bem?
2: Bom dia, João, bom dia aos ouvintes. 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E vamos de fofoca, então?
0: Tu tá...
2: Bru,
0: não, pode mandar.
2: Pode falar.
0: Não,
2: quer dizer,
0: tu tá pensativa hoje?
2: Não, não, não, tava pensando nas fofocas aqui.
0: Acontece, às vezes, tu errar, vai falar alguma coisa e fala outra?
2: Sim,
0: Eu li errado agora a música.
2: Ah, tá, já não aconteceu aqui no programa acontece. Mesmo, que eu falei um negócio errado e bem errado.
0: Cara, é
2: já
0: natural,
2: chegou a ser,
0: né?
2: Obsceno aqui, ai, meu Deus.
0: Ai, ai, ao vivo. É verdade, eu me lembro dessa, me lembro dessa. Acontece.
2: O ao vivo é complicado, né?
0: Ao vivo é complicado. E aí, o que você vai
2: olha
0: falar
2: só,
0: aí?
2: Olha só, Bruna Marquezine está de mudança para Refúgio Paradisíaco no Rio.
0: Olha aí, cara.
2: Ela tinha uma cobertura, mas cobertura...
0: Uhum.
2: Né?
0: A lá, Bruna Marquezine.
2: É, que tinha uma vista, assim, extraordinária pro Pão de Açúcar, assim, sim, sabe? Maravilhosa. E ela agora tá indo pra uma mansão lá no Rio de Janeiro mesmo, mas indo pra
0: pobreza.
2: Uma mansão que promete mais privacidade, conforto e tranquilidade. O
0: olha
2: pessoal
0: aí,
2: fala
0: cara.
2: Que é porque depois que ela começou a namorar o Shawn Mendes, que é o cantor norte-americano,
0: sim.
2: né? Ela começou a ser muito mais fotografada por paparazzi.
0: Entendo.
2: E esses tempos chegou a um drone tirar foto dela na sacada.
0: Caraca,
2: dela, ela
0: meu.
2: E o Shawn Mendes.
0: Que
2: só pra
0: invasão
2: você ter ideia.
0: De privacidade, né?
2: Uh-huh.
0: É, eu entendo que o artista, claro, que ele faz tudo pra aparecer e é legal a fama, né?
2: Sim.
0: Mas, cara, o pessoal também não tem limite, né,
2: não,
0: cara?
2: Não. Não,
0: isso
2: tem,
0: aí
2: não
0: é um
2: tem.
0: Absurdo, isso é uma invasão total, cara.
2: Total de privacidade, né? Imagina, né? Enfim, e o jornal Extra também revelou que o motivo, né, da mudança, de acordo com a publicação, a atriz decidiu trocar a cobertura por uma casa em busca de mais privacidade e um espaço maior para os cachorros também. A nova residência fica no Joá, bairro que abriga a Praia da Joatinga, uma das praias mais exclusivas e paradisíacas do Rio de Janeiro.
0: O que achou? Mas ela conta onde ela vai morar, daí é complicado. O pessoal vai, assim, já estão indo até na cobertura lá,
2: pois
0: botando
2: é.
0: Não vai ser diferente. Agora, deve ser aquele lugar, né? Todo cercado,
2: com
0: certamente.
2: Com certeza, tem outros famosos que moram ali naquele bairro, como o Luciano Huck, também Cauã Raymond e outros famosos também.
0: Olha aí, é tipo uma Beverly Hills.
2: É, tipo uma vila dos famosos. Só que nada humilde, né? Vila, a gente é vilinha, né?
0: É, vila é.
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0: Que maravilha!
2: João, não sei se você chegou a ver, há uns meses aí, acho que foi ano passado até, que teve um chá revelação, que era pra ser o chá revelação do sexo do bebê, do casal, mas que resultou num chá revelação de traição.
0: Rapaz,
2: é
0: só o cara que não sabia.
2: É, exatamente, o que acontece.
0: Eixaria.
2: Eu vi esse vídeo na época, a Natália e o Rafael, que eram um casal, né?
0: Sim.
2: Ela começou o vídeo e começou a expor tudo, foto, acho que print de conversa, pra toda a família. E em vez de ser uma revelação ali do sexo
0: uma
2: do bebê,
0: coisa...
2: foi uma revelação da traição do marido.
0: Mas ela tava grávida ou não?
2: Tava grávida.
0: Eu não acredito,
2: sim,
0: cara.
2: Sim, grávida.
0: Puxa vida.
2: E o vídeo tomou conta das redes sociais.
0: Eu me lembro disso aí.
2: E inclusive, eles, acho que se não me engano, são do Rio Grande do Sul, né? E após a repercussão, o agricultor, que é o traidor, vamos dizer assim, né? Acusou, acionou a justiça e pediu 100 mil de indenização por danos à honra e prejuízos à vida profissional, além da remoção do vídeo. Ela também entrou na justiça pedindo 150 mil a ele pela questão toda das traições e também por ter afetado isso a saúde dela, ter colocado em risco durante a gravidez as relações extraconjugais.
0: Rapaz, extrapolou, foi além das redes sociais, foi pra justiça
2: o
0: negócio.
2: Justiça.
0: E aí tá em juízo o negócio ainda, não saiu nenhuma decisão ou chegou a sair alguma coisa aí? Acho que não, né?
2: Então, a justiça parece que rejeitou ambas as ações.
0: Ah, não, não, não.
2: Não deu, não
0: foi
2: pra frente.
0: Vão se resolver.
2: Não, exatamente.
0: Tá certo, né? Porque...
2: Mas, nossa, agora, vídeo repercutiu, porque ele começou a baixar a cabeça e ela começou a mostrar fotos, começou a mostrar tudo.
0: Caraca.
2: E parece que não foi uma traição, não, eram várias.
0: Exatamente. Sabe que assim, ó, a minha esposa sempre fala pra minha filha, fez coisa errada, tem consequência.
2: Mas tem, exatamente.
0: E tem consequência. Tem o cara consequência. Aí, não, aí ele foi atrás porque ele se sentiu muito prejudicado, né? Com vídeo e tal, profissionalmente e tudo mais.
2: Mas e deve ter sido mesmo, né?
0: Com
2: porque
0: certeza.
2: Repercutiu tanto, né?
0: Agora é complicado, cara. É errado, né?
2: É.
0: Ele fez errado.
2: Com
0: Quem
2: certeza,
0: errou primeiramente foi ele.
2: Homens e mulheres, pensem bem, né? Porque hoje em era
0: com
2: de
0: certeza.
2: Rede social.
0: Exatamente.
2: Se a outra pessoa decidir,
0: e assim,
2: vai
0: cara,
2: te explorar.
0: E se você decidiu ficar com alguém, cara, seja leal. Se você não quer mais, largue. Aí você vai pra parte pra outra, né?
2: Exatamente.
0: Porque senão vai dar ruim. Vai tem dar que dar ruim mesmo, né? Porque esse negócio não tá certo, não é assim que funciona.
2: É, exatamente, né? Enfim, então, teve esse desfecho aí, ninguém ganhou ação nenhum, mas
0: não
2: sei
0: nem se o
2: filho já nasceu, agora, acho que já nasceu
0: pois
2: o filho também.
0: Querida da criança, né, que vem ao mundo numa situação dessa aí.
2: Ela vai pedir, ai mamãe, quero ver meu chá revelação, como é que foi?
0: Deixaria,
2: filho
0: não vai...
2: ou filha, melhor não, tá? Deixa quieto.
0: Pior que uma situação dessa foi só a Débora Seco tentando explicar pra filha o filme Bruna sobre
2: isso. Exatamente. Acho
0: imagina que,
2: aí, que
0: embaraçoso isso também,
2: embaraçoso.
0: Né? Meu amigo.
2: Ah, então tá, Jô. Esse foi mais um hashtag Conta Tudo com oferecimento da Sal Infinity.
0: Valeu, tá.
2: Tchau, tchau.
0: Tamo junto. Tá, Rihanna, e o hashtag Conta Tudo aqui na manhã da 94. Bom dia pra você.
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0: Agora, gente, boa, são 9:33.

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5: Agora, gente, 26 minutos faltando para as 10 aqui na manhã da RBN. Nós voltamos então até a segunda Bienal Internacional do Livro. Renato Santos de volta na programação.
6: Olha, a gente volta a falar aqui da Feira Internacional do Livro de Jaraguá do Sul, a segunda Bienal. Do meu lado está o prefeito Jair Franzen. Prefeito, é um evento importante que vai atrair pessoas de várias regiões aqui do norte do estado. Jaraguá do Sul vai se transformar na capital nacional da literatura durante esses próximos dias. Isso é muito importante, não apenas para a educação, mas para o setor turístico também do município.
7: Sim, estamos aqui na SCAR, onde vai acontecer nesse momento agora a abertura da segunda Bienal do Livro. É um momento especial para o município, um momento especial para toda a região. Estamos nesse momento aqui com várias crianças aí de várias escolas que vão participar dessa abertura, dessa apresentação aqui. E esse incentivo, principalmente a nossas crianças, para que façam leitura, para que usem o livro, em vez de usar celular e tudo mais aí, que acaba. O celular é bom para o trabalho. Quando tu usa o celular para outras coisas, acaba estressando, principalmente as nossas crianças aí que estão num momento de crescimento e esse incentivo à leitura. Com certeza vai fazer, vamos ter cidadãos melhores, muito melhores no futuro. Então, parabéns a todos que, de alguma forma, se envolveram para fazer acontecer esse grande evento aqui e que tenhamos aí uns dias aí de muita alegria e de muita leitura e visitação em todas essas áreas que tem aqui a nossa Bienal do Livro aqui. Parabéns e sucesso. E venham e participem. Nossos munícipes e quem nos visita aí. Sinto-se em casa. Jaraguá do Sul é acolhedor. Vocês podem se sentir em casa. Um forte abraço a todos.
6: Tá bom, obrigado, prefeito. Bom evento para o senhor. Tá aí. Daqui a pouco o evento começa. Aos poucos, estudantes de toda a região estão chegando por aqui. Estudantes da rede municipal, da rede estadual de ensino. É a Bienal, segunda Bienal Internacional do Livro, que começa hoje em Jaraguá do Sul. Com essas informações, volto com você aí no estúdio.
5: Maravilha. Obrigado, Renato Santos, direto da segunda Bienal Internacional do Livro em Jaraguá do Sul.
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5: Bom dia, aqui na manhã da 94,3, horóscopo do dia, sua terceira edição. Gigi, é com você.
10: Ê, João, estou de volta aqui chegando com Libra, Escorpião e Sagitário na manhã dessa quinta-feira. Vamos lá, Libra, 23 de setembro a 22 de outubro.
8: Com a entrada de Vênus no seu signo hoje, Libra, o seu magnetismo pessoal e a sua diplomacia explodem positivamente. É o dia ideal para cuidar do visual, para valorizar a si mesmo, para atrair parcerias harmoniosas. Libra, sua cor é o rosa claro hoje e o número da sorte é o 24. Escorpião, 23 de outubro a 21 de novembro, pequenos atrasos ou ruídos na rotina podem testar sua paciência. Evite abraçar mais tarefas do que consegue cumprir e confirme informações antes de tomar decisões definitivas. A sua cor é o vinho, Escorpião, e o número da sorte é o 9. Sagitário, 22 de novembro a 21 de dezembro. O desejo de expandir a criatividade, buscar lazer, bate forte hoje. A paciência será seu aliado para equilibrar a vontade de se divertir com as responsabilidades práticas do dia a dia. A cor é o azul turquesa e o número da sorte é o 7. Daqui a pouquinho, João, eu tô de volta aqui trazendo os últimos dos zodíacos, as últimas previsões astrais dessa quinta-feira.
5: Maravilha, obrigado, Gi. Vamos juntos então. Agora, gente, 9:39 da manhã. Mari Fernandes.

0: 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João Neto e Frederico na manhã.
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0: Seguindo com você, gente, aqui na manhã da RBN 8837-5377. Já já tem sorteio de pizza da Regis Pizzas. Deixa eu mandar um beijo pra minha amiga Lúcia, tá curtindo a gente. Ela assim, ó, quero participar da pizza e também do churrascão do papai, com certeza, né, Lúcia? A Lúcia

0: Chegando vai ter churrascão, né, Cezinha? Se tiver por conta da RBN, aí que fica bom, hein? Quem mais tá chegando por aqui? Bom dia!
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0: Ô, Lourdes!
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0: Maravilha, minha querida, obrigado pelo seu carinho. A Raquel Pereira, Ana Figueira, também tá conosco. Bom dia, Raquel. Alô, meu querido João Munhoz, tá curtindo a gente? Grande, João. Tá ligadinho na gente. Obrigado, João. Bom dia pra você. Agora, gente, boa, são 8 para as 10.
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4: Vem ser feliz aqui na manhã da 94,3. A Gisela tá chegando com os últimos de hoje, né, Gi?
5: Isso mesmo, João. Por aqui tô de volta com os últimos, Capricórnio, Aquário e Peixes. Que dizem os astros para Capricórnio, nascidos de 22 de dezembro a 20 de janeiro. A partir de hoje, a tendência é de que sua rotina comece a fluir com mais tranquilidade e progresso estruturado. Mantenha a disciplina financeira e evite o estresse com cobranças desnecessárias. A cor é o marrom e o número da sorte é 8, Capricórnio. Aquário, 21 de janeiro a 19 de fevereiro. O ritmo mental pode parecer um pouco mais denso hoje, Aquário, exigindo cautela na convivência e também nas negociações. Transparência e controle da impaciência evitam desgastes emocionais desnecessários. Azul turquesa é a sua cor, azul turquesa escuro, tá? Número da sorte é o 11. E chegamos ao último do zodíaco, que é Peixes, 20 de fevereiro a 20 de março, meu signo. O astral incentiva o cuidado com o equilíbrio prático na rotina e a flexibilidade nas relações. Evite o impulso de querer controlar tudo ao seu redor e dê espaço para pontos de vistas diferentes. A cor é o verde água, Peixes, e o número da sorte é o 22. Muito bem, quinta-feira vai ficando por aqui com as previsões astrais, mas amanhã é sexta-feira e eu estarei de volta aqui trazendo o que os astros falam pra gente, João. Mas daqui a pouquinho, já, estou por aqui no Manhã Mais Que Demais. Beijinho, até já.
4: Tá certo, até já. Obrigado, Gi. Vamos nessa, tem Felipe Rodrigo na manhã e já tem sorteio por aqui.

0: parte da minha vida. Que bom demais estar com você, gente, às 10 horas pontualmente.
1: Passa tranquilo.
0: Felipe Rodrigo, aqui na manhã, tá aí a média boa, gente, nesta quinta-feira, véspera de sexta. Que bom demais estar contigo. E agora nós vamos fechando por aqui o nosso de casa amanhã desta quinta-feira, né, gente? Hoje já dia 6 de agosto de 2026. Obrigado pelo seu carinho. Todo mundo que tá participando aqui, muita gente mandando mensagem. Tá todo mundo concorrendo, é claro, ao sorteio da pizza que a gente faz agora e a promoção Churrascão do Papai, tá certo? Eu vou ver bem certinho com a produção aqui qual é o dia que vai ser sorteado, mas eu acredito que vai ser aí entre sexta e sábado aqui o sorteio na programação da RBN. E quem vai levar será esse presentão. Agora tem pizza. Então vamos lá, tem sorteio por aqui.
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0: Que legal, gente! Vamos lá então, sorteio tá chegando. Quem leva pra casa uma pizza em metro, presente da Regis Pizzas. Sua fome pede pizza, então pede Regis Pizzas. Olha só, tá aqui, ó. 9922, final 55. 9922, final 55. Quem leva essa pizza em metro da Regis é Andressa Schwenk. Alô, Andressa Schwenk do Rio Cerro. Obrigado, querida, pelo carinho, Andressa. Um beijo grande pra você. Obrigado pela participação e parabéns, viu? Você levou essa pizza em metro aí da Regis Pizzas. Como é que você faz agora, Andressa? Tá aí escrito pra você, tô mandando aí, tá bom? Olha só, você passa na rádio, tá bom? Vem até a RBN, retira o voucher, tá certo? E aí sim, você vai chamar essa pizza deliciosa da Regis aí, tá certo, querida? Um abraço, parabéns, eu tô indo, a Gigi tá chegando, eu volto amanhã a partir das 8. Tchau, gente!
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0: 10:02. 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
5: A Prefeitura de Jaraguá do Sul, através da Secretaria de Assistência Social e Habitação, vai mudar o plano de ação frio intenso, que vai operar a partir de agora de forma mais dinâmica, se ajustando às condições do tempo. Desta forma, considerando as temperaturas mais elevadas dos últimos dias, o atendimento para o pernoite deixa de ser realizado neste momento. E a casa de passagem permanece funcionando normalmente, oferecendo acolhimento às pessoas em situação de rua, conforme a avaliação da equipe técnica. E a Fujama promove neste sábado mais uma feira de adoção de pets. O evento ocorre das 9 ao meio-dia na Praça Ângelo Piazeira e serão disponibilizados 4 cães adultos, 8 cães filhotes e 6 gatos filhotes. Todos os animais adultos são castrados, chipados, vacinados e vermifugados.
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12: Muito bom dia. Está começando Manhã Mais que Demais, RBN. Sou Gisela Marodinha. Gita aí, tô. E aí, Gi, tá tudo bem? Comigo tá tudo bem. Espero que com você também. Vou fazer companhia pra você até o meio-dia, depois da companhia super especial do João Carlos Júnior por aqui. E eu trago, claro, muita música na mala, que tá cheia de música, de informação, de alegria, de alto astral e, é claro, de muitos presentes pra você. O tempo tá colaborando, né, meus amores? Tá aí o céu parcialmente encoberto, temperatura nos 20 graus, ótimo dia pra deixar o rádio ligadinho na RBN, fazendo parte da sua vida. E hoje tem presente pra quem participa pelo nosso WhatsApp 8837-5377. Você corre o risco de ganhar. Tem o sorteio de 2 pares de óculos do Mercadão dos Óculos aqui de Jaraguá do Sul, Mercadão do Óculos. É só mandar mensagem aqui e dizer: eu quero esse presente do Mercadão do Óculos, quem tá dando esse presente. E é claro, a RBN faz parte da minha vida. Cruza o dedinho aí. E não pode faltar a tradicional dinâmica da Toda Brilho, né? Aquela charadinha legal pra você responder e concorrer ao prêmio especial da semana, sorteio amanhã. Então, aumenta o volume do rádio, tá? Aumenta o volume onde quer que você esteja. O Manhã Mais que Demais está começando. Vem com a gente, porque nas próximas 2 horas não vão faltar, né? Boa música, diversão, muitos motivos pra sorrir.
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0: E daí, se for pra sua vida, vai melhorar, hein? Tá pedindo pra trocar. Jorge Mateus, antes teve É Que Eu Não Te Esqueci. Começamos com Ana Castela nessa manhã de quinta-feira, hoje, 6 de agosto de 2026. E aí, minha amiga, meu amigo, como é que tá a sua vida, hein? Falam muito sobre resiliência, que é aquela capacidade de a gente suportar as dificuldades e seguir em frente. Mas às vezes, minhas amigas e meus amigos, a vida pede um pouquinho a mais, um passo a mais. Não basta apenas resistir, é preciso se reinventar. Reinventar-se é ter coragem de mudar o caminho quando o antigo já não faz mais sentido. É aprender algo novo, é descobrir talentos que estavam escondidos. É transformar desafios em oportunidades e entender que cada fase da vida pode revelar uma versão ainda melhor de nós mesmos, não é? Quem se reinventa não esquece o passado, não. Apenas escolhe não ficar preso a ele. Usa cada experiência como impulso para crescer, para evoluir, para escrever novos capítulos. Então, hoje, meus queridos e minhas queridas, permitam-se ir além da resiliência. Não apenas suporte as mudanças, faça delas a sua força, porque a vida sempre recompensa quem tem coragem de recomeçar de um jeito novo, não é? Pensa nisso.
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Ai, quando essa bad bater, você vai sentir como essa seja aí demais. Lua Santana, aqui na RBN, que faz parte da sua vida. Antes TV de Brito e Samuel. Toda mulher. Tá tudo bem com você aí nesse dia 6 de agosto? Que bom. Fico feliz. Se não tá, dá volta por cima, além da resiliência, como falei aqui na nossa mensagem. Hoje, entre as datas comemorativas, dia dos profissionais, da Dia Nacional dos Profissionais de Educação. Abraço a todos os profissionais da educação que transformam a vida das pessoas, não é verdade? Transformam e como, né?

0: imprescindíveis. Hoje é dia de São Salvador do Mundo, hoje também é o Dia Interamericano do Escotista, entre as datas comemorativas de hoje. E hoje, claro, é dia de você participar muito aqui na programação da RBN pelo 8837-5377. Um abração para Iracema de Souza, que tá ouvindo aqui a gente. A Maria Aparecida também já tá cedinho com a gente aqui. Fala, minha flor.
1: Bom dia, Gi. Ótima quinta para você, Gi, para sua família.
0: Obrigada, Mara.
1: Um abraço para todos os meus amigos e amigas, Gi. Que Deus abençoe a nossa quinta-feira. Em Corupá, não vai abrir sol, tá nubladinho.
0: Será que não?
1: Muito bom. Deus abençoe você. Manda um abração lá pro meu amigo Oswaldo Vascaíno, que tá muito feliz.
0: Ah, imagina.
1: Pra todos,
0: né?
1: Meus amigos. Especialmente pra você, um abraço.
0: Obrigada, minha linda.
1: Pelo aplicativo, Gi.
0: Oba!
1: Que Deus abençoe nossa quinta-feira.
0: Beijo, minha linda.
1: Abração de sempre.
0: De sempre. Beijoca. Em todos os horários, Maria Aparecida tá sempre ligadinha com a gente. Gi, estamos na escuta, na melhor. A RBN faz parte da minha vida. Manda um abraço e um beijo pra minha esposa, Alana Munhoz. Claro que ele tá sempre ligadinho com a gente aqui, né, João Antônio? E a toda a família, né? A Lana também está com a gente. O Tiago. Gia, o Tiago, quero o churrascão da RBN. A Ana Cláudia da Figueira também tá por aqui. Todo mundo quer esse churrascão do papai, né? Oi, Jonathan. Um beijo, meu querido. Boa sorte aqui. Tem mais gente chegando por aqui.
2: No dia dos pais, hein?
0: Ah, o quê? Fala.
2: Participar desse sorteio do Mercadão dos Óculos, é a Vanusa.
0: Ô, Vanusa, boa sorte, a Denise também tá por aqui, um abraço, a Aline também, eu quero os óculos, duas pessoas vão ser felizardas aqui, o Daniel do Água Verde também, pessoal que tá ouvindo a gente em Joinville, no bairro Vila Nova ali, a Sandra tá ouvindo a gente, brigadão, hein, 10h22.
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0: E olha, hoje pela manhã já o Renato Santos participou aqui com o João Carlos Júnior no De Casa, continua trazendo informações porque está acontecendo a Bienal Internacional do Livro aqui em Jaraguá do Sul, né, Renato? Bom dia.
4: Oi, Gisela Marodim, bom dia para você, os ouvintes da 94.3. A gente continua aqui na Feira do Livro de Jaraguá do Sul, na segunda Bienal. Aqui do meu lado está o Carlos Xerede, um dos organizadores, porta-voz desse grande evento. Ele vai falar pra gente agora da programação, já que é a parte dele, ele é o responsável pela programação dessa grande feira, que vai receber pessoas de várias partes aqui da nossa região, de todo o norte do estado. Tem palestrantes nacionais, internacionais, e que isso vai atrair muitos turistas para Jaraguá do Sul, né, Carlos? Bom dia.
5: Com certeza, bom dia, tudo bem? Obrigado pelo espaço, né? Bom, a Bienal já começou, né? Começou hoje. À noite, a gente tem a presença do Emanuele Coccia, um grande filósofo italiano, né? Os ingressos para ele já estão esgotados, né? Mas quem quiser conhecer um pouco a programação é bienaljaraguá.com.br. Amanhã a gente tem o Michel Ocoforado, um antropólogo brasileiro, que tem uma pesquisa muito interessante, lançou um livro que virou um best-seller chamado Coisa de Rico, em que ele faz um perfil dos endinheirados brasileiros, né? E ele também é um gestor da Consumoteca, que é uma empresa especializada em entendimento de consumo. Então, é tudo gratuito, é só chegar. No domingo, no sábado e domingo, tem Cristóvão Teza, tem Guilherme Karsten, a gente tem o André Carvalhal, a psicanalista Maria Homem, a Ana Paula Maia, o Marcelo Bonfá, da Legião Urbana, que está lançando o livro também, Ana Maria Gonçalves, da Academia Brasileira de Letras, Margarita Garcia Robajo, uma colombiana, uma autora colombiana, Adriana Lunardi, que é indicada no vestibular da UFSC. Então, uma programação intensa, inteiramente gratuita. Para visitar os estandes, não precisa pegar ingresso, nada, é só chegar. Mas para assistir as palestras, aí tem que garantir o seu ingressinho no bienaljaraguá.com.br.
4: Agora, para quem gosta desse mundo da leitura, para quem gosta realmente desse mundo da didática, é o local perfeito. Afinal de contas, são uma infinidade de produtos para conhecer e principalmente conhecer um pouco mais da história desses escritores.
5: Claro, claro. Durante esses 11 dias, Jaraguá do Sul e aqui o Centro Cultural SCAR, o Centro Empresarial de Jaraguá do Sul, os dois galpões da leitura aqui, é o centro da leitura, né? É um palco de ideias, onde as histórias saem dos livros e chegam às pessoas, através de palestras, muita contação de história gratuita. Venham trazer seus filhos, seus sobrinhos, seus netos para assistir as contações, são inteiramente gratuitas, olhem na programação. Todo dia tem pelo menos 4 contações de histórias gratuitas. Final de semana é espetáculo de teatro, contação de histórias. Vem para Bienal Jaraguá do Sul.
4: É isso, obrigado, Carlos. Tá aí, portanto, Gisela Marão Haroldinho, um evento gratuito aqui em Jaraguá do Sul, recebendo visitantes de toda a nossa região. E claro que a gente vai continuar atualizando as informações e levando tudo para vocês que ouvem a 94.3. Volto com você aí no estúdio.
0: Obrigada, Renato. E fica aquela dica, né? De graça, para mergulhar no mundo da leitura. O coordenador geral falou ali que tem contação de história gratuita, tem um mundo de livro lá. E se você quiser participar das palestras, né? Bienal do Livro jaraguadosul.com.br, então no Simpla, vale muito a pena, vale muito a pena. 10h26 agora. Temperatura nos 22 graus em Jaraguá do Sul.
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0: E ó, já que amanhã tá cheia de notícia boa, a gente continua trazendo notícia boa. Já está comigo aqui o Augusto Marincred na área aqui para trazer informações para você. Augusto, bem-vindo, bom dia.
7: Bom dia, bom dia. Como é que você tá, Gisela? Tudo bem?
0: Maravilhosamente bem. O dia vai seguindo aqui a semana, né? A gente já tem expectativas boas e fica melhor ainda quando a Marincred traz as dicas. Só que ontem você me deu bolo. Você não tá, tô brincando. Você avisou que não estaria. É que ontem o pessoal tava esperando a pergunta, né? E aí eu avisei todo mundo que você não poderia ontem, mas hoje você não iria fugir, né?
7: Com então, certeza.
0: Eu já tinha mandado a pergunta para o Augusto, mas eu vou fazer aqui, tá, Augusto, para você responder, tá bom? Pode ser?
7: Tá bom, tá bom. Só dá um bom dia aí pro pessoal também. Bom dia, povo. Estamos aqui para compensar ontem aí.
0: É, ele não fugiu.
7: Com a perguntinha da semana.
0: Ele não
7: fugiu.
0: Vamos ver
7: o que o pessoal preparou pra gente.
0: Eles mandaram o seguinte aqui, ó, nosso ouvinte. Augusto, eu preciso vender o meu carro, mas o comprador quer financiar ele. Como eu posso oferecer essa opção sendo pessoa física sem correr nenhum risco? E isso é algo que preocupa muita gente, viu, Augusto?
7: Com certeza, excelente pergunta, viu? Muito
0: pois
7: boa
0: é.
7: Essa pergunta. É muito comum, né? Nós, pessoas físicas, às vezes a gente tá num momento que a gente quer vender o nosso carro, às vezes tá pensando em comprar um outro carro, enfim, e alguém particular, que a gente fala aquela negociação particular, tem uma pessoa que tá interessada em comprar o seu carro, mas ela não tem todo o recurso para comprar, uhum. E ela quer financiar, que é esse exemplo do nosso amigo aí. Foi muito bem colocado esse exemplo, inclusive. Qual que é a orientação, tá? Nesse caso, esse nosso amigo ouvinte que tá querendo vender o carro dele, ele consegue sim fazer, aceitar o financiamento da pessoa que tá querendo comprar o carro dele. A única orientação por questões de segurança, para ele fazer um negócio realmente com tranquilidade, saber que vai receber o dinheiro da venda do carro dele, é procurar um correspondente, uma empresa que trabalha com crédito, que de fato dê todo esse suporte. Ou seja, a pessoa que está querendo comprar o carro desse amigo ouvinte, ela pode procurar essa empresa. E essa empresa que faz o financiamento do veículo faz todo o processo de análise, tudo já com o carro, e ela mesma já faz, caso aprove, ela já faz toda a tramitação. Ou seja, o valor do financiamento, caso aprovado e contratado, feitos os trâmites ali da venda, o dinheiro vai direto para o nosso amigo ouvinte que está vendendo o carro. Ou seja, não tem risco dele não receber esse valor e cair num golpe. Por exemplo, passei por nome da pessoa, a pessoa sumiu e eu não recebi o meu dinheiro.
0: Pois é.
7: Mas é importante saber com quem vai fazer isso, né? Para ter, de fato, essa segurança e vender o carro com tranquilidade.
0: É verdade, ó, segurança nunca é demais. Que resposta bem bacana. Eu acho que levantou a pulga aí de muita gente, fez ter mais consciência, né? Afinal de contas, segurança é importante. Ninguém quer ficar no prejuízo, quer ficar na mão, né, Augusto? Valeu demais.
7: Com certeza.
0: Obrigadão. 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
7: 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Obrigado mais uma vez, espero ter ajudado.
0: Ajudou.
7: E desejo a todos um abençoado dia.
0: Para você também, para toda a equipe, um abraço, Augusto.
7: Outro, tchau, tchau.
0: Tchau, tchau. 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
0: Bora lá, gente! Bora lá que é quinta-feira, é dia de pensar o quanto você tá dormindo bem, se tá o seu colchão resolvendo tudo. Ele já chegou por aqui, bem descansado, né? Depois de uma boa noite de sono. É o Luiz da Biosono. Bem-vindo, Luiz!
13: Bom dia, Gi! 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Quinta-feira, final de semana chegando.
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0: É, mas assim, assim, ó, que durante, de noite você dorme bem, né, no seu colchão da Biosono, mas durante o dia é uma correria.
13: É uma correria. E fala sério, quantas pessoas estão ouvindo a gente aí, Gi, que trabalham muito durante o dia, chega à noite e a pessoa não consegue descansar, né? 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Às vezes tem problema de coluna, deita naquele colchão que tá já afundado, tá molengo demais, que não é o ideal, a pessoa sente muita dor. Hoje é a realidade de 90% dos clientes que eu atendo hoje, que é o pessoal que tem uma necessidade hoje de ter um colchão magnético da Biosono e às vezes nem sabe, né? E vai ali há muito tempo, foi empurrando, foi deixando. Ô, gente, deixa eu te contar. Ontem eu conheci o colchão mais antigo que eu já ouvi falar.
0: Hã? Qual?
13: 53 anos que ele tem o mesmo colchão.
0: Tu tá brincando comigo?
13: Eu tô falando sério. Você acredita nisso?
0: Não, só porque você tá me falando. Eu acredito em você, né, meu Deus?
13: Eu fiquei olhando pra ele desde que ele casou. 53 anos com o mesmo colchão.
0: Tá, mas como é que tá esse colchão, meu Deus do céu?
13: É muita fidelidade. 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

0: está muito, muito feliz. Happy Pharrell Williams. Ah, combina muito com o dia da gente, né? Sempre. Felicidade a gente busca. E a vida é feita de momentos felizes. A gente às vezes não tá feliz todo momento, toda hora. Mas momentos felizes a gente vive. Antes teve Se É Pra Mentir com Henrique e Juliano. Tem mais músicas na sua manhã. Tô trazendo a charadinha da Toda Brilho. 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E está completando 7 aninhos. Quem é? Vale muito a sua participação por aqui, ó. É fácil a pergunta de hoje, né? Porque amanhã tem o sorteio aqui da Toda Brilho. Tem mais gente que tá ligadinho com a gente aqui. A Angélica tá mandando um recado pra gente aqui. Angélica Alcântara de Guaramirim. Um beijão, minha linda. Oi, quem mais tá chegando? Leomar. Fala, meu querido Leomar.
1: Bom dia, minha amiga.
0: Bom dia.
1: Tudo bem, Leomar da Figueira?
0: Tudo hoje, ótimo.
1: Acabei de levar meu piá lá na escalada, nos livros lá, né?
0: Ah, você foi?
1: E tamo na escuta aí, meu piá gostou bastante. O pai está aí, vai
0: bom.
1: Ficar lá. Hoje, tiver presente, bota no sorteio.
0: Claro que sim, meu
1: casa,
0: querido.
1: Agora,
0: é.
1: Minha esposa era humilde aí. Então, mais curtei. Valeu, Chico.
0: Valeu. Um faça você também como tchau. O Leomar, leve seus filhos lá para Bienal do Livro.
2: Bom dia, Gi, tudo bem com você?
0: Tudo, Marcelino.
2: Aqui quem fala é Marcelino Luiz, do bairro Val. Me coloca no sorteio, tá bom? Um abraço
0: tá
2: pra
0: bom.
2: Você.
0: Tá bom, abração, meu querido.
2: Eu também quero esse churrascão.
0: Aê, todo mundo quer o churrascão do papai. Bom dia, Denise da Figueira. Quero mandar um beijo pra minha irmã Deise, pra minha prima Gina. Deise, Gina, beijos da Denise, da turma aqui da rádio pra você. A Iris também, o Ademir tá ligado comigo aqui. A Michele, do bairro Santo Antônio, um abração aqui. Pra quem mais? Gi, eu quero o churrascão. Gilberto do Santo Antônio, 8837-5377. Faltam 13 minutinhos para as 11 da manhã. 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
2: Continua com os melhores ouvintes do mundo. Agora 10h52, 8 minutinhos falando, faltando para as 11 da manhã. Ah, e ela chega aqui, ó, toda prosa cantando pra gente. Dá saudade sempre, a gente ouve.

0: RBN, tá ligadinho você aqui, 94,3, fechando a primeira hora aqui do Manhã Mais Que Demais. E você curtiu Aí Meu Pra Sempre Não Era Meu. Quem é que era, então? Simone Mendes, antes teve Ferrugem Apagar, a melhor música continua pra você por aqui. Tá ligadinho com a gente em 94,3. É uma alegria enorme estar com você aqui de Jaraguá do Sul, de Guaramirim, Massaranduba, Corupá, Schroeder. Pessoal que tá ouvindo a gente em Joinville, Pomerode, Brusque, Araquari, quem tá ali? Ligadinho aí também pelo nosso aplicativo. 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Tem mais gente passando um recado pra Gi aqui, centenas de pessoas fazendo essa manhã ainda melhor. Um abração aqui, quero participar do sorteio dos óculos, o Leandro, Mercadão dos Óculos, tá dando esse presente nessa manhã pra você aqui. 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Bom dia, Josi! Sou muito fã da RBN, a Josi de Guaramirim. Quero assim, ó, apresentar-se aqui da RBN. Bom dia, a Sol da Barra tá comigo. Bom dia também a Carla Cristina da Vila Lense. Oi, Bia, tudo bem? Claro que sim, tá no sorteio, tá? Bom dia também aqui pra Andressa. O Márcio Camargo também tá ligado com a gente. O Laudelino Schmidt, a Mari Siqueira, bom dia. Cecília Ribeiro, grudada na RBN, na Barra. Todos os bairros de Jaraguá do Sul também. A Simone Padilha, eu quero churrascar o papai da RBN. Oi, Wilson, tudo bem, meu querido Wilson Marcos? Aquele abraço. Ai, ai, ai, dos 10 problemas que eu tenho, 9 são por ser pobre. Que coisa, hein, Wilson? Chora, meu querido. O Antônio Gomes também tá por aqui, a Nízia, o Marconi. Fala aí, Marconi, tudo certo?
1: Bom dia, Gi, quero participar.
0: Sim, senhor. Tem muito mais gente por aqui, ó, não para de chegar a bolinha verde. Feliz da vida de estar com você, hein? Faz parte das nossas vidas. 11:02, ele está de volta aqui, o Rony Oliveira tem notícia.
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3: E foi aberta nesta quarta-feira pela manhã na Areninha, de forma oficial, a fase municipal dos Jogos Escolares de Santa Catarina para atletas de 14 a 16 anos. Até o dia 28 de agosto, um total de 1.319 estudantes de 34 escolas das redes municipal, estadual e particular vão participar do campeonato, que vale vaga para as próximas etapas do GESC em Santa Catarina. A programação contempla 9 modalidades, no masculino e feminino, como badminton, basquete, ciclismo, futsal, handebol, tênis de mesa, vôlei de praia, voleibol e xadrez. E a população de Guaramirim já está observando a instalação de novos equipamentos e câmeras nas ruas de Jaraguá do Sul, e alguns ouvintes já questionaram hoje de manhã sobre essas novidades. Se trata do projeto Muralha Digital, que vai ser apresentado pela Prefeitura de Guaramirim nesta sexta-feira pela manhã. O projeto prevê a instalação de 78 câmeras em pontos estratégicos da cidade, com tecnologias de leitura de placas de veículos, reconhecimento facial, armazenamento de imagens em nuvem por no mínimo 30 dias, a identificação de veículos furtados ou roubados e de pessoas procuradas. Portanto, amanhã de manhã vai ser o lançamento, mas alguns equipamentos já podem ser vistos com a sua instalação já sendo finalizada ou definitivas em alguns pontos do município.
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4: Bem, vem com a gente, vem.
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4: Sua manhã perfeita por aqui. 8837-5377. Mercadão do Óculos. Tá dando dois pares de óculos pra você. Manda o seu recadinho pra gente aqui no 8837-5377. Que você quer presente do Mercadão do Óculos. 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

0: Evidências cantou junto, claro. 11:17 RBN, aqui no Manhã Mais Que Demais, juntinho com você.
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na sua manhã. Cada novo dia, oportunidade de fazer diferente, de aprender mais, de sorrir com mais vontade. Então aproveite essa quinta-feira. E é claro, participe aqui da nossa programação. Eu vou dar um toquezinho super especial para você que gosta de ficar bem informado, bem informada. Acesse o site rbnfm.com.br. As informações das últimas horas para você que está ligadinho com a gente aqui. É isso mesmo. Ah, também estão as informações todinhas no nosso Instagram, @RádioRBN, tá? Os últimos detalhes, destaques aqui do nosso site: campanha orienta a população para prevenir golpes virtuais e evitar prejuízos. Santa Catarina registra melhor desempenho da história do IDEB e avança em todas as etapas da educação. O plano de frio intenso passa a funcionar conforme previsão do tempo aqui em Jaraguá do Sul. A falta de flúor pode suspender fluoretação da água aqui em Jaraguá do Sul, segundo o SAMAI. Alguns dos destaques, acessa lá rbnfm.com.br. Que não para, esse nosso WhatsApp é uma delícia, esse bate-papo com os nossos ouvintes, essa energia boa que vem através do rádio aqui. Oi, Irá.

0: Iradi, o que que você mandou? Pizza? Você ganhou pizza, Iradi?
1: Bom dia, Gi.
0: Bom dia.
1: Tô passando aqui pra agradecer a pizza que ganhei da Regis.
0: Uma muito delícia,
1: boa,
0: né?
1: Recomendo quem quiser ir lá pra comer. Se tiver sorteio, me bote no sorteio, tá?
0: Com certeza, conversa, amigo.
1: Vou
0: um abração.
1: Te mandar a foto da pizza.
0: Eu tô vendo a foto, eu tô salivando aqui, tá? A Zélia da Vila Amizade, em Guaramirim, também tá ligadinha com a Gi. Um abraço pra Solange. Quero participar do sorteio desse óculos. Um abração, Solange. Beijo no seu coração, minha flor. Já tá participando. A Luísa também, o Caleb Machado. Fala, Tiago. Tá sempre na sintonia,
2: bom
0: Tiago.
2: Bom dia, Gi. Tiago, bom dia. Aplicativo. Me coloca nos sorteios de hoje.
0: Claro que sim.
2: Dos pais também, do churrascão.
0: Olha, claro que sim.
2: Bom
0: dia. Obrigadão pela carona, meu amigo.
3: Bom dia. Gi.
0: Oi, Dorilde, bom dia.
3: Tudo bem?
0: Tudo
3: aqui
0: ótimo.
3: É Dorilde, da Amizade.
0: Fala, Dorilde.
3: A minha mana foi pra casa.
0: Hoje já foi.
3: Eu tô sentindo saudade.
0: Imagina.
3: É que ela vai chegar em casa, vai dar umas 10h30 da noite. Ficou às 7h ali na rodoviária de Jaraguá.
0: Então tu diz pra ela ficar ouvindo a RBN, que você manda recadinho pra ela aqui pela RBN. Boa viagem pra ela, um beijo pra você. A Loreni também tá com a gente. Neuci Esther, passando pra deixar um beijinho instalado na bochecha, desejar ótima quinta-feira. Dizer que é hoje, é o dia que ganhamos presentes da mais querida. Estamos no paio aí, claro, participando todo dia, né? Pra ganhar o churrascão do papai. Ai, a resposta é tanã, tanã, tanã. Vou falar pra você. Quem tá por aqui é a Rita.
4: Oi.
0: Bom dia, amiga.
4: Ó, quero participar do sorteio do dia dos papai.
0: Tá participando, minha flor. É só mandar o WhatsApp aqui. A Luciane também da Barra tá ligada com a gente. A Iris do Água Verde. Bom dia. Quero churrasco aí. A Clenilde também tá por aqui. Um abração pra quem? Pra quem? Pra quem? Rosemary, também do Tifa Martins. O Alessandro tá ouvindo a gente em Joinville. Bom demais! Bom dia pra você. Falando em churrascão, ouça só, 11h23.
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0: É nossa, é sua, essa manhã incrível para você enfrentar tudo com coragem, força, ser muito mais do que resiliente, muito mais do que resiliente. Aí, ó, força para você, com energia boa, alto astral e mais música na sua manhã. Lucas e Hugo, 11:28.

0: Vida que segue, né? Vida que segue. Aí a música da manhã que não para de jeito nenhum. Alô, Beve, com Zé Neto Cristiano.
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0: Música, música, música na manhã. É aquele recheio gostoso da manhã com música, com informação, com a participação dos ouvintes. Falando em informação, ó, tô sabendo de eventos que vão ocorrer aí que você pode participar, né? Participar, ser feliz e ainda ajudar alguém. No dia 19 de setembro, no Clube Verense, vai ter o tradicional jantar dançante da Rede Feminina de Combate ao Câncer de Jaraguá do Sul, a terceira edição, tá? A partir das 19 horas tem a banda Tipo Exportação, que vai tocar lá. Os ingressos já estão sendo vendidos com as voluntárias e na sede da Rede Feminina. Vai ser uma noite incrível, todos os anos tem acontecido isso. Eu tô recebendo informação também de uma pastelada beneficente que vai acontecer, vamos ver aqui, vai acontecer aqui em Jaraguá do Sul, do Instituto de Patinação, isso mesmo, do Instituto de Patinação aqui de Jaraguá do Sul. O pessoal tá organizando isso, vai ser em agosto, dia 29 de agosto, isso mesmo, tá? A gente nos próximos dias vai passar mais informações sobre isso. Mas para você saber que tem coisas que você pode participar, se divertir, ser feliz e ajudar alguém também. Vamos lá, vamos ver quem quer comprar, vender, trocar.
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0: Bora lá então, olha só, precisando de pedreiro e pintor, pessoal que está se oferecendo para realizar toda a pintura e as obras que você precisa, construções, pinturas e reformas, entre em contato com o Joelso. O telefone é o 47, WhatsApp, né, gente? 47996158321. Se você precisa de pedreiro e pintor, 47996158321. O pessoal tá precisando da doação de um guarda-roupa pequeno, de um fogão a gás, de uma pia de cozinha. Se você tiver para doar, entre em contato com o 479-9677-4422. Tem mais, pessoal tá vendendo um terreno na praia do Ervino com 375 metros quadrados, 12.5 por 30, a 600 metros do mar, escriturado, todo murado e com cerca de PVC na frente, valor de R$200 mil, terreno na praia. Você pode entrar em contato com o Ricardo pelo 479-9185-6489. Sempre que você tiver algo para vender, para trocar, anunciar o seu trabalho, o seu serviço, manda pra gente aqui no nosso WhatsApp, que a gente manda e faz acontecer os classificados da RBN, né? Faz bem para todo mundo aí, bons negócios para você.
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0: Manhã mais gostosa do seu rádio, RBL, aqui no Manhã Mais Que Demais, 11:46.
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1: Muito mais que demais a sua manhã, gente. A gente combinou, a gente tá de coletinho jeans. Até o rasgadinho na manga. Minha colega Sayonara, minha amiga Nara, tá com um coletinho jeans igual eu. Vamos bater foto pra voltar no Insta depois? Ah, ela fez carinha que não. Mas tá bom demais. É que o jeans é coringa, né, Nara? Vai bem com tudo, né? Ela tá falando por mímica, assim. Tá nem fala, já te atendo, Nara. Um beijão pra Jaci, que tá ligado com a gente. O Reginaldo também tá ouvindo a RBN aqui.
2: Bom dia, Gia. Reginaldo Paz Paulinha. Quero participar do sorteio.
1: Sim,
2: valeu,
1: senhor.
2: Gia. Um abraço.
1: Abraço, meu querido amigo. Tem mais gente por aqui.
3: Bom dia, Jana Maroninha.
1: Bom dia, nossa, que apressado. Jair sempre vai dizer aquela correria danada,
4: bom
1: né?
4: Bom dia, oi. Menina linda. Bom dia,
1: bom dia, meu querida.
4: Bom dia. Coloca meu nome aí pra me concorrer esse churrasco.
1: Sim, senhora.
4: Pro Dia dos Pais, domingo, né?
1: Claro.
4: Meu marido merece.
1: Merece.
4: Adoro um churrasco. Bom dia, Gi. Bom dia, fica
1: minha
4: com
1: pô.
4: Deus. Essa
1: amém.
4: Rádio faz parte da minha vida.
1: Obrigada,
4: cada
1: minha flor.
4: Cada musicão de...
1: Uhul.
4: Meu Deus.
1: Beijo, minha flor.
5: Oi, Gi.
1: Oi.
5: Eu quero participar do sorteio. É o Thiago aqui do Jaraguá 99.
1: Beijo no coração, Thiago. Boa sorte.
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1: Já tem o sorteio, tá bom? Sai daí. Sei que...

0: explodindo a briga.
1: Que faísca, hein? Basta só uma faísquinha. Tá explodindo aqui o meu horário. Felipe Rodrigo, esquina. Enquanto houver razões, Jorge Matheus, a música vai ficando por aqui. Dá um alô aqui pro abraço pro Eduardo, pessoal da Up Down, pedágio no sábado, né, Eduardo? E ó, tá concorrendo aqui ao churrascão da RBM pro papai e é claro, o pessoal tá convidado a ajudar no pedágio e também ajudar a colaborar, abrir o vidro do carro no sabadão e ajudar, tá? Tem mais gente, muita gente, vocês todos estão recebendo meu coraçãozinho aí, tá? A Solange mandou aqui, que fruta que é essa, Solange?
2: Bom dia, Gia. Solange, tô pra você, Schroeder, quer participar dos sorteios.
1: Ela quer que eu adivinhe que fruta que é essa. Eu não sei. Será que é Fisalis? Hein? Responde pra mim. Será que é Fisalis? Eu não sei. Um beijo, minha linda. Dei zoom aqui pra saber o que que é, mas eu não sei o que que é. E eu tô indo lá pro sorteador online. Obrigada pro Reginaldo que mandou pra gente mensagem aqui. Valeu demais a sua participação. Bora que tem presente?
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1: O óculos do Mercadão do Óculos vai para o final, R$36,92. A Karine tá faturando o óculos e tem mais um final aqui do telefone. É o 1058, é o Jair, mais um sortudo aí. Já mando mensagem para vocês, amanhã tem mais. A resposta da Toda Brilho hoje é Toda Brilho, é Toda Brilho. Tá chegando o plantão do meio-dia, a gente se encontra amanhã. Beijinho, boa quinta.
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0: Muito bem, boa tarde para você. Sejam bem-vindos ao nosso plantão do meio-dia. Tarde de quinta-feira, com o tempo bom, sem chuva, mas com o céu encoberto, né? O sol já ameaçou aí aparecer no meio das nuvens hoje de manhã, depois se escondeu de novo. Temos uma quinta-feira de instabilidade, com o céu encoberto, com chuvisco durante a manhã em pontos isolados da região, e a temperatura já está em 21 graus aqui na Vila Nova. Sejam bem-vindos ao plantão do meio-dia. Muito obrigado a você que está no carro agora ouvindo a gente, né? Ouvindo a gente aí no rádio do carro, muito obrigado pela companhia, muita gente nos ouvindo. Larga o celular, não mexa no celular enquanto estiver dirigindo, isso, coloca do ladinho aí, tem gente aí também ao lado te acompanhando, né? Então deixa o celular do lado. Liga o rádio, vai acompanhando o rádio, mas não mexa no celular. E mexer no celular enquanto dirige tem sido aí uma das principais causas de acidentes aqui na região. Por isso, muito cuidado e muita atenção. Sejam bem-vindos ao plantão do meio-dia. Estamos no rádio 94,3 FM, estamos também no aplicativo, estamos no YouTube com imagens. Lá no YouTube, não esqueça de deixar lá o seu like, a sua curtida, de ativar o sininho para receber as notificações, se inscrever no canal, participar do nosso chat lá, deixando o seu bom dia, o seu comentário pra gente também. Sejam bem-vindos. Eu sou o Rony Oliveira e hoje nós não temos a companhia da Tariana, que teve um outro compromisso, não está conosco, mas quem está conosco é Renato Santos. Tudo bem, Renato?
1: Tudo bem contigo, Rony Oliveira. Ótima tarde para você, aos ouvintes da 94.3. Já estamos chegando com informações de Jaraguá do Sul e de todo o norte de Santa Catarina.
0: E quais são os destaques para hoje?
1: Bienal Internacional do Livro de Jaraguá do Sul começou hoje e vai até o dia 16 de agosto. Previsão de receber mais de 25 mil pessoas. Vamos falar também que Massaranduba, aqui na região, está promovendo uma ação para incentivar a doação de sangue com transporte gratuito até o EMOSC lá de Blumenau.
0: Bom, vamos falar de polícia, de trânsito, de segurança pública, as principais informações das últimas horas e sempre, é claro, com a sua colaboração, né? Você que está conosco, você que está nos ouvindo, você que está no trânsito, não esqueça que você é um ouvinte e repórter nosso, né? É um repórter não remunerado, mas é um repórter importante pra gente aqui, a sua participação nos ajuda bastante. Sempre que você tiver qualquer informação, orientação sobre o trânsito, fotos, vídeos que mereçam destaque, mande o seu recado pra gente, WhatsApp 8837-5377, né? Participe da nossa programação. Estamos no ar a partir de agora com o nosso plantão do meio-dia. 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
0: Sejam bem-vindos ao plantão do meio-dia, estes são os nossos patrocinadores, as empresas que viabilizam esse programa há muitos anos, né? Há muitas décadas, há uma década e meia no ar, levando para você muita informação, muita notícia, né? Plantão do meio-dia, que já teve outros nomes, o RB de notícias e tantos outros nomes, o plantão policial, enfim, há mais de 3 décadas no ar neste horário, levando informação e notícia para você em nome dos nossos patrocinadores. Sejam bem-vindos ao plantão do meio-dia.
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0: 12:10, vamos falar das condições do tempo, do clima. O Peter Sonho já está conosco, temos um começo de tarde sem chuva, mas com o céu nublado, com o céu encoberto. O sol até ensaiou dar uma saidinha agora no final da manhã, depois se escondeu de novo. Como é que está a previsão para o restante da quinta-feira, Peter? A previsão para sexta-feira e a tendência para este fim de semana. Tudo bem? Boa tarde.
4: Boa tarde para você, Rony. Boa tarde para todos. No geral, vai seguindo com uma condição bastante estável. Essas próximas horas seguem com muitas nuvens. Tempo seco, mas até o final do dia à noite algumas pancadas podem voltar a acontecer, quem sabe até antes, porque já está chovendo em algumas cidades aí do Planalto Norte. Então o Planalto Norte, aquela região de Mafra, já está tendo pancadas com trovoadas, e se bobear até o final da tarde e noite volta a ter outras pancadas, então não dá para descartar. Então, assim, ó, aqui em Chapecó que já teve temporal, já teve granizo, é um pouco de tudo, o que é normal aqui para a região. Provável que nós mantenhamos o domínio do tempo mais instável ao longo dessa madrugada, manhã de sexta-feira, com previsão de chuva, risco de temporais. Durante o sábado, volta a chover na região, não ruim o tempo todo, intercalando com breves melhorias. E no domingo, o tempo volta a ter ocorrência de chuva, mas também não é ruim o tempo todo. São aquelas chuvas que vão e voltam. Na segunda, terça, parcialmente aproveitável, nublado, alguma garoa, algum chuvisco fraco. Em momentos, o tempo ele volta a ficar mais instável, em outros momentos volta a ter boas melhorias. E lá na quarta, quinta, sexta, também tem previsão de chuva. Então ali na segunda-feira, assim que melhora um pouco mais, terça-feira mais aí pro final do dia à noite já volta a chover e assim vai. Boninho.
0: Está certo então. Peter Scheuer, muito obrigado, um grande abraço para ti, uma boa quinta-feira. Se falamos mais aí durante o dia e amanhã de manhã bem cedo aqui no nosso Portal RBN. Um abraço, Peter.
4: Tá combinado. Um abraço para vocês. Até amanhã na sexta. Tchau.
0: Valeu. Um abraço, Peter Scheuer, com a previsão do tempo, as condições do clima pra gente. Temperatura em 21 graus agora. Agradável a temperatura, né, meu caro Renato Santos?
1: Temperatura gostosa, né? 21 graus. Na verdade, lá fora tá meio que abafado, como o pessoal fala popularmente. Aqui dentro tá friozinho por causa
0: do ar condicionado. Pra você que é goiano, que não gosta muito do frio.
1: Não, meu, eu adoro frio.
0: Ah, você gosta do frio?
1: Eu prefiro frio do que o calor.
0: Muito bem, temperatura então amena hoje, agradável, prefere uns 9 graus, uns 8 graus?
1: Eu prefiro entre 13 e 15 graus,
0: pra mim tá ótimo. Lá em Goiânia, qual é a temperatura média? Faz frio lá em Goiânia ou não?
1: 25, 30, faz frio. Tu não sabia que
0: tipo de frio?
1: Tu não sabia que Brasília, Goiás faz frio?
0: Mas o frio pra vocês é não, frio, 16 graus, 17 graus, já estão cheios de blusa. 10
1: graus, 8 graus, Goiás faz frio, 8 graus. E não apenas lá, se você pegar outros estados ali ao redor de Goiás, por exemplo, Tocantins, em algumas regiões do Tocantins, chega a temperatura de 12, 13 graus no período de frio.
0: Mas aí é tranquilo, né?
1: É, tranquilão, né?
0: É.
1: Bom frio, mesmo é no frio, Nordeste, né?
0: Frio
1: tem
0: pro Goiânia.
1: Tem praia o ano inteiro.
0: Frio pro Goiânia.
1: Eu gosto mesmo do Nordeste, que tem praia o ano inteiro, né? Terra aí, boa, bonita, gente bonita, não é à toa que minha esposa é a mulher mais linda do mundo.
0: Nordeste bom também, né? Com as praias mais lindas do planeta.
1: A última vez que eu fui no Nordeste com a minha esposa, eu e minha filha adoecemos, tu acredita? Calorão acima dos 38.
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0: 12:15, vamos aos ouvintes do nosso plantão do meio-dia. Um abraço pro Álvaro do Rio Molha. Mandando um abraço para todos. Muito obrigado pela audiência, muito obrigado pela companhia. Dá um grande abraço. Valeu, um abraço, obrigado pela audiência. Tá por aqui também o Fernandes. Tá mandando um abraço aqui. Tá mandando um puxãozinho de orelha ali. Maneira sua fala no plantão. Sim, querida. Que é isso aí, Renato?
1: Eu não sei, eu acho que o Fernandes tá faltando o que fazer em casa agora e fica montando figurinhas, né?
0: O que que ele escreveu ali em cima, lá?
1: Maneira sua fala no plantão.
0: Não, ali em cima.
1: Ah. Bom dia, Rony e Zezinho da RBN.
0: Zezinho?
1: Zezinho. Não entendi também. É um jeito carinhoso, será?
0: Deve ser.
1: É. Ele colocou: hoje esse programa está sem beleza, tá feio.

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1: Fala, Adair.
2: Boa tarde, dupla. É o Adair aqui da Vila Chartres. Eu fico impressionado com a falta de consideração dos bancos, né? Porque hoje eu fui lá em Xereda, na agência do Bradesco, que eu pego dinheiro do meu pai lá. Cheguei lá, a agência está fechada. Fecharam a agência. Botaram um cartaz agora lá. Mas que a agência fechou, que tem que ir para Jaraguá. Mês passado eu fui lá, não tinha nada. Eles podiam ter botado isso mês passado para avisar. Eu podia ter passado na rádio, né? Informar o pessoal. Não, eles querem que o povo mesmo se dane. Os clientes não são importantes para eles. Simplesmente fecharam a agência e não comunicaram. Eu, pelo menos, não escutei na rádio nada, não tinha um cartaz lá, nada, mês passado. Simplesmente cheguei lá hoje, a agência fechada, do Bradesco. Aí é fácil, né? Beleza? Um abraço, uma boa tarde.
1: É Bradesco da onde mesmo que ele falou aqui?
3: Eu não entendi, eu tava sem.
1: Guaramirim?
2: Boa tarde, deixa dupla. É o Adair aqui da Vila Chartres. Eu fico impressionado com a falta de consideração dos bancos, né? Porque hoje eu fui lá em Xereda, na agência do Bradesco, que eu pego dinheiro do meu pai lá.
1: Bradesco de Xereda. Fecharam a agência lá, não avisaram ninguém.
4: Mas deixa eu te falar que o Bradesco tá fazendo isso em muitas cidades brasileiras. Aquelas cidades com menos de 20, 30, 40 mil habitantes, algumas estão sendo fechadas, e principalmente aquelas cidades que têm os postos de correspondentes da Caixa Econômica Federal, as lotéricas, os bancos, as agências do Bradesco estão fechando e não estão dando nenhuma satisfação realmente para a população. Tem muita reclamação por aí.
1: Bom, se até a Caixa fechou aqui no centro,
4: sim,
1: né? E não deu satisfação nenhuma para ninguém também, né? Nem para nós aqui, que nós inclusive ligamos lá para assessoria de imprensa na capital do estado, em Joinville, e disseram que não tem justificativa. Apenas orientaram que as pessoas procurem lá a agência do Calçadão ou da Barra do Rio Seu. Ou seja, e é um banco público, né? Deveria, sim, muito mais dar satisfação, enfim, explicação e justificativa, que é no caso da Caixa, que é um banco federal, do que o próprio Bradesco, que é um banco privado, é um banco particular, enfim, né? São negócios. Eu acho que vai ficar cada vez mais comum isso, né? Em função desse crescimento dos bancos digitais, dos aplicativos, né? Cada vez mais os bancos
4: PIX,
1: vão ser...
4: Principalmente do PIX, né? Os que bancos, hoje ninguém tira mais dinheiro, praticamente.
1: Deixaram de ser tão necessários assim os bancos, né? Já não são mais tão importantes, sim, como eram. Claro que tem o aposentado que tem que receber lá, às vezes, pegar o dinheiro presencialmente, isso acaba complicando um pouco. Fala, Leomar.
5: Boa tarde, Runi,
1: Zezinho.
5: Amigo Renato Santos Vascaíno. Será que a Tariana tá comemorando a vitória do nosso Vascão? Ô, Runi, tu viu lá, mandei lá os preços, mandei os preços aí da combustível aqui, né, que era o posto Juninho, frente à VEG, né, de G da VEG. Tá baixando alguns lugares aí por aí, valeu? E gostei lá do foragido lá da...
1: Ah, eu mandei a foto do foragido.
5: Da Ilha da Figueira lá, da foto lá. Foi muito engraçado. Valeu, Rony Oliveira, até depois. Valeu. Vamos ver o nosso Vascão aí. Dá um abraço para os nossos ouvintes da Rádio Brasil Novo. Valeu, tchau.
1: Dizem as más línguas que tinha um helicóptero. Um helicóptero sobrevoando baixo na Ilha da Figueira. Estavam procurando um foragido da justiça.
4: Diz que é mineiro, né?
1: Mineirinho, conhecido como Mineirinho, estava com a camisa do Atlético Mineiro.
4: Ah, o Mineirinho? É aquele mesmo que estava mandando mensagem
1: não é
4: lá no plantão, lá no portal?
1: Não é o mesmo. É outro Mineirinho. É o Mineirinho, outro Mineirinho que usa a camisa do Atlético Mineiro, mas é torcedor do Vasco.
4: É torcedor
1: do... Não. Ele usa a camisa do Atlético Mineiro. Ele usa a camisa do Atlético pra disfarçar.
4: Tá tudo errado. Tentar... O cara usa a camisa do Atlético e torce pro Vasco.
1: E torce pro Vasco. Mas isso é a estratégia pra escapar da polícia.
4: É
1: porque todo mundo sabe que ele é vascaíno. Ele usa uma camisa do Atlético Mineiro pra se escapar da polícia.
4: Tá igual o ex-presidente que cada jogo que tinha vestiu uma camisa diferente, né?
1: 12 com 21. Deixa eu mexer aqui, Gisela. Com licença, aí um pouquinho.
4: Não, a Gisela agora veio bagunçar.
1: Estamos vendo a hora do ouvinte aqui. Deixa eu ver aqui o Sandrão de Xereda. Isso, agora sim.
4: Vem aqui.
1: Atrapalha o programa. Já ficou desde as 10 até o meio-dia.
4: Vem aqui, Gi. A gente tem que abrir esse programa porque eu só tenho tu aqui.
1: Fala lá no microfone do...
4: É porque estão dizendo que hoje o programa tá feio sem a Tariana.
6: Ah, pois é, né? A Tari então... faz falta nesse programa, enfeita esse programa, dá brilho pra esse programa. Ela controla vocês aqui, né? Faltando a Tari.
1: Esperava ouvir outra coisa. Ele queria que você dissesse que a beleza do programa era ele. Mas enfim, decepcionou o nosso querido José Renato. Tá.

0: Parar de mexer aqui agora, deixa eu tentar com mais ouvintes aqui, o Sandrão de Xereder, fala Sandro.
1: É, mas aqui em Xereder a Caixa Econômica também vai fechar. Sei que a minha esposa recebeu o aviso sobre o Bradesco e a Caixa Econômica também vai fechar.
2: É, sobre o fechamento do banco em Xereder, Bradesco, tinham falado que em Xereder 1 ia ter um lugar onde o pessoal podia sacar dinheiro, mas isso não é verdade. Ontem eu estava lá, é só para depositar, não pode sacar dinheiro ali, é numa farmácia, né? Aí mandaram ir no banco em Jaraguá para sacar dinheiro, deixaram o povo na mão, o Bradesco.
3: Boa tarde, Irani Oliveira. Boa tarde, Renato. Não, o ouvinte lá se enganou. É Banco do Brasil, antigo Bradesco de Xereder, certo?
0: Banco do Brasil, antigo Bradesco? Como assim?
4: Não, agora complicou tudo, né, Rony?
0: Ô, Carlosinho, os caras moram lá em Xereder, estão dizendo que é o Bradesco. Você que mora aqui na Barra tá dizendo que não é. Bom, daqui a pouco o pessoal explica pra gente melhor lá. Bom, Davi Bassulo, Vascaíno.
5: Boa tarde, Rony.
0: Fala, Vascaíno.
5: Boa tarde, Renato. Tudo bem com vocês?
0: Tudo
5: Sou
0: ótimo.
5: Sou eu, Davi, do bairro João Pessoa, Vascaíno. Tudo bem com vocês?
0: Tudo certo. Melhor agora, depois da classificação do Vasco da Gama.
3: Perdão, perdão. É Besque, antigo Besque, virou Banco do Brasil.
0: Ou virou Bradesco. Fernandes está mandando mensagem de novo aqui, ó. Coloca a ordem na casa aí, Gi. É, o Renato Santos está solto hoje aqui, né? Está feliz da vida com a ausência da Tariana. Ele está falando mais do que antes. E quem está por aqui é Irani Vascaína também. Hoje os
6: vascaínos. A nossa menina foi almoçar junto com os vascaínos. Aquele almoço cheio de vitória. Beleza? Ô, Rony, vou deixar um abraço. Manda um abraço pro nosso homem do tempo aí, que eu não saio sem escutar ele. Eu Beleza. Escutei em duas rádios. Nossa, a de vocês aqui, que é a nossa RBN. E a outra, que não sei se pode dizer ou não. Tá bom? Enquanto que eu não escuto eles, eu não saio de casa. Beleza? Um abraço.
0: Tem que escutar só aqui, Irani. Só existe uma nossa, que é a nossa RBN.
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0: É, essa que você ouve, né? Fala, Jair Fogo Alto.
7: Boa tarde, trio. Alusão pros irmãos da profissão, dos amigos que estão na escuta. Meio-dia dessa quinta-feira, se foi. Agora só fica a tarde. Valeu, valeu, valeu, tudo de bom. Ei, mas aqui em cima no Rio Seco, segundo, antes bateram um pé de água, às 11 horas. Foi só uma pegada, uns 15 minutinhos, mas foi força de água.
0: Olha aí, choveu bastante lá, né? Olha o Robinho aí. Fala, Robinho.
8: Boa tarde, Renato.
9: Boa tarde, Rony. Boa tarde, Renato. É, eu recebi o comunicado lá que o Bradesco ia fechar, o meu pai recebe a aposentadoria por lá. Aí ele mudou pra Caixa Econômica ali, mas se vai fechar também lascou, né? Aí vai ter que vir pra Jaraguá, com o velhinho nem celular não tem, né? Pra tu ver a antiguidade dele. Não, e o Banco do Brasil tá funcionando em Xereder.
0: Ah, tá aí, ó, viu? Agora tá explicado.
10: Alô, bom dia, boa tarde, né, pessoal?
0: Boa tarde.
10: Mas aí tem muita gente que vai sumir, não vai deixar nem rastro, né? Fica ligado que daqui a pouco vai começar a aparecer, desaparecer gente que não vai nem saber pra onde é que foi. É o Elias. Um abraço a todos.
0: Valeu, Elias. Voltou o Carlos Rios.
3: Rony Oliveira, o Vasco, o Renato Vasco fez a parte dele, né, velho? Se classificou, vamos ver um tal de Internacional se chega a se classificar na Copa do Brasil. É hoje, às 20 horas. Vamos, dali, dali, Inter. Aqui, vai, Corinthians.
4: Esse é lindo.
0: Vai começar a cantar ou não?
11: Todos cantar de coração. 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
0: 12:26. Deixa aí, deixa a musiquinha de fundo aí que nós vamos ouvir agora um flamenguista.
4: Vai. Ó.
0: Fala, Jair.
12: Boa tarde, Rony, Renato, tudo bem? Tudo tranquilo? Jair Borges aqui do Xereder. É, a agência do Bradesco fechou agora no dia 1º de agosto. Fechou a agência do Bradesco, a agência da Caixa aqui em Xereder, até onde eu sei, ela está em reforma, tá? Mas não tem nada previsto que está para fechar. E referente à sintonia do rádio aí, o meu não muda de lugar, não tem. Eu fui mudar esse dia, ele está emperrado lá.
13: Lindo, tá, né? Na RBN direto.
0: Valeu, valeu, Jair. Um abraço, bom dia.
14: Esporte.
0: Por falar em esporte, vamos com os jogos de ontem, o nosso giro do placar. Ontem nós tivemos como destaque os jogos da Copa do Brasil, né? E na Copa do Brasil ontem, o Vasco da Gama surpreendeu a todos.
4: O Vasco tá classificado, né? Para as quartas de final, olha que bacana.
0: Olha a surpresa aí.
4: Olha,
0: né?
4: A surpresa.
0: O Vasco venceu o Fluminense por 3-1, está classificado para as quartas de final da Copa do Brasil. 3-1 sobre o Fluminense. Um abraço lá pra Neuci, os nossos torcedores do Fluminense, o Japela, né? Todo mundo torcendo, mas não foi suficiente a torcida desses torcedores aí do Pó de Arroz, do Fluminense, né? Pra tentar reverter lá o resultado. Vasco garantiu classificação. O Cruzeiro eliminou a Chapecoense, vencendo por 2-0. O Grêmio venceu o Mirassol por 1-0, garantindo classificação. Levou um sufoco no final do jogo o Grêmio, né? Mas segurou lá o golzinho de falta do Pavon até os últimos minutos do jogo. E o Palmeiras perdeu para o Fortaleza por 3-2, mas já havia vencido por 3-0, garantiu classificação. Para hoje, nós teremos Corinthians e Internacional, jogo das 20h, no mesmo horário jogam Vitória e Atlético Paranaense lá em Salvador, e aí teremos os 8 representantes na Copa do Brasil nas quartas de final. O sorteio vai ser terça-feira às 11h para saber quais serão os confrontos, né? Portanto, semana que vem é que nós vamos saber como serão os confrontos das quartas de final. Falta definir ainda mais 2 classificados. São os destaques do nosso giro do placar. Feliz da vida aí com o seu Vasco, então.
4: Feliz da vida, né? Foi uma boa partida. Eu falei que ia sair 2-1, mas foi umzinho a mais, então foi bom demais pro Vasco da Gama. O time tá feliz, o torcedor tá feliz e agora é continuar ganhando, né?
0: Vamos ver. E principalmente sair da zona do rebaixamento.
4: Porque
0: do
4: eu disse, brasileiro. Eu disse que o Fluminense era um timeco perto do Vasco. Foi
0: olha o respeito, olha o respeito com o Fluminense. Olha o respeito com o tricolor das Laranjeiras, né? Com o Pó de Arroz, com o Flusão, tem muitos torcedores aqui.
4: Tem?
0: É, tem o... Como é que é o nome do grupo lá? O... Fluja Louco, acho que é.
4: Fluja Louco. Não, mas com o nome desse dá pra ver, né? O quanto é, o time é bom.
0: 12:29, um abraço, Zapela, torcedor do Fluminense, aí grandes torcedores do Fluminense, sempre ouvintes nossos aqui. Depois do intervalo, vamos falar de quem, Renato?
4: Vamos falar da Bienal Internacional do Livro, que começou hoje, Rony, em Jaraguá do Sul, e vai até o dia 16. A expectativa é que o evento reúna mais de 25 mil pessoas ao longo desses dias.
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8: Agora são 12:32, vamos com mais alguns ouvintes. Mandar um abraço pro Elcio. Mandando um abraço para todos, é o Elcio da Vila Lalau. Valeu, Elcio. Grande abraço, obrigado pela audiência e também pela companhia, Irã. Quem tá por aqui também, o José Aparecido. Ah, o José, o pai da Vanessa, né? Valeu, José. Grande abraço e obrigado pela audiência, pela companhia. Tô na escuta, é o José Aparecido, pai da Vanessa. Tá sempre ouvindo aqui o programa. O Wilson Marquardt tá dizendo aqui que o helicóptero... Ah, o Bradesco, né? Bradesco de Xireder. Eu já tinha ouvido realmente falar que iam fechar na mesma época que anunciaram o fechamento da Caixa. Sobre o helicóptero, passou, pousou do lado da BID, na VEG, tá dizendo aqui o Wilson Marquardt. Valeu, Wilson. Quem tá por aqui também, a Mari, mandando um abraço para todos. Boa tarde, pessoal. Sobre as agências bancárias, a Caixa de Jaraguá do Sul, além de fechar uma agência, também diminuiu os caixas eletrônicos no autoatendimento, tá dizendo aqui a Mari, né? A Luísa, eu acredito que o Corinthians ganha hoje. Tomara que não, né, Luísa? O Elias de Lima tá mandando também um abraço aqui. Confusão, clima tenso, vi camisas do Corinthians aqui, não consigo abrir aqui o link. Final 1505, mandando um abraço pra gente, mandou um vídeo aqui também, não consigo abrir. Quem tá por aqui é o Reginaldo do bairro Escolinha. Fala, Reginaldo.
9: Boa tarde, Rony. Boa tarde, Renato. A Tarra tá descansando hoje, provavelmente, né?
8: Sim,
9: o Rony, o Reginaldo do bairro Escolinha. É o seguinte, Guaramirim, como sempre, né? É assim, ó, tem coisa boa, a gente vai elogiar, mas quando tem que cobrar, a gente também não vai ficar enrolando não, né? O posto do Amizade ali, cara, posto do Amizade, desde o ano passado já, o vereador Oswaldo Barbosa tá cobrando ali a colocação de um toldo, cara. Porque o pessoal quando chove fica na chuva, o pessoal quando dá sol fica no sol. Um toldo, bem pequeno ali, tá? Não sei a exata medida, mas é um toldo pequeno. Tá reivindicando desde o ano passado já, cara. Inclusive, conversou com a secretária, já conversou pessoalmente com o prefeito e até agora nada, nada, nada. Inclusive, na última sessão, ele falou que tá até com vergonha de passar na frente do posto ali, né? O horário que o pessoal tá na frente do posto ali, porque o pessoal cobra, e o pessoal cobra com razão dele, né? Só que tá sendo vergonhoso para ele, porque tá cobrando, cobrando, cobrando e as coisas não estão acontecendo, né? Agora, tu imagina, um todo, E tem mais um também no centro de Guaramirim aqui, né? Então, complicado, né?
8: É, a princípio, uma coisa tão simples, né? Tão barata de fazer, que é só colocar um toldo. Alô, prefeito Adriano. É só colocar um toldo lá, né? Enfim, isso vai aliviar o sofrimento de tanta gente, de tantas pessoas idosas e tantas mães com bebês e com crianças e que ficam na chuva, no sereno, no sol, lá em função da falta de um toldo. É só um toldo. É simples assim, né? É só mandar resolver lá o problema. Faz uma vaquinha aí com os cargos comissionados da prefeitura e já vai resolver rapidinho essa questão do toldo aí. 12:35. O Valdir tá por aqui. Tá mandando um abraço para todos. Estou sempre aqui ouvindo a melhor. É o Valdir. Mandou uma foto do rádio aqui sintonizado na 94,3 FM. O Fernandes hoje tirou o dia para pegar no teu pé, né? O que você fez com o Fernandes? Você tem alguma... Você magoou o Fernandes ou não? Vai, não, leia a mensagem dele.
10: Zezinho da RBN que quer... O microfone. Zezinho da RBN quer acabar com o Vasco. Fala do Vasco, coloca a música do Vasco e ainda canta. Aí eu acho que ele, eu acho que era pra colocar pra acabar, né? Ele colocou bacabá. Zezinho da RBN, você cantando é um grande locutor. É, enfim.
8: É, ele não vai com a tua cara, não, Fernandes. É flamenguista, Fernandes?
10: É flamenguista?
8: Flamenguista.
10: Tá explicado. Tá explicado. A urubuzada fica louco quando vê uma vitória do Vasco.
8: O Álvaro tá aí, ó. Olha a zebra, o Vasco venceu o pó de arroz. Brincadeira, o Vasco jogou muito mais que o Flô. Daí o Álvaro.
10: Nem tanto, né?
8: A Vanê também tá indignada aqui, ó. Você falando mal do Flamengo.
10: Quem é Flamengo?
8: Olha ali. Leia a mensagem da Vanê.
10: Não fala mal do Flamengo. Mas quem é Flamengo, Vanê?
8: Olha aqui, ó. Apareceu o foragido.
10: Ah, esse cara aí? O cara que é vascaíno? É esse cara aí que o helicóptero Águia tava atrás?
8: Não, procurando ele.
10: Tô procurando ele?
8: Ele é vascaíno, mas usa a camisa do Atlético pra disfarçar.
10: Não, é pra acabar, né?
8: Fala, Carlos Wilson.
11: Coronel Oliveira, essa rua aí é Gustavo Hiller, se eu não me engano, quem vai à Sociedade Guarani no Rio da Luz, aquele asfalto novo que eles acabaram de fazer aí, ó. Cadê os nobres vereadores pra fiscalizar as obras que acontecem em Jaraguá do Sul? Já estão plantando bananeira no meio da rua ali, ó. Tá vendo ali, Rony Oliveira?
8: A foto
11: não
8: tá
11: sei
8: lá no
11: se
8: YouTube.
11: Faz um mês que a rua foi pavimentada.
8: A foto tá no
11: essa
8: YouTube
11: é a fiscalização
8: lá
11: dos nobres vereadores de Jaraguá do Sul. Vamos se mexer, nobres vereadores. Nem a rede de água tá passando ali. Já tá nascendo bananeira no asfalto do Rio da Luz. No lado pequeno, se eu não me engano, ali, atravessa a ponte do Bargue, quem vai sentido a Sociedade Guarani. Lado pequeno ali, olha ali, ó. Beleza? Forte abraço, Carlos Gilson da Barra.
8: E tá nascendo alguma coisa mesmo no meio do asfalto.
10: Não é banana, né? Mas tá nascendo alguma coisa, é verdade. É o que? É um pé de laranja, alguma coisa aquilo ali? É uma laranjeira?
8: Olha, pessoal aí do Samai, pessoal da prefeitura, alô Moretti.
10: Não, tem até uma florzinha ali, olha, ficou até bonitinho.
8: O que é que tá nascendo ali no meio desse asfalto novo do Rio da Luz? Ó, a foto tá ali no nosso YouTube. Se algum ouvinte souber dizer o nome da fruta, o nome da planta, o nome da árvore, vai ganhar um presente. Ô, do Rony, Renato Santos.
10: Mas dá pra observar que o asfalto tá se desmanchando, né? Tá, parece um pó o asfalto.
8: Tá se esfarelando.
10: É, que vergonha, né? Ser um asfalto recente não era pra estar assim.
8: Parece um pudim. Um cuscuz, né?
10: Não, pudim não, né? Um cuscuz. É mais pra cuscuz, né?
8: Bom, o asfalto tá feio ali. Alô, prefeito Jair, pessoal da fiscalização, fiscal do contrato, esse asfalto do Rio da Luz aí deixou a desejar. Tá nascendo alguma coisa bem no meio do asfalto, a foto está ali no YouTube pra todo mundo ver, né? Se alguém tiver alguma explicação pra isso, manda pra gente, se alguém souber o pé do que é aquilo ali também, né? Até pra gente complementar aqui a reportagem, faça esse favor pra nós aí. Tem mais gente chegando aqui. Quem é que está chegando aqui? Ah, o Nicolas. Está mandando um abraço para todos nós. Valeu, muito obrigado pela audiência. Falando sobre fiscalização. É o Renato, motorista de aplicativo. Gostaria muito de saber por que a polícia não está fiscalizando os autopropelidos. Eles passam do lado e não fazem nada. Como fica essa situação? Os acidentes estão aumentando devido à imprudência. Está reclamando aqui o Renato, que é motorista de aplicativo.
10: Hoje a gente falava a respeito disso, né, Rony? Eu comentava contigo, o problema é que não tem agente de trânsito em Jaraguá do Sul, a gente não tem uma guarda municipal, não sei por que uma cidade desse tamanho, e a gente vai fazer uma comparação com Araquari, por exemplo, que é metade da metade de Jaraguá do Sul, tem uma guarda municipal, tem agentes de trânsito. Por que que Jaraguá do Sul não tem agente de trânsito para controlar o trânsito? Por que que ainda não tem uma guarda municipal? O que que tá faltando? Aí vão depender da polícia militar? A polícia militar é para fazer um trabalho ostensivo, um trabalho da segurança pública no geral, não é para cuidar do trânsito.
8: Pois é. Mais gente aqui. Quem está chegando? A Simone tá mandando um recado pra gente aqui. Mês passado, o Banco do Brasil da Barra estava trancado no sábado e também não tinha comunicado nenhum. Mais um ouvinte aqui, o Luciano. Fala, Luciano.
12: Boa tarde, Rony. Sabe, o assunto é o asfalto ali. Não faz um mês, dois atrás, a prefeitura deixou fechada a rua aqui próximo à PAI para fazer um recapeamento na cabeceira da ponte. Pergunta que fica, por que não fizeram dos dois lados da ponte? Tendo em vista que pro lado da Via Verde já tá começando a se formar o degrau novamente no asfalto.
8: Fica a pergunta aí, né? Ao pessoal da prefeitura. E o Wilson Marcos está completando aqui, dizendo o seguinte...
10: Pé de jabuticaba.
8: Pé de jabuticaba. Será que é? E a quantidade de motoristas no celular está muito alto, também está questionando aqui o nosso ouvinte.
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8: 12:42, começou hoje. Tem uma abertura oficial solene hoje à noite da Bienal do Livro aqui em Jaraguá do Sul, mas já começou hoje cedo. Estivemos lá, eu e o Renato, para acompanhar essa abertura hoje de manhã, e foi um evento mais cercado ali de crianças, enfim, horário escolar, muitas escolas visitando já a Bienal do Livro.
10: Exatamente isso, viu, Rony? Um evento que começa hoje, vai até o dia 16 de agosto lá no Centro Cultural SCA, no Centro Empresarial de Jaraguá do Sul, e com ingressos gratuitos, viu? Vale ressaltar que é totalmente gratuito e a temática dessa edição se baseia na obra Literatura e Sociedade, do crítico literário e sociólogo brasileiro Antônio Cândido. Essa abordagem que envolve, portanto, a literatura, a criatividade e o conhecimento como instrumento para a transformação das estruturas sociais. Na programação desse ano, contam autores nacionais e estrangeiros, palestras, sessões de autógrafos e até lançamentos de livros, além de contações de histórias e espetáculos teatrais. Eu conversei com o João Chiodini, que é o coordenador da Bienal, e ele falou um pouco mais desse evento que deve atrair mais de 25 mil pessoas.
13: A gente já tinha 14 edições da Feira do Livro de Jaraguá do Sul e agora estamos na segunda edição da Bienal do Livro de Jaraguá do Sul. A gente tem um histórico grande de eventos literários aqui na cidade que trazem gentes de muitas cidades de Santa Catarina e fora de Santa Catarina também. A gente está imaginando na média de 20, 25 mil pessoas. E hoje à noite a gente tem o italiano Emanuele Cotia, que é um filósofo muito importante. Hoje a palestra dele já está com ingressos esgotados, mas o resto tem. Nós temos grandes atrações todos os dias.
10: Tá aí, esse foi o João Chiodini, coordenador da Bienal do Livro desse ano. A gente conversou também, Rony, com o prefeito Jair Franzner, o prefeito que elogiou a atuação da equipe organizadora, falou da importância dos pais levarem a criança também para a Feira do Livro desse ano.
14: É um momento especial para o município, um momento especial para toda a região. Estamos nesse momento aí que com várias crianças aí de várias escolas que vão participar dessa abertura, dessa apresentação aqui. E esse incentivo, principalmente a nossas crianças, para que façam leitura, para que usem o livro, e esse incentivo à leitura com certeza vai fazer, se vamos ter cidadãos melhores, muito melhores no futuro. Então, parabéns a todos que de alguma forma se envolveram para fazer acontecer esse grande evento aqui, e que tenhamos aí uns dias aí de muita alegria e de muita leitura e visitação. E venham e participe, nossos munícipes e quem nos visita aí. Sinto-se em casa, Jaraguá do Sul é acolhedor, vocês podem se sentir em casa. Um forte abraço a todos.
10: Tá aí, uma oportunidade para quem gosta de livros, para quem gosta de leituras. A minha filha, por exemplo, Rony, adora, tá? Ela adora livros, vive lendo. Eu tô tentando pegar ali essa mania dela, esse exemplo dela. E tô tentando terminar um livro, muito bom, inclusive. E eu já indico para vocês, se chama O Salto.
8: Muito bom. A leitura é um hábito que se perdeu, né? Ao longo do tempo, enfim, com essas tecnologias, criou-se muitas outras alternativas para a nossa juventude, e quanto mais a gente estimular a leitura das crianças, adolescentes, melhor, né?
10: Sabe o que a gente faz lá em casa? Quando a minha filha termina de ler um livro, a gente dá um incentivo, dá algum presentinho ali, alguma coisa, e aí hoje ela já sabe, ela fala, se eu terminar de ler esse livro, vocês compram um livro fulano de tal, e a gente vai lá e promete que compra e compra depois, e assim a gente tá incentivando ela à leitura.
8: É, quem lê bastante fala bem também, né? Acaba conhecendo mais palavras, tem mais, sim, desenvoltura, tem mais riqueza de vocabulário, então se expressa melhor. Então, quanto mais leitura, melhor. E a gente tem que estimular isso nas crianças e também nos adolescentes. E esse é o foco, esse é o objetivo também.
10: Menos celular, mais leitura, né?
8: Exatamente. Porque hoje as pessoas leem só manchetes praticamente, né? Ninguém lê mais nada. Enfim, os jornais também desapareceram. Então, as pessoas passam o olho por cima e leem só as manchetes. Às vezes leem muito mal só as manchetes, né? Não conseguem nem entender o que a manchete quer dizer. E a gente virou uma geração, uma sociedade que só lê manchetes, e só no Instagram, só nas redes sociais, enfim, e acaba não se aprofundando em nada, infelizmente.
10: Verdade.
8: 12:47. O setor de segurança pública na polícia de ontem para hoje, nada de muito grave, felizmente. E nos bombeiros agora de manhã, nós tivemos um acidente que foi carro e moto, na Manuel Francisco da Costa, às 7:30 da manhã, no bairro João Pessoa, e um acidente por volta de 5 da manhã, carro e moto, no bairro Barra do Rio Cerro. Por volta de 7:45, um capotamento na Barra do Rio Cerro, na rua Camilo Andreata. De resto, a movimentação foi bastante tranquila no setor de segurança pública de ontem para hoje. Vamos lá, Renato Santos, vamos fazer jus ao seu salário, né? Afinal de contas, caiu hoje na conta, né? Alguma coisa ou não?
10: Já caiu o dinheiro na conta? Não tô sabendo ainda.
8: Tô te perguntando.
10: Não, eu não tô sabendo de nada ainda.
8: Eu vi você assinando uns papéis aí, imagino que já tenha caído alguma coisa, né?
10: Caiu, não sei, vou dar uma olhada ali na conta depois.
8: Dá uma conferida, então vamos fazer jus ao salário e vamos falar da BlueSol, que tem o melhor microcrédito do Brasil.
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8: Um abraço pro Gerson da BlueSol.
10: Acho que tu tava me testando ali, né? Na hora que eu tava lendo, subindo, descendo o trem ali. Aí
8: é bom, né?
10: A dislexia fica daquele jeito.
8: É bom pra treinamento, né?
10: É?
8: É. Treinar pra guerra, já. Se precisar entrar num barco aí pra fazer a transmissão, você já tá acostumado a fazer a leitura com...
10: Meu Jesus do
8: com
10: céu.
8: Com o assoalho se movimentando.
10: O Rony, eu acho que ele tem um toque nos dedos, ele tem que ficar mexendo em algum botão o tempo todo, só pode.
8: 12:49, fala, Célio.
15: Boa tarde, Rony, boa tarde, Renato. Como é que não tem guarda de trânsito em Jaraguá, Renato? Se eles ficam batendo foto dos carros até onde não tem placa de controle de velocidade, eles ficam escondidinhos ali com aqueles radar ali, como é que não tem guarda de trânsito?
10: Não, guarda de trânsito não tem. Até onde eu sei, eu fiz uma reportagem antes de vir pra cá pelo SBT, não tem guarda de trânsito. Tem uma empresa que controla os estacionamentos que são pagos em Jaraguá do Sul. Jaraguá do Sul não tem guarda de trânsito. Jaraguá do Sul não tem a guarda municipal. Se tiver, só se colocou agora e eu não tô sabendo.
8: É que o Sérgio quis dizer que o guarda de trânsito é o policial militar. Quando não existe agentes de trânsito, não existe guarda municipal, quem tem que fazer a vez do guarda de trânsito é a polícia militar. Mas nem isso estão fazendo aqui, né? Sim. Porque a gente acompanha aí as mudanças de trânsito da prefeitura, quando a prefeitura mais precisa da polícia militar para ajudar na organização do trânsito, a gente não vê nenhuma viatura. O que o Sérgio está comentando é que a polícia militar faz a vez de guarda de trânsito, quando fica às vezes a viatura escondida aí em algum canto, fotografando e multando os motoristas, onde não param nas placas de pare. Isso realmente tem acontecido, as pessoas têm reclamado. Mas enfim, quem... tem que fazer o trabalho de trânsito, é a polícia militar, e se tiver guarda municipal, se tiver agente de trânsito, aí quem faz é a guarda de trânsito, né?
10: Exatamente isso, e aí foi isso que eu falei, que Jaraguá do Sul, uma cidade com mais de 180 mil habitantes, já deveria ter uma guarda municipal e agentes de trânsito para controlar o trânsito da cidade, afinal de contas, a gente não tá falando de uma cidade do interior com 3, 4 mil habitantes, a gente tá falando de uma das 10 maiores cidades do estado. Jaraguá do Sul é um importante polo industrial com uma grande quantidade de habitantes que precisa desse tipo de contingente.
8: Exatamente, depende aí do entendimento de cada um, né? Se a polícia militar fizesse o seu trabalho, se tivesse contingente, né? Se tivesse efetivo para isso, para poder também dar uma atenção especial no trânsito, mas também não tem efetivo para isso, então que deixe a prefeitura criar uma guarda municipal de trânsito. Só que com os comandantes que eu já conversei, com os comandantes do passado, com quem eu já conversei, todos eles são contra a guarda municipal do trânsito. Ninguém me disse o motivo exatamente, mas eu cheguei à conclusão que é por causa dos recursos do fundo, das multas do fundo da prefeitura, que hoje é repassado para a Polícia Militar. E a Polícia Militar usa esse recurso, e é um bom dinheiro, que vai direto para a Polícia Militar. Em existindo uma guarda de trânsito, esse dinheiro deixa de ir para a Polícia Militar. E aí vai para a guarda de trânsito. E talvez por isso alguns comandantes da Polícia Militar não queiram a existência de uma guarda municipal, porque vão deixar de receber aquele dinheiro das multas, aquele dinheiro do fundo de participação da prefeitura e do fundo de participação das empresas.
10: Pois é, também. E esse dinheiro deveria ser aplicado exatamente nisso, né? Para a criação de uma guarda municipal, para a criação de agentes de trânsito. E aí eu fico com uma dúvida agora aqui, Rony. Como é que uma entidade com uma pasta ligada ao governo do estado tenta interferir em algo que é de responsabilidade do município e que não tem nada a ver?
8: Não é que eles tentam interferir, né? É opinião, o comandante, não estou falando desse comandante, falei, não. Sim. Conversei com ele sobre isso ainda, né? O comandante agora que é o
10: Tenente Coronel Lopes, muito solícito para a nossa equipe, tá?
8: Com esse não conversei solícito ainda, mas com os outros comandantes que passaram por aqui, conversei com vários e a grande maioria deles era contra a criação de uma guarda municipal de trânsito aqui em Jaraguá do Sul, né? Então, eu não sei qual a opinião desse comandante, mas a grande maioria era contra. Não é que eles tentam interferir, eles têm uma opinião e são livres para isso, né? Na opinião deles, não há necessidade. Mas eles não mandam e não mandam no prefeito, não mandam na cidade. A Polícia Militar tem que fazer o seu serviço. A Polícia Militar não manda em ninguém. Não tem que dizer o que o prefeito vai fazer ou não. Isso depende só da vontade do prefeito. Se o prefeito quiser criar uma guarda municipal, uma ação que ele pode fazer, é uma prerrogativa do prefeito. Uhum. O próprio vereador não pode fazer um projeto desse porque cria despesas para a prefeitura, seria inconstitucional, mas pode sugerir e pedir, como muitos já fizeram, e pedir ao prefeito que fizesse uma guarda municipal, mas me parece que essa não é a vontade do prefeito Jair, pelo menos não por enquanto. Bom, mais ouvintes aqui, fala Reginaldo.
9: Inclusive, se demorar muito, que não criaram vergonha na cara de colocar o todo lá, eu vou conversar com o pessoal aí, vamos fazer uma vaquinha, um bingo, uma rifa, uma feijoada, um pastel e vamos colocar esse todo lá.
8: Mas aí vai ficar feio para a prefeitura de Guaramirim, né? Tem que fazer uma vaquinha, uma feijoada para buscar dinheiro, recurso para colocar um todo num posto de saúde, né? Ficaria muito feio para Guaramirim. Carlos Nils.
16: Ô, Rony Oliveira, já descobrimos, é um pezinho de flor. É que então agora vamos fazer uma rotatória ali, parece. Vamos fazer uma rotatória, vamos fazer um canteiro ali no meio.
8: Ah, tá bom.
16: É isso que foi feito, o asfalto. Vai ter uma rotatória ali. Uma rotatória de quadra. Daí estão plantando flor já. Beleza? É um pezinho de flor.
8: Pelo menos um objetivo legal, fazer uma rotatória, né?
10: Mas no vai pra onde essa rotatória?
8: No meio da via. É pra diminuir a velocidade dos motoristas. Os torcedores do Fluminense estão sumidos hoje.
10: É.
8: O que foi que aconteceu com os torcedores?
10: Cadê o pessoal do Flu que não tá falando desse programa?
8: Ô, Nelci, se estão perdendo pro Vasco, vão empatar com quem, né? Com todo respeito aos vascaínos, né?
10: Não, não entendi.
8: Não falei nada. Não falei nada. Fala, Nelci.
17: Boa tarde, dupla. Passando para falar de futebol.
8: Tá aí a torcedora do Fluminense.
17: Pois é. Os meus guerreiros estavam mais apagados que vela em dia de tempestade. E infelizmente não deu para nós desta vez. Parabéns ao Vasco, que foi superior, teve ótimas jogadas e conseguiu a classificação. Mas fica para a próxima, né? Ainda bem que todo ano tem. Outra coisa, a Tarri não veio, acho que porque tomou muito corote, né? Pra comemorar a vitória do Vasco. Beijos da Nelci.
8: Valeu, Nelci. Um abraço.
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8: Doze com 58 e o Fernandes voltou. Ele tinha que pegar no pé da dona Nelci lá. O que ele disse lá?
10: Dona Nelci, deixa esse áudio gravado pro ano que vem. Pronto, tá aí, gostei.
8: Não, ano que vem o Fluminense vai estar melhor, né? Vai dar uma reagida, né? Esperamos que sim, né, Nelci? Que não tem o mesmo desempenho aí da Copa do Brasil. Bom, 12:58. Vamos falar de quê agora, Renato? Sobre
10: Vamos falar que Massaranduba está realizando uma campanha para doação de sangue. Muito importante essa campanha, viu, Rony? Vai ser realizada no dia 13. É mais uma campanha de incentivo à doação de sangue e vai oferecer transporte gratuito, tá? Para a população lá de Massaranduba que queira ir fazer doação lá no Centro de Hematologia e Hemoterapia de Blumenau. A saída da van vai estar marcada para 8 horas da manhã, com destino à unidade de coleta de Blumenau. A expectativa é ampliar o número de doadores e contribuir para garantir bolsas de sangue destinadas a pacientes que necessitam de transfusões, cirurgias e atendimentos de urgência. Sobre o assunto, nós conversamos com a Pamela Maier, diretora da saúde lá de Massaranduba.
0: No próximo dia 13 de agosto, na semana que vem, a prefeitura vai realizar mais uma grande ação de incentivo à doação de sangue. E para facilitar o acesso de quem quer fazer esse gesto de solidariedade, a Secretaria de Saúde disponibilizará transporte gratuito em uma van que sairá do município às 7:30 da manhã, com destino então ao EMOSC Regional de Blumenau. Doar sangue é um ato simples, seguro e que salva vidas, né? Uma única doação de sangue pode ajudar até 4 pessoas. Então, se você quer ser um doador, participar dessa corrente do bem, entre em contato para garantir a sua vaga no transporte e a sua inscrição, né? Ligando para o número 3379-8514 ou também mandando uma mensagem pelo WhatsApp no 3379-8519. Contamos com você.
10: Tá aí, ajude a fazer doação de sangue também. Lembrando, viu, gente? Quem pode doar sangue, Renato? Pessoas de 16 a 69 anos, menores de idade, precisam ter a autorização dos pais ou ainda de uma pessoa responsável, tem que pesar 50 quilos ou mais, estar em boas condições de saúde, ter dormido pelo menos 6 horas na noite anterior, estar com a alimentação em dia, evitando alimentos gordurosos nas 3 horas que antecedem a doação, não ter consumido bebida alcoólica nas últimas 12 horas e apresentar um documento oficial com foto. Também é preciso respeitar o intervalo entre doações, 60 dias para homens, com até 4 doações por ano, e 90 dias para mulheres, com limite de 3 doações anuais, viu, Rony?
8: Dada a dica e se prepare, então participe desta campanha aí de doação de sangue, que é uma iniciativa lá do EMOSC juntamente com a Prefeitura de Massaranduba.
10: Dia 13, 8 horas da manhã.
8: Muito bem, nós falamos ontem sobre vários golpes, várias situações aí que estão preocupando aí toda a nossa região, né? Com relação a golpes pelo WhatsApp, golpes do Pix, golpes de boletos falsos, ligações, links suspeitos, falso advogado, falsas centrais de atendimento. Hoje de manhã teve um registro da Polícia Militar, que não foi assim bem um golpe desses tradicionais, mas a polícia atendeu uma ocorrência de estelionato num estabelecimento comercial no centro de Guaramirim. Após um chamado inicial para verificar uma suposta ameaça, no local os policiais apuraram que uma mulher de 45 anos foi abordada por um jovem de 20 que pediu a ela para fazer uma transferência via Pix no valor de R$500, sob a promessa de que a quantia seria restituída em dinheiro mais tarde pela sua namorada. Após fazer a transferência, a devolução não ocorreu e a suposta namorada também não compareceu no local. Durante a abordagem, o autor confessou que havia usado um montante recebido em apostas, né? Havia usado o montante que a moça transferiu para fazer apostas no Tigrinho. Não me parece que seja assim um golpe esse, né? Uma pessoa te para na rua, te pede para você fazer, para você emprestar R$500. E você pega e faz essa transferência via Pix, né? Pra pessoa, com a promessa que ela vai pagar depois e a pessoa não paga, azar o seu, né? Quem é que faz uma transferência de Pix pra alguém que aborda na rua você e pede R$500 do Pix e você para com o seu celular e faz o Pix pra pessoa, acreditando que a pessoa vai te pagar mais tarde ou amanhã ou depois de amanhã?
10: Pois é.
8: Aí já não é mais golpe, né?
10: É ser bobo, né? É ser bobo, Rony.
8: Não, aí não é golpe. Eu também não diz aqui se a pessoa era conhecida ou não, né?
10: Ó, um outro golpe muito comum, inclusive, eu já fui abordado, tá acontecendo muito, inclusive Joinville e outras cidades da região, na capital também, pessoas parando você na rua, te pedindo ajuda para você chamar, por exemplo, um Uber, um 99, aí você pede no seu aplicativo. Quando a pessoa chega no destino, a pessoa não paga. Para quem é que vai a conta? Pro dono do aplicativo, ou seja, para mim. Se eu fui lá e aceitei fazer essa ajuda ali, que muitas vezes não é uma ajuda, é um golpe, o cara vai lá, ou a mulher vai lá, termina a sua viagem, vai embora, não paga e aí deixa pra próxima viagem. Quando você vai usar o aplicativo novamente, o que que acontece? Tem um valor lá que não foi pago e você vai ter que pagar agora integral.
8: Tem que ficar atento, né?
10: Eu nunca aceito. Nem de velhinhas. Já chegaram umas duas senhorinhas. Ah, que eu tô tendo problema. Você pode chamar o Uber pra mim? Não, senhora. Não posso.
8: Você fez isso pra
10: velhinhas? Já fiz isso umas duas vezes.
8: Pra duas senhorinhas de idade?
10: Hoje em dia não dá pra confiar, né, Rony? Quando é picareta, nem mesmo. Não tem idade pra ser picareta.
8: Não, mas aí, por favor, né? Duas senhorinhas idosas de 80 anos se pararam na rua.
10: Não, 80 anos
8: pedindo pra você
10: não.
8: Chamar o Uber e você, um jovem de 35 anos, um marmanjo desse, não se colocar à disposição para ajudar essas senhorinhas?
10: Diante de tantos golpes, você confiaria? Eu não confio.
8: Mas enfim, é só chamar o Uber.
10: É só chamar o Uber. Daqui a pouco a senhora não paga, como já aconteceu em Joinville. Inclusive, uma senhora fez isso, não pagou o Uber, foi para conta da outra pessoa. E a pessoa foi lá e denunciou. Tá muito comum esse tipo de golpe.
8: Mas enfim. Deixa eu ver se tem algum motorista de aplicativo aqui. Paraíba, tá ouvindo, ó.
10: Fala, Paraíba.
1: Esse relato que tu tá falando aí sobre Uber, né? As pessoas pedem e depois não pagam no final da corrida. Tu tem que jogar pra próxima. Quando consegue, então a dívida vai ficar pra pessoa que ela é dona da conta, ela é responsável pelo pagamento, tá? E além do mais, isso ela corre um risco muito grande. Se acontecer um assalto, alguma coisa nesse sentido, ela vai responder por isso, tá? Como que ela vai dizer? Eu chamei pra alguém que nem conheço. E daí? Tá? Então isso é muito grave.
8: Duas senhorinhas.
1: Ver essa situação, tá? Cuidado, não chame pra ninguém, tá?
10: Duas senhorinhas. Ele concorda comigo.
8: Duas senhorinhas idosas, você não fez esse favor?
10: Não, eu não faço isso, não faço.
8: Você e o Paraíba, que são duas pessoas do coração de pedra. Coração duro. Ó o Gustavo, vamos ver o que o Gustavo tá falando. Fala, Gustavo.
2: Oi, Rony, aí, tudo certo?
8: Tudo certo.
2: Gustavo aqui. É, porque tá sobrando dinheiro, né? Quem tem quinhentão assim, do nada, pá, ainda emprestar pra uma pessoa desconhecida que eu nunca nem vi na minha vida, me abordou no meio da rua. Ué, que isso? Oxi. Agora, ó, me dá 10 pila aí pra mim comer um lanche. Ah, 10 reais, né, cara? Tudo certo. 500. Leva, mas 500, cara.
8: 500
2: tá
8: conto. E ainda chama por
2: assim, ó, sobre o Uber, você tem que fazer a pessoa ter pagar o Pix antes. Aí você já paga ali dentro também. Entendeu? Não confia, porque dá B.O.
8: Não, e mesmo a pessoa fazendo o Pix antes pra você, tem esse outro risco que o Paraíba falou aí.
10: Sim.
8: Porque se o cara é um assaltante, se é um bandido, e se assaltou depois o Uber... Ficou registrado o seu nome, porque você que pediu.
10: Você nome que pediu completo, o... CPF, tudo tá lá.
8: Exatamente. Então, esse alerta do Paraíba é importante aí com relação a essa questão.
10: Ó, nossa amiga ali é entregadora também, ó. Trabalha com isso.
8: Quem
10: dizendo
8: é?
10: Dizendo que tá ligadinha com a gente, a Edneia.
8: Ah, Edneia.
10: Edneia. Rodando aqui, levando o pessoal pra cima e pra baixo na cidade. É ouvinte assíduo da RBN. Aqui,
8: né? Então tem esse alerta com relação, especialmente, à questão do Uber, né?
10: Inclusive,
8: então, às vezes
10: Edneia...
8: você quer ajudar uma pessoa... Uma senhorinha lá de idade, né? E acaba entrando numa fria aí gigantesca, vai ter que dar explicações depois. Se for só perder os 20, 30 reais lá que você, enfim, vai pra sua conta depois, se o cara não pagar, o pior é o cara cometer um assalto ou matar lá o motorista do Uber, ou enfim, ou sei lá, coisa pior acontecer e você vai ser responsabilizado por isso.
10: Verdade. Inclusive a Edneia prometeu um café da manhã para toda a equipe da RBN, até agora esse café não apareceu, tá?
8: Com falta de tempo, né? Tá levando pessoas para cima e para baixo, segundo ela, né?
10: Verdade.
8: O Cristo disse que não confia nem na sombra. Quem mais aqui para fechar? A Flávia. Fala, Flávia.
3: Ah, o negócio do Uber aí não dá pra confiar, não. Não dá pra confiar, não, que pode ser as senhorinhas do tráfico.
8: Senhorinhas do tráfico?
10: Bem comum, tá? Bem comum nos dias de hoje.
8: E o Leomar?
4: Boa tarde, Ronila. É coisa feia. Tá roncando provado aí, sentido xerede pra cá agora. Ah, feio.
10: O que, que a Edneia tá falando fora. Ali, ó, em relação ao café que ela tá devendo pra nós?
8: É isso aqui? Ah, café?
5: Meu, verdade, né? Vou fazer um bolinho de milho e levar aí pra vocês, tá? Promessa é dívida. Beijo.
10: Pronto, já ganhou vários presentes aqui na rádio, prometeu e não cumpriu.
8: Bolinho de milho tá trazendo aí.
10: É bom, hein?
8: Tem que trazer de manhã, né? Porque de tarde só tem o Renato Santos aí, o bicho faz a limpa aí, não deixa nada pro dia seguinte. Ponto final aqui no plantão do meio-dia, Renato Santos, em nome dos nossos patrocinadores.
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3: Ô, Rony, passa o contato dessa pessoa aí que eu vou pedir R$500, tô vendo. Meu Deus do céu, o que que tá acontecendo?
8: 500 pelas se foi, né? Com a promessa de que ia pagar no dia seguinte. É, mas aí, como diz o outro, tem caroço aí nesse angu, alguma coisa estranha,
10: né? Não, estranho demais, né, Rony?
8: Como é que você vai emprestar R$500 na rua pra uma pessoa desconhecida assim do nada? E o Fernando tá pegando teu pé ainda lá.
10: Que bagunça sem mulher esse programa, tá? Valeu, Fernandes, tchau.
8: Tem mais gente aí, ó.
10: Fala, meu amigo Renato, estamos na escuta da melhor, 94.3, faz parte da minha vida, me colocando... Aí já é pro show da tarde, tá?
8: Já falamos os patrocinadores?
10: Já falamos, é que já são 12:10 e o Rony ainda tá falando aqui nesse programa.
8: Vem aí o Renato Santos com o seu show da tarde.
10: Hoje tem prêmios, hoje tem uma peça jeans da Recusa Jeans, hoje tem também 1 quilo de sardinha e uma corvina inteira lá da peixaria Seu Manuel, presentão da Carol.
8: Você aproveitou hoje a oportunidade, né? Na ausência da Tariana, você falou...
10: Hoje falou com vontade, né? É que a Tariana nunca deixa, né?
8: Hoje você falou por 2, 3 programas, mais ou menos.
10: E tu me atrapalhando na hora de falar dos patrocinadores, né, Rony?
8: Vem aí o Renato Santos.
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15: Já vamos começar 1:15. 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

excelente quinta-feira pra você hoje, dia 6 de agosto, ano 2026. Tá tudo bem por aí, tá tudo certo, muito prazer. Eu sou Renato Santos, já estou chegando pra te fazer companhia com muita música, diversão, alto astral, bate-papo e tem prêmios também, tá bom? Hoje, dia 6, é o Dia Nacional dos Profissionais da Educação. Hoje é o Dia Interamericano do Escotista e no calendário religioso católico, hoje é dia da solenidade da Transfiguração do Senhor. Datas super importantes comemoradas no dia de hoje, dia 6 de agosto, ano 2026. Eu sou Renato Santos, até as 4 horas a gente vai bater esse papo gostoso. Eu daqui, você daí, nós dois juntinhos, fazendo companhia um para o outro, tá bom? E claro que tem prêmios. Hoje tem uma linda peça jeans lá da Recusa Jeans. Hoje também tem 1 quilo de sardinha e também uma corvina inteira. Presentão da Peixaria Seu Manuel. Já aproveita e manda mensagem de áudio ou mensagem de texto. Eu

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0: sucesso de Gigantes do Samba, Cheia de Manias. 1:25, ótima tarde pra você ligado com a gente.
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0: Olha, chegando informações agora da Defesa Civil Estadual, que emitiu alerta agora há pouco para temporais com alto risco de alagamentos aqui no norte do estado. De acordo com a Defesa Civil, esse alerta é para temporais isolados, para temporais de alta complexidade para municípios do norte do estado. A previsão indica a ocorrência de raios, rajadas de vento, queda de granizo e alagamentos já para as próximas horas. As cidades em alerta são Campo Alegre, Corupá, Garuva, Jaraguá do Sul, Joinville, Mafra, Rio Negrinho, Xerede e também São Bento do Sul. De acordo com a Defesa Civil, a população deve buscar abrigo em locais seguros durante a passagem do temporal e evitar áreas de risco. A recomendação é para procurar local abrigado, longe de árvores, placas e postes de energia. Ficar longe de janelas e desligar aparelhos eletrônicos. Também tem orientação para as pessoas não permanecerem em áreas abertas ou dentro da água durante tempestades. Evitar trafegar por ruas alagadas e não atravessar pontilhões ou pontes submersas. Redobrar a atenção também com crianças próximas a rios e ribeirões. Em caso de emergência, a orientação é acionar a Defesa Civil pelo telefone 199 ou ainda o Corpo de Bombeiros pelo 193.
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0: Vamos lá então, 1:26, falando com você, o melhor ouvinte do mundo, que já tá mandando mensagem pra nós. Veio esse alerta agora da Defesa Civil Estadual, já começa a chover bastante em Jaraguá do Sul e claro que a gente vai mantendo você bem informado, você que tá na nossa sintonia, tá bom? Deixa eu mandar um abraço aqui para o pessoal que já tá na nossa sintonia. Oi, Renato, boa tarde, tô na sintonia da RBN, me coloca no sorteio. A RBN faz parte da minha vida e principalmente me coloca no sorteio do churrascão RBN. Quem é que tá falando aqui com a gente, hein? É o nosso amigo João Antônio Munhoz, valeu, ótima tarde pra você. Jair Borba, fala comigo, boa tarde. Cadê o Jair? Por que que não tá saindo o áudio do Jair, hein? Boa tarde, Jair.
4: Boa tarde, meu amigo Renato Santos, Jair Borba por aqui, tudo bem, tudo tranquilo? Ô, Renato, esse programa aí do plantão do meio-dia ali, devia de começar 11:30.
0: Verdade.
4: 11:30 até 1 hora.
0: Ah, muito curto, né?
4: Falta tempo ali pra vocês conversar. Tá caindo uma chuva aqui, mano, uma chuva aqui em Xerede, tá desabando aqui o céu, parece. Beleza, querido? Bota no sorteio aí, tamo junto aí, na escuta aí. RBN faz parte da minha vida.
0: Valeu, Jair, ótima tarde pra você, viu? Sou Margot, mandando boa tarde pra todo mundo, valeu, excelente quinta-feira. Fala, meu amigo Leomar.
5: Boa tarde, meu amigo Vascaíno, Renato Santos, meu amigo Figueiro, o cara da foto, a camisa do Atlético Mineiro. É a camisa que eu ganhei do colega meu, que ele é lá de Minas Gerais, ele me deu pra mim. Aí às vezes uso, mas eu sou torcedor do Vascão, velho. Vascão. Ô, Renato, bota um sorteio e ganha aí no Cachoeira São Manuel, amigão. Um abraço, valeu, tchau.
0: Valeu, queridão. O Wilson também tá passando por aqui. Oi, Renato, boa tarde. Wilson da Estrada Nova. Quero participar do sorteio de hoje, Renato. Tá bom, então. Quem mais? Oi, Renato, boa tarde. Estou na escuta do programa. É a Dirce da Barra. Também acompanhando a 94.3. Obrigado pelo carinho. Obrigado pela preferência, tá bom? Hoje, já sabe, né? Tem 1 quilo de sardinha e também uma corvina inteira lá da Peixaria Seu Manuel. E tem ainda uma peça jeans lá da Recusa Jeans. Presentão RB e os seus parceiros anunciantes. Intervalo daqui a pouco, tem muito mais sucessos. RBN 1:29.
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5: Já vai participando, 1:33 e o sucesso do Panda. Castigo, 1000 anos. Mais.

0: RBN 1:38. Boa tarde.
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0: sucesso de Maiara e Maraíza, 90-10, pra fechar mais um bloquinho de sucessos no Show da Tarde RBN, a rádio da minha vida. E que coisa boa ter a sua companhia, sua audiência nessa tarde maravilhosa de quinta-feira, hoje dia 6 de agosto, ano 2026. E hoje fazendo 22 graus, viu? Apesar desse dia chuvoso, desse dia nublado, 22 graus em Jaraguá do Sul. Ainda rolou por aqui o sucesso Querendo Te Amar e Jorge Mateus, Panda Castigo Mil Anos. Uma música melhor que a outra na programação mais alegre do seu rádio. E claro que eu conto com a sua audiência. Hoje tem aquela sardinha maravilhosa. É um quilo de sardinha, um quilo de corvina. Aliás, uma corvina inteira. Renato, vamos lá tudo do início. Hoje tem um quilo de sardinha, tem uma corvina inteira, presentão da Carol, lá da Peixaria Seu Manuel. E hoje tem uma linda peça jeans, lá da Recusa Jeans. Mas como é que eu faço pra concorrer a tudo isso? Oi, Renato, manda mensagem agora. 8837-5377 e eu vou atender você com todo carinho. Vamos lá falando com o nosso ouvinte, o melhor do mundo. Já por aqui, a minha amiga Sheila. Oi, Renato, boa tarde. Quero participar do sorteio. Gente, hoje 3 ouvintes, tá? Hoje 3 ouvintes serão premiados. A Patrícia Sten. Oi, Renato, boa tarde. RBN faz parte da minha vida. Me coloca nesse sorteio da Recusa Jeans. Ela tá no Jaraguá esquerdo. Ademir Vieira, boa tarde, tudo bem?
1: Boa tarde, Renato. Como diz um velho e bom paranaense,
0: pela
1: visibilidade se regula, vai ser um torró de água que tá vindo aqui em Três Rios do Norte.
0: Verdade.
1: Então faz o seguinte, me coloca no sorteio que eu quero sair de caixadinhas comendo sardinha. Valeu, um abraço.
0: Top, gostei. Valeu, Ademir. Ótima tarde pra você, viu? O outro Ademir, o Ademir Luiz Lenz, mandando boa tarde pra todo mundo aqui. Valeu, queridão. Ótima tarde pra você. Oi, Renato, boa tarde. Quero participar do sorteio também. Cristiane Krause, na nossa sintonia. Ah, meu amigo Jair Borba também já tá mandando boa tarde. A Luísa, também querendo peixe e querendo peça jeans, lá da Recusa Jeans. Valeu, querida. Oi, Renato, boa tarde. Também quero participar do sorteio do churrascão. É o Lau Delino Schmitz, do Tifa Martins, na nossa sintonia. Renato, boa tarde, estou te ouvindo e quero ganhar prêmios. É a Serli, lá do Tifa Martins, na Companhia da 94. RBN, 15 minutos para as duas.
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0: 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RBN 1:48 e agora dando um pulinho lá no portal rbnfm.com.br os destaques de hoje. Defesa Civil emite alerta para temporais com risco alto no norte do estado. Campanha orienta a população para prevenir golpes virtuais e evitar prejuízos em Jaraguá do Sul. Santa Catarina registra melhor desempenho da história do IDEB e avança em todas as etapas da educação. Plano de frio intenso passa a funcionar conforme previsão do tempo em Jaraguá do Sul. E falta de flu pode suspender fluoretação de água em Jaraguá do Sul. Pelo menos foi o que informou o SAMAI nesta quinta-feira. Ministério Público pede mais de 5 milhões de reais em indenizações por desastre ambiental na Serra Dona Francisca, na SC-418. E superintendentes regionais da Polícia Federal divulgam nota pública em defesa da autonomia da instituição. Essas e outras informações lá no nosso portal rbnfm.com.br. Faltando apenas 11 minutinhos para as 2 horas e eu estou esperando tua participação. 8837-5377. Hoje tem uma linda peça jeans lá da Recusa Jeans, tem 1 quilo de sardinha e ainda uma corvina inteira. Presentão da Peixaria Seu Manuel.
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0: Gustavo Mioto, Pedido de Socorro. Música linda.

0: Sou de Lauana Prado, sua mãe tá nessa, agora 2 horas pontualmente em Jaraguá do Sul, tarde gostosa, tarde chuvosa, e você na nossa sintonia, ouvindo música boa, interação, bate-papo e os melhores prêmios do rádio jaraguaense. Que coisa boa ter a sua companhia, viu? Agora chegou aquele momento de dicas importantes do cinema, é o nosso Cine Pipoca RBN.
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0: Pois é, vamos falando então de Valkyrie. Se é uma ação trama de Paul Greeley, elencando, claro, Jensen Ackles, Aya Cast e Will Hockman. São grandes atores e atrizes, viu? Valkyrie é o novo spin-off de The Boys 2019, que vai acompanhar o nascimento da empresa Valkyrie. É um filme muito legal, na verdade uma série, viu? Muito esperada e que muita gente já está na expectativa. Outra série muito legal é Especialista, é um drama, viu? Criado por Melissa James Gibson. Elenco de Jessica Chastain, Naomi Watson e James Bradway. É uma série muito bacana e em que a especialista, na verdade, acompanhada de Jessica Chastain, é uma investigadora secreta, viu? Conhecida como a especialista. Ela precisa equilibrar sua vida em casa com a profissão nada convencional, infiltrando-se em grupos de ódio online para conter ataques de extremistas mais violentos lá nos Estados Unidos. É uma série muito bacana. Outra série muito legal, esperada por muitos, é Harry Potter, a série. Essa daqui é muito legal, viu? É uma série que acompanha a aventura dos alunos da Escola de Magia e Bruxaria de Hogwarts. E mais de um ano letivo, baseado nos populares livros de Jesse Rowling. Esse filme é muito legal e agora vem como série, muito bacana. Gold of Royal, música muito legal, também baseada numa série. Gold of Warrior acompanha o guerreiro espartano Kratos tentando impedir Ares, o deus da guerra, a destruir a cidade de Atenas. Esse foi o RBN Cine Pipoca. A gente volta amanhã trazendo muito mais. Enquanto isso, tem música na RBN. RBN 12 e 2, boa tarde.
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2: O plano de ação frio intenso aqui da Secretaria de Assistência Social e Habitação de Jaraguá do Sul vai operar a partir de agora de forma mais dinâmica, se ajustando às condições meteorológicas. A medida busca tornar o serviço ainda mais eficiente, alinhado ao seu propósito principal, que é ofertar acolhimento às pessoas em situação de rua durante o período de baixas temperaturas. Dessa forma, considerando que as temperaturas mais elevadas estão acontecendo nos últimos dias, o atendimento para pernoite deixa de ser realizado neste momento. Equipes da Secretaria de Assistência Social e Habitação vão seguir monitorando as condições do tempo e, em caso de previsão de frio intenso, o serviço será reativado novamente. A casa de passagem permanece funcionando normalmente. E a Fundação Jaraguaense do Meio Ambiente, a Fujama, realiza neste sábado, dia 8, mais uma feira de adoção de pets. O evento ocorre das 9 às 12 horas na Praça Ângelo Piazeira. Serão disponibilizados 4 cães adultos, 8 cães filhotes e 6 gatos filhotes. Todos os animais adultos são castrados, chipados, vacinados e vermifugados. E o mercado automotivo brasileiro voltou a acelerar em julho e registrou um dos melhores desempenhos da história para o mês. Dados da Federação Nacional de Distribuição de Veículos Automotores, a FENABRAVE, apontam que foram emplacadas 504.574 unidades em Santa Catarina. O mercado também segue em expansão. No primeiro semestre de 2026, 113.527 veículos novos foram emplacados. Eu sou Gisela Marodi e este é o F5 na Notícia. 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
2: 2:08 e que coisa, hein? Muita ventania, muita chuva e, claro, queda de raios na região ali das nossas antenas. E é por isso que a gente teve alguns picos na queda de sinal aqui da RBN, tá bom? Mas enquanto isso, eu vou te fazendo companhia. 88375377 é a melhor emissora de rádio do norte de Santa Catarina. E você mandando sua mensagem agora. 88375377. Vamos falar com o ouvinte que tá mandando mensagem pra nós, querendo faturar prêmios. Hoje tem uma linda peça jeans lá da Recusa Jeans. Hoje tem 1 quilo de sardinha e também uma corvina inteira da Peixaria Seu Manuel. Já vai interagindo com a gente. Oi, boa tarde.
7: Fala, Renato. Boa tarde, tudo certo? Jonathan de Guaramirim. Quero participar do sorteio aí. E toca um Mirosmar aí pra nós. Valeu, uma boa tarde.
2: Valeu, queridão. Ótima tarde pra você, viu? Quem mais tá por aqui? Dani. Oi, Renato. Boa tarde. Quero presente, tá bom, menina? A Luciane também tá mandando boa tarde. Tá na barra, na sintonia da RBN. A Daiane dos Santos. Oi, Renato. Boa tarde. Me coloca no sorteio. Ela tá na escolinha, em Guaramirim. Também por lá, a minha amiga Amanda Zargue dos Santos. A Juliana do Jardim São Luís. no bairro São Luís, melhor dizendo, né? Não tem jardim, Renato. É bairro São Luís. Oi, Renato, tudo bem? Estou na escuta do programa. Me coloca no sorteio. Tá bom, então, querida. Ótima tarde pra você. Obrigado pelo carinho. A Maria Janete mandando boa tarde pra todo mundo, dizendo que tá na escuta do programa. Ela tá no Rio da Luz, na companhia da 94.3.
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0: Castela com Matheus e Cauã, Ilusão de Ótica, 2:23 agora. RBN faz parte da minha vida e que coisa boa ter a sua audiência, viu? Fico muito feliz em saber que vocês estão aí do outro lado, ouvindo a programação mais alegre do seu rádio. 8837-5377, hoje valendo 1 quilo de sardinha, uma corvina inteira, lá da Peixaria Seu Manuel e ainda uma peça jeans da Recusa Jeans.
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0: Vamos falar com o ouvinte. Oi, boa tarde.
2: Oi, Renato, boa tarde. Me coloca no sorteio, viu, mano, do Jaraguá 99.
0: Valeu, querida. Ótima tarde pra você, Reginaldo. Fala comigo.
3: Boa tarde, Renato, meu amigo.
0: Boa tarde.
3: Renato.
0: Oi.
3: Não cai na onda do Rony falar mal da tarde, tá? Que quando chegar amanhã no programa, ele vai te dedurar ali. Valeu, meu querido. Me coloca aí no sorteio também. Obrigado.
0: Valeu, Reginaldo. Ótima tarde pra você. Fala, Ney. Boa tarde.
4: Opa, buenas tardes, Renato.
0: Buenas.
4: Ney, motorista aplicativo, né? Escuta, coloca eu no sorteio aí. Valeu, meu querido. Bom trabalho. Boa tarde. Uma abençoada tarde de trabalho pra todos aí.
0: Pra todos nós, queridão. Ótima tarde pra você, viu? Fala, Tiagão.
5: Boa tarde, Renato. Tiago, motorista aplicativo. Me coloca nesse sorteio aí. Aqui tá chovendo. E aí, tá chovendo?
0: Aqui tá chovendo e relampagando também, tá? Oi, Renato. Boa tarde. Me coloca no sorteio. Doraci. Ela tá na escolinha, na companhia da RBN. Renato, boa tarde. Tatiane Giacomelli, do Rio Cerro 1. Quero muito participar do sorteio. Já tá concorrendo, tá bom? Hoje tem peça jeans, hoje tem sardinha, hoje tem corvina. Tudo isso, presentão RBN e seus parceiros Peixaria Seu Manuel e ainda Recusa Jeans. Hora certa, 2:25.
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0: 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Boa tarde, excelente quinta-feira pra você.

0: sucesso de João Bosco e Vinícius, final de semana, 2:41, pra fechar mais um bloquinho do programa Show da Tarde, feito especialmente pra você, tá bom? E já rolou por aqui sucesso de Ed Sheeran, Bad Habits, sucesso de Felipe Rodrigo, Esquina, e lá no início, Matheus e Cauã com a Aninha Castela, Ilusão de Ótica. Uma música melhor que a outra, pra deixar tua quinta-feira muito mais alegre, muito mais descontraída e com prêmios que você adora. Hoje tem uma peça jeans da Recusa Jeans, tem um quilo de sardinha e também uma corvina inteira lá da Peixaria Seu Manuel. Abração pra minha amiga Carol na nossa sintonia e sempre dando presente pra você, ouvinte da 94.3. Vamos falar com o ouvinte? 8837-5377.
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0: Não, não, calma, né, Renato? Fim de ano, RBN? Claro que não, né? Mudou tudo por aqui. Vamos então pro nosso WhatsApp. 2:42. Agora sim. Falando com a minha amiga ouvinte, que tá na nossa sintonia, mandando mensagem aqui pra nós. Débora Dias, tudo bem contigo, menina? Ótima quinta, viu? Oi, Renato, boa tarde, quero muito participar do sorteio. Tudo bem contigo, Marli? Por aqui também, quem tá mandando mensagem pra nós, lá de Corupá, Mercilda. Ótima tarde, boa quinta. O Mário Ding também tá por aqui, mandando boa tarde pra todo mundo. A Neuci, Renato, boa tarde. Passando pra deixar beijocas, desejar uma ótima tarde pra todos nós e dizer que hoje é dia de ganhar presente da mais querida. Já que o Flusão não venceu, Vasco, vamos comer peixinhos para nós alegrarmos. Que coisa boa, né, Neuci? Neuci e Esther na nossa sintonia. Que coisa boa. O meu amigo Gil também tá por aqui. Fala, Gil, boa tarde.
2: Fala, Renato, boa tarde, boa tarde. Fala, Deus abençoe, saúde e paz a todos os ouvintes. Coloca no sorteio aí, Renato, quero esse churrascão, quero esses prêmios aí, curtiu? Ah. Os pais, as minhas bênçãos e vão pra cima. Boa semana.
0: Dale pra não tomar ali, né, ô Gil?
2: Parada.
0: Valeu, queridão. Tiane, também na sintonia. Quem tá por aqui, hein? Boa tarde.
3: E aí, galera da RBN, muito boa tarde pra vocês, pra nós, né? Aqui é o Juninho, eu sou Alberto Garcia Júnior, lá do Rio do Norte, Otora, do Bonde. Colocando o churrascão da RBN.
0: Já tá concorrendo, queridão. Ótima quinta-feira. Bom, vamos fazer o seguinte. Vou chamar o intervalo, daqui a pouco a gente volta, trazendo muito mais sucessos. Enquanto isso, você vai mandando mensagem de áudio ou de texto. 8837-5377. RBN. 16 minutos para as 3. Boa tarde.
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0: Agora são 2:45. 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

0: Esporte da Minha Vida. Boa tarde.
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0: Vamos lá para o nosso round musical. Você vai escolher uma música. E claro, vai salvar pra gente tocar no próximo bloco. Música de número 1, Mari Fernandes, Telefone Sem Fio. Música 2, Gustavo Lima, 10 anos. E a música 3, com ela, Simone Mendes, Me Ama ou Me Larga. E aí, qual você vai escolher, hein?
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0: sucesso de Simone Mendes no show da tarde desta quinta-feira. Música 3 de hoje, viu? A música 2, Gustavo Lima, 10 anos. E a música 1, Mari Fernandes, Telefone Sem Fio. Já vai votando. 8837-5377, valendo prêmios. Hoje tem uma peça jeans lá da Recusa Jeans. E tem ainda 1 quilo de sardinha e uma corvina inteira lá da Peixaria Seu Manuel. Valendo a tua interação, a tua participação aqui no nosso WhatsApp. 8837-5377. Vamos agora para o nosso classificado.
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0: O Luiz Pereira tá vendendo um Saveiro 2004 motor AP inteiro para vender, viu? É para vender para ontem. Tá precisando muito de dinheiro. Motor 1.6. Segundo ele, deixa eu dar uma olhada aqui, R$30 mil, é isso? R$30 mil o valor desse carro. Olha que bacana, viu? Um carro pra quem quer trabalhar com frete, principalmente. Quem mais tá por aqui? O meu amigo Emílio tá dizendo que tem 2 casas em 1 terreno em Curitiba, em ótima localização. Troca por uma chácara de pequeno porte na região de Jaraguá do Sul. Qualquer coisa pode chamar no zap 9749-9640. Quem mais tá por aqui? Minha amiga Iradi tá vendendo um marreco ou troca por uma galinha ou frango. Contato para o zap, só mandar a mensagem no 993380397. Vende-se uma casa na Vila da Glória, na Praia Bonita, em São Francisco do Sul, a 2 minutos lá da praia. Uma casa com 3 quartos, cozinha, banheiro, garagem e mais uma mini kitnet. Valor de R$310 mil. Falar com o Fábio no 8422-3452. Esse foi o nosso Classificados RBN. 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
2: Em cerimônia realizada na Areninha, foi oficialmente aberta na quarta-feira ontem a fase municipal dos Jogos Escolares de Santa Catarina, o JESC, para atletas de 14 a 16 anos. Até o dia 22 de agosto, um total de 1.319 estudantes de 34 escolas das redes municipal, estadual e particular participarão do campeonato que vale vaga para as próximas etapas do JESC em Santa Catarina. Entra em funcionamento hoje o semáforo complementar instalado na travessia de pedestres na esquina da rua Reino do Raul com a rua Quintino Bocaiúva, rua da Praça Ângelo Piazeira, no centro. Esse dispositivo ficará sincronizado com o semáforo no cruzamento das ruas Reino do Raul e Coronel Procópio Gomes de Oliveira. Assim, quando este sinaleiro fechar para os veículos, o semáforo complementar abrirá a passagem para os pedestres. Uma outra melhoria no local foi a readequação da faixa central na rua Reino do Raul, que passará a permitir também a conversão à esquerda na rua Coronel Procópio Gomes de Oliveira, que terá um trecho de pista dupla em direção ao centro. E o Tribunal Superior Eleitoral publicou tabela de representatividade dos partidos políticos e federações que servirá como base para a distribuição do tempo de propaganda eleitoral gratuita no rádio e na televisão. A propaganda eleitoral no rádio e na TV começa em 28 de agosto, mas o tempo destinado a cada candidatura só será definido após 15 de agosto, prazo final para que os partidos, federações e coligações registrem oficialmente seus candidatos na Justiça Eleitoral. Eu sou Gisela Marodim e este é o F5 na Notícia. 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
0: Show da tarde de volta, boa tarde. 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RBN. 2:09, nada, 3:09, Renato, 3:09, vamos correndo pro zap, 8837-5377, tem muita gente querendo ganhar prêmios hoje, tem gente querendo levar essa peça jeans lá da Recusa Jeans, tem gente querendo faturar sardinha pra fazer aquele almoço muito gostoso para o paizão no final de semana, tem uma corvina inteira também, pode ser também a peça principal para esse almoço maravilhoso do Dia dos Pais. Presentão lá da Peixaria Seu Manuel, né, minha amiga? Tudo bem contigo? Boa tarde.
8: Boa tarde, Renato. Tudo bem?
0: Tudo ótimo.
8: Me incluí nesse sorteio aí, meu amigo. Aí, quem sabe eu ganho o prêmio, já vou buscar meu voucher e levo o bolinho aí pra vocês. Pensou?
0: Não, deixa eu entender aqui, Edneia. Você quer ganhar o prêmio, aí quem sabe você vem aqui na rádio e traz o bolinho com café, é isso mesmo? Eu quero ouvir isso de novo, vai.
8: Boa tarde, boa Renato, tarde. Tudo bem? Me inclui nesse sorteio aí, meu amigo. Aí quem sabe eu ganho o prêmio, já vou buscar meu voucher e levo o bolinho aí pra vocês. Pensou?
0: Tá. Olha, algo me diz que a Edneia tá querendo comprar esse comunicador no dia de hoje. Alguma coisa tá me falando aqui, não sei. Será? Sei não, viu? Marcos Cristofolini, Renato, tô na Vila Lindsay, acompanhando o programa. Oi, Renato, me coloca no sorteio, tô na escuta. Paulo, tudo bem contigo? Fala comigo, vai, boa tarde.
9: Oi, Renato, boa tarde, me coloca no sorteio, viu, mano, Jaraguá 99.
0: Valeu, queridona. Renato, boa tarde, quero participar do sorteio de hoje. Tudo bem, querido? Ou querida, não sei, nunca tem o nome do ouvinte, né? Fala pra gente, vai. Final do telefone 2399. Quem mais tá por aqui? Oi, Renato, é a Rafaele da Figueira, manda um oi pra gente aqui da confecção Dona Ruth e um beijo pra Deise de Guaramirim, tá bom, ó? Beijo pra todas vocês da confecção Dona Ruth, beijo pra Deise lá de Guaramirim na sintonia da RBN 94.3, tá bom? Agora vamos saber a música campeã de hoje?
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0: 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Bom, rodamos hoje três grandes sucessos. Música 1, Telefone Sem Fio, Mari Fernandes. Música 2, Gustavo Lima, 10 anos. E a música 3, com a Simone Mendes, Me Ama ou Me Larga. E aí, qual será a música campeã de hoje, hein?
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0: 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A música campeã de hoje é da Mamãe do Ano, Mari Fernandes. Telefone Sem Fio, 3 horas e 11.

0: Sucesso de Ana Castela e Que Eu Não Te Esqueci, 3:17, boa tarde.
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0: O sucesso de Thiaguinho, Pensamentos Intrusivos. Fala por aqui ainda, Henrique Juliano, Rancorosa. É que eu não te esqueci, Aninha Castela. Música boa, interação, bate-papo, prêmios. É na 94.3, a rádio da minha vida. E que coisa boa ter a sua companhia, a sua audiência. 8837-5377, falando com você, ouvinte.
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0: A minha amiga Edneia falou o seguinte: Renato, não, né? Não quero te comprar, não, será?
2: Renato, tu não me entendeu, não, tá? Eu falei, vai que dá sorte de eu ganhar esse prêmio. Aí eu já aproveito, já vou e levo o bolinho de vocês. Uma boa, né?
0: É uma boa. Valeu, Edneia. Sucesso pra ti, menina. Sucesso pra ti, viu? Jacinta por aqui na Vila Lense, acompanhando o programa. Minha amiga Laysa Zápora também passando por aqui. O Edson, a Francine Gesser, o Caleb, a Helena, também do Chaneves, que acompanhando o nosso programa. Irineu também tá por lá, mandando mensagem pra todo mundo. Quem mais tá por aqui? Oi, Renato, excelente tarde, fazendo aquele lanchinho da tarde no trabalho. Abacate na caneca, que coisa boa. É a Mari do João Pessoa. Eu adoro abacate também, viu? Sem falar que é muito saudável, né? Chefinho tá falando: oi, Renato, boa tarde, tudo bem contigo? Excelente tarde. Renato, quero participar do sorteio. Denise, da Ilha da Figueira, tá na nossa sintonia. Oi, Renato, boa tarde, aqui é a Marlene. Quero participar do sorteio, tá bom então. Quem mais tá por aqui?

0: mandando áudio, inclusive, pra nós. Fala comigo, boa tarde.
1: Que o pique me pega aqui no chão da sala.
2: Quem é o cantor?
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2: Quem é o cantor?
0: Olha a cantora.
1: Bora escolher a música.
0: Bora.
1: Número 3. Boa tarde, Renato.
0: Tarde, cheguei. Querida. Tudo bem contigo? Chegou, né, minha amiga? Excelente tarde pra ti, tá bom, Flávia? A louquinha, doidinha, doidinha de pedra essa menina. Celina, tá na nossa sintonia, tudo bem contigo, Celina? Ela tá na escuta do programa, valeu, ótima tarde pra você, viu? Agora vamos de promoção.
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3: 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Agora Marília Mendonça, segundo amor da sua vida.

0: 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Boa tarde.
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0: essa de Paulinha Fernandes, Chamar de Novo, música muito bonita. 3:41 no Show da Tarde. Daqui a pouco tem bloquinho de saideira, daqui a pouco tem aquele sorteio maravilhoso que todo mundo aguarda. Hoje 1 quilo de sardinha, uma corvina inteira lá da Peixaria Seu Manuel e uma peça jeans lá da Recusa Jeans. Renato, ainda dá tempo participar, dá sim, viu? 8837-5377.
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0: Vamos então correndo pra falar com o ouvinte. Oi, Renato, boa tarde, quero esse churrascão, Sol da Barra. A Lúcia também tá passando por aqui, fala, Lúcia.
2: Oi, boa tarde, amigo Renato
0: Santos. Oi, boa tarde, querida.
2: Sou a Lúcia Ling de Três Rios do Sul e eu quero que você faça favor de me colocar no sorteio.
0: Já tá concorrendo.
2: Eu, meu esposo Edgar Irving, que nós queremos participar do sorteio da Recusa Jeans. Abraços, tudo de bom, fica com Deus. Está muito show o teu programa, sempre é. Estamos sempre ligadinhos
0: que
2: na
0: coisa boa,
2: rádio
0: minha amiga
2: RBN,
0: Lúcia,
2: que faz parte da minha vida, das nossas vidas.
0: Valeu, querida, boa tarde, obrigado pelo carinho, viu?
3: Aqui é a Vanusa, quero participar.
0: Oi, Vanusa.
3: Do sorteio do churrasco da RBN Dia dos Pais.
0: Tá bom, minha linda. Quem mais tá por aqui? Mary, tudo bem? Oi, Renato. Gil, Mary. Eu quero muito churrascão da RBN. Tá bom. Oi, Renato. Boa tarde. Me coloca no sorteio. Beijão da Sara, de Guaramirim. Sara, beijão pra ti também, tá bom, menina? Quem mais tá por aqui? Minha amiga Vânia. Fala, Vânia. Tudo bem contigo?
4: Oi, Renato. Tudo bem contigo?
0: Tudo
4: Me
0: ótimo.
4: Coloca no sorteio. Beijão, Vânia da Figueira.
0: Valeu, Vânia. A minha amiga Ana Cláudia da Ilha da Figueira tá faxinando e ouvindo a RBN, trabalhando mais na escuta, né? Que coisa boa. Boa companhia todo dia, toda hora. Valeu, querida. Ótima tarde pra você. 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
0: 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Boa tarde.
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0: Esse é o nosso bloquinho saideira com o sucesso de Panda. Eu te seguro. Agora faltando 15 minutos para as 4.

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0: Sucesso de Selena Gomez com Emma, Came Down, pra fechar muito bem o show da tarde. Que música boa, hein? Pra fechar com pé direito essa quinta-feira maravilhosa.
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0: Agora a gente vai saber quem são os três ganhadores do programa de hoje. Hoje tem um quilo de sardinha, hoje tem corvina inteira, hoje tem também uma peça jeans, presentão RBN. Então já vai torcendo aí, já vai orando, rezando, fazendo tudo o que deve para ser o ganhador ou a ganhadora, tá bom? Vamos então para o primeiro sorteio de hoje. Vamos saber quem é que vai levar para casa um quilo de sardinha. Aliás, vamos começar pela peça. Uma peça jeans lá da Recusa Jeans. A produção tá falando, Renato, primeiro a peça jeans da Recusa Jeans. Final do telefone 1091. Final do telefone 1091. Pode comemorar. Tá levando pra casa uma peça jeans maravilhosa lá da Recusa Jeans. E quem fatura é a nossa amiga Edneia. Parabéns, Edneia. Tem que passar aqui na rádio pra retirar o teu voucher, tá bom? Vamos então agora para o segundo sorteio de hoje. Agora valendo um quilo de sardinha lá da Peixaria Seu Manuel. Agora valendo um quilo de sardinha lá da Peixaria Seu Manuel. Vamos ver quem é que vai levar esse presentão de hoje. Final do telefone 5544. Final do telefone 5544. Quem leva um quilo de sardinha é o nosso amigo Jonathan. Parabéns, Jonathan. Presentão da Peixaria Seu Manuel, tá bom? Também tem que passar aqui na rádio e retirar o teu voucher. Agora, a gente vai para o último sorteio de hoje para saber quem é que leva uma corvina inteira lá da Peixaria Seu Manuel. Final do telefone 8026. Final do telefone 8026. Quem fatura essa corvina inteira é o nosso amigo Ney. Parabéns, Ney! Também faturando o presentão da 94.3. E claro, a regra vale para todos, viu? Tem que passar na RBN, retirar o voucher e só depois pegar o presente lá nos nossos parceiros. Gente, vou ficando por aqui, agradecendo o carinho de vocês, a audiência. Prometo voltar amanhã, viu? Meio-dia, ao lado do Rony, também da Tariana, no plantão do meio-dia. E logo depois, uma da tarde com o show da tarde. Tá chegando ele, o meu amigo João Carlos Júnior e o Vai de Carona.
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3: Hospital Jaraguá, desde ontem, é o primeiro hospital de Santa Catarina que implantou, em caráter de avaliação clínica, uma tecnologia de monitoramento cerebral contínuo para recém-nascidos de alto risco internados na unidade de terapia intensiva neonatal, a UTI neonatal. Durante 90 dias, a instituição utilizará uma tecnologia desenvolvida pela PBSF que permite acompanhar em tempo real e de forma não invasiva a atividade cerebral dos bebês. O objetivo é ampliar a capacidade da equipe médica de identificar precocemente alterações neurológicas e apoiar decisões clínicas mais rápidas e precisas. E Jaraguá do Sul deu início a mais uma etapa do programa de melhorias da infraestrutura viária do município. Cinco ruas do bairro Nova Brasília começaram a receber as primeiras intervenções para implantação de pavimentação asfáltica. As obras abrangem as ruas Lourenço Kanzler, Emílio Floriani, Gustavo Hagedorn, professor Antônio Stanislau Airoso e Hilário Floriani, que somam 2.119 metros de extensão. Os trabalhos começaram nesta semana com a execução da reperfilagem, etapa destinada à correção e preparação da base das vias. Na rua Lourenço Kanzler, a aplicação da camada asfáltica já está em andamento. Eu sou Gisela Marodim e este é o F5 na Notícia. 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
4: No final do século XIX, a região de Jaraguá do Sul começou a ser ocupada por imigrantes europeus, principalmente alemães. Eles chegaram pela colônia Dona Francisca e se estabeleceram às margens do rio Itapocu. A base da economia era a agricultura, com produção de subsistência e pequenas criações. As primeiras comunidades se organizaram com igrejas, escolas e trabalho coletivo.
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2: Alô, minha gente, estamos chegando. Boa tarde, boa tarde, boa tarde. Aqui na RBN faz parte da minha vida. Estamos começando por aqui mais um Vai de Carona. Hoje, minha gente boa, é quinta-feira. E nessa quinta-feira eu quero

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8: 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Boa tarde pra você, uma excelente tarde. Com certeza, bom demais ter você na audiência. Alô, todos os bairros da cidade, aquele abraço, hein? 8837-5377, chega junto com a gente.

0: É o Vai de Carona aqui na RBN, a rádio que faz parte da minha vida. Boa tarde pra você.
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0: demais estar contigo aqui na RBN, faz parte da minha vida, mais um Vai de Carona nessa tarde gostosa e a gente fazendo com Bahia, desejando pra você tudo de bom.
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2: A Câmara Municipal de Jaraguá do Sul aprovou nesta quarta-feira o projeto de lei do Executivo que institui o Programa de Conformidade e Autorregularização Fiscal, Jaraguá em Dia. A iniciativa pretende facilitar a correção voluntária de inconsistências tributárias antes da abertura de procedimentos de fiscalização e da aplicação de penalidades. O programa busca estabelecer uma relação de maior confiança entre os contribuintes e a administração tributária municipal. Entre os princípios previstos estão a boa-fé recíproca, a previsibilidade das ações do poder público, a segurança jurídica, a transparência na divulgação de informações, a concorrência leal e o combate à sonegação fiscal como estratégia de vantagem econômica. E a Prefeitura de Guaramirim vai dar início à implantação da Muralha Digital, um novo sistema de vídeo monitoramento inteligente que promete fortalecer o trabalho das forças de segurança e ampliar a vigilância em pontos estratégicos do município. A iniciativa contará com investimento de R$ 409 mil e prevê a instalação de 78 câmeras distribuídas em locais definidos em conjunto com a Polícia Militar de Santa Catarina. Os equipamentos já estão sendo posicionados nas divisas municipais, acesso aos bairros e em regiões com maior fluxo de veículos e de pessoas. E um ônibus invadiu um restaurante em Papanduva na noite desta quarta-feira e atropelou a gerente do estabelecimento de 33 anos. A vítima foi identificada como Mariane de Fátima Ilco. De acordo com informações do Corpo de Bombeiros, a funcionária foi prensada contra a mureta de proteção após o ônibus atingir o local. Apesar do atendimento, ela não resistiu aos ferimentos. Dentro do ônibus com placas de Maringá, no Paraná, estavam 38 passageiros. Uma passageira de 62 anos e o motorista do ônibus de 65 precisaram ser encaminhados ao hospital da região. Eu sou Gisela Marodim e este é o F5 na Notícia. 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
0: É bom demais estar contigo nessa tarde maravilhosa aqui na RBN, faz parte da minha vida. Mais um Vai de Carona te fazendo com Bahia. Uma excelente tarde.

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0: Jadson.
1: Valeu demais, Guilherme.
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0: meus amigos e amigas, você que tá curtindo a gente, obrigado pelo seu carinho aqui na RBN, faz parte da minha vida, uma ótima tarde curtindo Vai de Carona.
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Ação RBN faz parte da minha vida. Por aqui mais um Vai de Carona. Eu, João Carlos Júnior, com você, desejando uma tarde linda para todos nós. E vamos em frente, que porque aqui a música não para.

0: carona aqui na RBN. Boa tarde pra você, uma excelente tarde, com certeza, tudo de bom pra você, pra família, né? Você que tá trabalhando, bom trabalho, você que tá em casa, tá de boa, aquele abraço.
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1: Ouvintes das 6 horas. Quando você tiver de advertir alguém, mesmo a um empregado, faça-o de tal maneira que ele lhe possa, antes, agradecer do que se aborrecer. Lembre-se de que errar é humano, e você também pode errar. Nunca admita, com tanto rigor, o erro do seu subalterno, como se amanhã erro igual ou mais grave não pudesse ser cometido por você mesmo. Seja irmão e amigo, até o momento em que cumpre o dever de advertir e corrigir. Lembre-se de que a palavra e o tom de voz significam muito para o bem como para o mal. Ave Maria, cheia de graça, o Senhor é convosco. Bendita sois vós entre as mulheres e bendito é o fruto do vosso ventre, Jesus. Santa Maria, Mãe de Deus, rogai por nós, os pecadores, agora e na hora de nossa morte. Amém.
2: Aleluia.
3: A oração da Ave Maria com Reales Júnior.
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0: feliz de estar de carona contigo nessa tarde maravilhosa. Obrigado pelo seu carinho, muito bem-vindo, hein? RBN faz parte da minha vida.
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rádio que faz parte da minha vida, com você nessa tarde gostosa. Obrigado pelo seu carinho, pela sua audiência. Manda aí seu WhatsApp 8837 5377.

0: Com você fica muito melhor aqui na RBN, faz parte da minha vida, vai de carona, boa tarde.
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11: Que bom estar contigo, minhas amigas, meus amigos, um bom trabalho, você que tá trabalhando, tá curtindo a RBN, aquele abraço pra você, faz parte da minha vida, RBN, tamo junto, tem mais música.

0: Legal, gente, fechando mais um Vai de Carona aqui na RBN, faz parte da minha vida. Amanhã a gente volta. Até lá, tchau, tchau.
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1: Atenção, radialistas de todo o Brasil. É hora de noticiar os fatos que ajudam a construir um novo país. Direto dos estúdios da Empresa Brasil de Comunicação, em Brasília, vem aí a Voz do Brasil.
2: Em Brasília, 19 horas.
1: Está no ar a Voz do Brasil. As notícias do governo federal que movimentaram o país no dia de hoje.
3: Olá, boa noite.
2: Boa noite para você que nos acompanha em todo o país.
3: Quinta-feira, 6 de agosto de 2026.
2: Vamos aos destaques do dia.
3: Atualização do Estatuto da Criança e do Adolescente.
2: Lei estabelece medidas de enfrentamento e repressão ao crime de violência sexual na internet e uso de inteligência artificial.
3: E abusadores ficam obrigados a ressarcir o tratamento psicológico e psicossocial da vítima. Gabriela Noronha.
4: Entre as mudanças está a ampliação da pena para quem adquire, possui ou armazena material contendo violência sexual contra crianças ou adolescentes.
2: Você vai ouvir também saúde.
3: Prorrogado prazo para ampliação de recursos do FGTS em instituições hospitalares filantrópicas que atuam no SUS. Márcia Fernandes.
5: Com a prorrogação, mais de 2 bilhões de reais de recursos em crédito ficarão disponíveis para essas instituições.
2: E vamos conhecer hoje como funciona o banco genético da